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1: Bom dia, bem-vindo às notícias apresentadas por Vitor Rufino. O presidente da República, Daniel Chapo, nomeou Carmelita Namashulua para o cargo de inspetor-geral do Estado, Emmanuel Augusto Mabumo e Laura Nhancali para o cargo de inspetor-geral adjunto do Estado. As nomeações inserem-se no processo de instalação e operacionalização da Inspeção-Geral do Estado, órgão criado para reforçar os mecanismos de controlo, fiscalização e promoção da boa governação na administração pública, indica um comunicado da Presidência da República. O governo já transferiu 109 milhões de dólares para o Fundo Soberano, provenientes das receitas do gás natural. O valor marca o arranque efetivo da operacionalização do mecanismo de gestão da riqueza nacional, que vai assegurar a estabilidade macroeconómica e poupança pública de longo prazo. A informação foi avançada esta segunda-feira pela Ministra das Finanças, Carla Louveira, durante o seminário sobre a implementação do Fundo Soberano de Moçambique.
2: Em novembro de 2025, foi assinado o acordo de gestão entre o Ministério das Finanças, que é o gestor global do Fundo Soberano, e o Banco de Moçambique. Na sequência deste marco, foram transferidos para o fundo cerca de 109 milhões de dólares norte-americanos provenientes das receitas do gás natural, constituindo assim o capital inicial do Fundo Soberano de Moçambique.
1: Por outro lado, Carla Louveira fez saber que para este ano, o Plano Económico e Social e o Orçamento do Estado prevê arrecadar mais de 70 milhões de dólares da exploração do gás natural liquefeito. O presidente da Frelimo manifestou esta segunda-feira sentimentos de pesar pela morte do veterano da luta de libertação nacional, Joaquim Munhepe. Daniel Chapo deslocou-se com este propósito à sede da Associação dos Combatentes da Luta de Libertação Nacional, a CLINA, em Maputo, para igualmente coordenar aspectos ligados à realização das cerimónias fúnebres do veterano.
3: Estamos num momento triste, perdemos o camarada Munhepe, então achei que devia estar aqui em casa e depois também podermos conversar sobre o funeral do camarada Munhepe, que é veterano da luta de libertação nacional, que todos nós conhecemos, membro do Conselho de Defesa e Segurança e membro do Comitê Central do nosso partido.
1: Na mesma ocasião, Daniel Chapo inteirou-se do nível de preparação da 4ª Sessão Ordinária do Comitê Nacional da ACLIN, que tem lugar no próximo fim de semana na Matola, província de Maputo. Duas pessoas morreram e outras duas contraíram ferimentos ligeiros em consequência de um acidente de aviação ocorrido no último fim de semana na localidade de Mandambuzi, posto administrativo de Kobo, distrito do Lago, no Niassa. O acidente ocorreu quando um caminhão de mercadoria chocou-se com um motociclo, causando a morte de uma pessoa e a outra veio a perder a vida a caminho do Hospital Provincial de Lixinga, por sinal também ocupante da motorizada. O porta-voz do Comando Provincial da PRM, no Niassa, Nelson de Souza, disse que o caso já foi remetido ao Ministério Público com vista à responsabilização criminal dos envolvidos.
4: E do acidente teve como consequência dois óbitos que se faziam transportar naquele ciclo motor. Apelar aos condutores para que observem todas as medidas de segurança com vista a evitar que haja acidentes de aviação na nossa cidade, assim como nos nossos distritos.
1: Duas pessoas morreram e outras duas contraíram ferimentos ligeiros em consequência de um acidente de aviação na localidade de Mandambuzi, posto administrativo de Kobo, distrito do Lago, no Niassa. Perto de 1000 trabalhadores do Conselho Municipal de Kilimani, na Zambésia, estão em greve desde esta segunda-feira em reivindicação a salários em atraso. Os funcionários encerraram as portas de vários serviços, impedindo o atendimento aos utentes, alegando que a situação está a afetar o sustento familiar.
5: E não vamos abrir isso. E dois, todos aqueles colegas que estão a pagar receitas lá no mercado, aqui o dinheiro não entra, não sei onde vai o dinheiro, não entra. Aqui também não se abre. Antes está cancelado, cada pessoa pode ir na dele. Estou a pedir grande favor, cada pessoa daqui, isso está fechado.
6: A nossa preocupação daqui é de salário. A nossa receita, meu irmão, não vou te responder. Está a ser desviado. O município não está a saber gerir. Eu vou te mostrar meu filho agora já está apanhando em mim. Porque o pai não está a receber.
7: O elevado custo de vida e tudo para o mercado. Quem admite alguém? Nós não somos seres inanimados. Pedimos o edil que reconheça. Quem trabalha 6 meses sem salário.
1: O chefe do gabinete do presidente do Conselho Municipal de Quelimane, Carlos Jackson, reconhece a legitimidade da greve, mas diz que o problema deve-se à crise financeira. Na atualidade internacional, a fronteira entre a República Democrática do Congo e o Ruanda, nas proximidades de Goma e Gisenyi, está fechada desde a manhã de domingo. Até o momento, não houve nenhum comunicado oficial emitido pelo governo ruandês ou pelos rebeldes do M23 que controlam a cidade de Goma desde o ano passado. Entretanto, fontes citadas pela mídia Congo confirmaram que o Ruanda não permite mais a entrada em seu território desde domingo. O encerramento da fronteira ocorre em meio a um alerta sanitário regional elevado após a decisão da Organização Mundial da Saúde de classificar o surto de ébola em Bundibugyo, na República Democrática do Congo e Uganda, como uma emergência de saúde pública de âmbito internacional. Diversos observadores acreditam que essa é uma medida preventiva para limitar a disseminação do vírus do ébola, já que o fluxo diário entre Goma e Gisenyi está entre os mais intensos da região dos Grandes Lagos. Fechamos com a previsão do tempo. As cidades de Tete, Nampula e Pemba poderão registrar esta terça-feira 30 graus centígrados de temperatura máxima, seguidas de Quelimane com 29 graus. Beira, 28, Maputo, Inhambane e Vilanculo, 27, Xai-Xai, 25, Lixinga e Chimoio, 23 graus centígrados de temperatura máxima. Apresentamos as notícias a esta hora, as próximas às 6 horas, inseridas no Jornal da Manhã.
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0: Bom dia, estimado ouvinte. Receba os nossos melhores cumprimentos. Inicia-se mais uma edição do Jornal da Manhã no seu receptor. Estes são os principais destaques. Tabaco contrabandeado a partir do Malawi ameaça a campanha de comercialização desta cultura de rendimento na província de Tete. União dos transportadores da província de Maputo, Tramap, insurge-se contra alguns operadores semicoletivos de passageiros que continuam a protagonizar desmandos na via pública em prejuízo dos passageiros. Retoma da circulação de comboios no corredor ferroviário de Limpopo, depois das cheias e inundações, está a imprimir uma nova dinâmica nas trocas comerciais nos distritos do norte de Gaza. Três comunidades da localidade de Minhanha, no distrito de Miluca, em Cabo Delgado, podem ser completamente abandonadas pela população devido às ameaças terroristas na região. E fora do país, o presidente norte-americano Donald Trump diz haver desenvolvimentos positivos nas negociações com o Irã, visando pôr fim ao conflito entre os dois países. Notas de destaque nesta edição do Jornal da Manhã, de terça-feira, 19 de maio de 2026. Francisco Jat está na sonorização, Vitor África nas notícias, Resto Chauk na edição e apresentação. Desejamos-lhe uma excelente escuta. Fique conosco, temos muito para lhe contar em forma de notícia. 1º dos 3 blocos notícias no Jornal da Manhã com Vitor África. Bom dia.
1: Bom dia. O governo já transferiu 109 milhões de dólares para o Fundo Soberano, proveniente das receitas do gás natural. O valor marca o arranque efetivo da operacionalização do mecanismo de gestão da riqueza nacional, que vai assegurar a estabilidade macroeconómica e poupança pública de longo prazo. A informação foi avançada esta segunda-feira pela ministra das Finanças, Carla Louveira, durante o seminário sobre a implementação do Fundo Soberano de Moçambique.
2: Em novembro de 2025, foi assinado o acordo de gestão entre o Ministério das Finanças, que é o gestor global do Fundo Soberano, e o Banco de Moçambique. Na sequência deste marco, foram transferidos para o fundo cerca de 109 milhões de dólares norte-americanos provenientes das receitas do gás natural, constituindo assim o capital inicial do Fundo Soberano de Moçambique.
1: Segundo a ministra, para este ano, o Plano Económico e Social do Orçamento do Estado prevê arrecadar mais de 70 milhões de dólares com a exploração do gás natural liquefeito. O presidente da República, Daniel Chapo, nomeou ontem Carmelita Namashilua para o cargo de inspetor-geral do Estado, Emanuel Augusto Mabuno e Laura Helena Nhancali para o cargo de inspetor-geral adjunto do Estado. As nomeações inserem-se no processo de instalação e operacionalização da Inspeção-Geral do Estado, órgão criado para reforçar os mecanismos de controlo, fiscalização e promoção da boa governação na administração pública, de acordo com o comunicado da Presidência da República. E o Presidente da República manifestou esta segunda-feira sentimentos de pesar pela morte do veterano da luta de libertação nacional, Joaquim Munhepe. Na qualidade de Presidente da Frelimo, Daniel Chapo deslocou-se à sede da Associação dos Combatentes da Luta de Libertação Nacional, a CLINA, em Maputo, para igualmente coordenar aspectos ligados à realização das cerimônias fúnebres do veterano.
3: Estamos num momento triste, perdemos o camarada Munhepe, então achei que devia estar aqui em casa e depois também podermos conversar sobre o funeral do camarada Munhepe, que é veterano da luta de libertação nacional, que todos nós conhecemos, membro do Conselho de Defesa e Segurança e membro do Comitê Central do nosso partido.
1: Na mesma ocasião, o presidente da Frelimo inteirou-se do nível de preparação da 4ª Sessão Ordinária do Comitê Nacional da CLINA, que tem lugar no próximo fim de semana na Matola, província de Maputo. Perto de 1.000 trabalhadores do Conselho Municipal de Quelimane, na Zambésia, estão em greve desde esta segunda-feira em reivindicação a salários atrasados. Os funcionários encerraram as portas de vários serviços, impedindo os atendimentos aos utentes, alegando que a situação está a afetar o sustento familiar.
4: E não vamos abrir isso. E dois, todos aqueles colegas que estão a pagar receitas lá no mercado, aqui dinheiro não entra, não sei onde vai o dinheiro, não entra. Aqui também não se abre. antes está cancelado, cada pessoa pode ir na dele. Estou a pedir grande favor, cada pessoa daqui, isso está fechado.
5: A nossa preocupação daqui é de salário. A nossa receita, meu irmão, eu não vou te esconder, está a ser desviada. O município não está a saber gerir. Eu vou te mostrar meu filho agora já está apanhando em mim. Porque o pai não está a receber.
6: O elevado custo de vida e tudo para o mercado. Quem admite alguém? Nós não somos seres inanimados. Pedimos o edile que reconheça. Quem trabalha 6 meses sem salário.
1: O chefe do gabinete do presidente do Conselho Municipal de Quilimane, Carlos Jackson, reconheceu a legitimidade da greve, tendo justificado a situação com uma alegada crise financeira. Na província de Tete, 7 pessoas perderam a vida no presente ano devido a doenças relacionadas à hipertensão arterial. No mesmo período, 2.111 casos de doença foram diagnosticados, o que representa um aumento em 17,8%. Os óbitos representam um aumento em 40% se comparados com os de igual período do ano passado. Os dados foram partilhados esta segunda-feira pelo chefe do Departamento de Saúde Pública na Direção Provincial de Saúde, em Tete, Danilson Gonçalves, no quadro do Dia Mundial da Hipertensão Arterial. E no plano internacional, o presidente norte-americano Donald Trump diz haver desenvolvimentos muito positivos nas negociações com o Irão, visando pôr fim ao conflito entre os dois países. Segundo Trump, os aliados no Médio Oriente lhe disseram que estavam muito perto de chegar a um acordo que impediria o Irão de adquirir armas nucleares. Através da sua rede social Truth Social, Trump realçou que os Estados Unidos estão prontos para lançar um ataque total e em grande escala contra o Irão a qualquer momento, caso não seja alcançado um acordo aceitável. Apresentamos as notícias no próximo bloco às 7 horas.

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1: Bom dia, estimados ouvintes da Rádio Moçambique. Previsão do estado do tempo para hoje, dia 19 de maio de 2026. O Instituto Nacional de Meteorologia prevê para as províncias das regiões centro e norte céu pouco nublado, localmente muito nublado, com possibilidade de ocorrência de chuvas fracas, principalmente em Nampula, Zambézia e na faixa costeira de Cabo Delgado. Vento de sudoeste a sudoeste fraco a moderado. E para as províncias da região sul, céu pouco nublado, sendo muito nublado na faixa costeira, onde há possibilidade de chuvas fracas locais. Vento de sudoeste a leste fraco a moderado. Temperaturas máximas previstas em graus Celsius. As cidades de Tete, Nampula e Pemba serão as cidades que terão a temperatura mais elevada, de 30 graus Celsius, seguido de Quilmano com 29, Beira 28, Maputo, Inhambane e Vilanculos 27, Xai-Xai 25 e por último temos as cidades de Lixinga e Chimoio com 23 graus Celsius. É tudo quanto à previsão do estado do tempo para hoje. Bom dia, até à próxima.

0: Jornal da Manhã da Rádio Moçambique, no seu receptor, são 6 horas e 11 minutos. Presidente da República diz que Moçambique deve encontrar novas formas de encarar a gestão da água face às mudanças climáticas que ciclicamente assolam o país. Daniel Chavo falava esta segunda-feira em Maputo, no lançamento do Compacto Nacional de Segurança Hídrica 2026-2036 ProÁguas. Adair Tulipang desenvolve informações.
1: Trata-se de uma iniciativa do governo de mobilização de fundos no valor de 4.593 mil milhões de dólares nos próximos 10 anos para financiar o setor da água e saneamento no país. O presidente Daniel Chapo sublinhou que os eventos extremos cada vez mais frequentes e intensos deixam um sério alerta sobre a gestão dos recursos hídricos no país.
2: As mudanças climáticas vieram transformar profundamente a forma como encaramos a gestão da água. Nos últimos anos, o nosso país tem enfrentado cheias, ciclones, secas, inundações, eventos extremos cada vez mais frequentes e intensos. Há comunidades que convivem simultaneamente com a escassez de água para consumo e com a destruição causada por excesso de água. Há regiões vulneráveis, há seca prolongada, enquanto outras enfrentam inundações devastadoras. Do Rovuma ao Maputo, do Zumbo ao Índico, o povo moçambicano conhece na sua própria pele o peso da insegurança hídrica. Conhece a angústia da seca prolongada, conhece a força destruidora das cheias que arrastam casas, machambas e sonhos do povo moçambicano.
1: Por isso mesmo, ao Estado é imposta uma nova capacidade de antecipação, preparação e resposta face às mudanças climáticas, alerta o presidente Daniel Chapo.
2: Não podemos continuar a reconstruir indefinidamente aquilo que pode ser prevenido através de planeamento, armazenamento e resiliência. Por isso, é neste contexto que lançamos hoje o ProÁguas, Compacto Nacional de Segurança Hídrica 2026-2036. O ProÁguas representa o mais abrangente, estruturante e ambiciosa plataforma nacional de transformação do setor de águas, saneamento e recursos hídricos. Trata-se de um instrumento nacional de planificação integrada e de mobilização de investimento para os próximos 10 anos.
1: Com efeito, o presidente da República anunciou que no domínio social o ProÁguas prevê igualmente construir e reabilitar infraestruturas de água, saneamento e higiene em mais de 12 mil escolas e centenas de unidades sanitárias. O compacto prevê ainda a construção e reabilitação de 4 grandes barragens e de 1000 pequenas, para além de reservatórios escavados.
0: O presidente da República diz que Moçambique deve encontrar novas formas de encarar a gestão de água face às mudanças climáticas que ciclicamente assolam o país. Numa altura em que a exiguidade de infraestruturas hídricas e recursos financeiros continua a ser um dos principais obstáculos para a gestão eficaz das bacias hidrográficas no país. Dini Kassam.
3: A constatação é do diretor da divisão da bacia do Pungwe na área centro, António Melembe. Segundo a fonte, a situação tem vindo a comprometer a capacidade de proteger as comunidades das cheias provocadas pelas chuvas intensas. António Melembe explicou que, devido às alterações climáticas, a região tem registado nos últimos tempos precipitações superiores a 200 milímetros em 24 horas, o que aumenta significativamente o risco de inundações, sobretudo em zonas onde não existem barragens ou sistemas de contenção.
4: Não temos infraestruturas que podem ajudar naquilo que é a retenção das águas, de modo a minimizar os impactos das cheias nas zonas de risco, que é a jusante. Então, esse é um dos grandes desafios. O que nós fazemos é estarmos atentos na monitoria, olhando especificamente onde é que estas chuvas ocorrem e tomarmos as medidas necessárias, que é avisar as populações a tempo para que elas possam sair das zonas de risco.
3: Destacou a cooperação entre Moçambique e o Zimbábue na gestão das bacias transfronteiriças através da troca de informações e do fortalecimento dos sistemas de aviso prévio de cheias. No entanto, frisou que ainda existem desafios técnicos e financeiros, como a necessidade de mais estações automáticas de monitoria e melhores recursos para analisar dados em tempo real.
4: Os países também precisam de ter melhor performance em termos financeiros, para implementar mais estações automáticas, né, nestas bacias, de modo a ter informação em tempo real para também poder transmitir ou analisar a informação e ter decisões mais atempadas, de forma a que as comunidades não sejam apanhadas em contrapé.
3: Diretor da divisão da bacia de Pungwe na área centro, António Melemba, e a necessidade de criação de infraestruturas hídricas e de alocação de recursos financeiros para garantir uma gestão eficaz das bacias hidrográficas. Sambanhara Ngokuma no Sabau Canamarota, Vikirai Cólera, a partir de Chimoio, Dine Kassam.
0: O tabaco contrabandeado a partir da República do Malawi ameaça a campanha de comercialização desta cultura de rendimento nos distritos da província de Tete com potencial agrícola. Isaura Afonso.
5: Bom dia. A empresa fomentadora anunciou a descoberta de cerca de 400 fardos de tabaco de origem malawiana que estava a ser comercializado no território nacional, situação que poderá causar prejuízos aos produtores moçambicanos e comprometer a produção interna. A preocupação foi apresentada ao governador da província de Tete durante a visita efetuada à feira agropecuária, alusiva ao lançamento da campanha de comercialização de excedentes agrícolas. O representante da empresa fomentadora do tabaco em Moçambique pede a intervenção do governo no reforço das medidas de fiscalização nas zonas fronteiriças.
6: Nós temos uma produção planificada, dependendo daquilo que é o mercado. Então, quando planificamos uma certa quantidade de tabaco para uma certa campanha, fazemos com que o tabaco de fora não venha a se infiltrar no mercado nacional. Então este é o nosso grande desafio neste momento. Que é moçambicano, não podemos misturar com outro país.
5: Respondendo à inquietação, o governador da província de Tete, Domingos Viola, disse que o seu executivo vai inteirar-se das razões por detrás da comercialização do tabaco malawiano no mercado nacional.
7: Vamos ver como gerir essa situação. Mas garante a compra de todo o tabaco moçambicano. Tá, não queremos que a população reclame. Vocês são os fomentadores, ao mesmo tempo são os que compram. Então tem que garantir. Isso não queremos vir que alguém não produziu, mas você já não tem capacidade de compra. Então isso vai criar a fuga dos produtores.
5: A produção da cultura do tabaco em vários distritos de Tete tem contribuído significativamente para a geração de renda e a melhoria das condições de vida das famílias camponesas. 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Saudações de Isaura Afonso a partir de Tete. Bom dia.
0: O tabaco contrabandeado a partir da República do Malawi ameaça a campanha de comercialização desta cultura de rendimento na província de Tete. E camponeses na província do Niassa poderão encaixar mais de 1.000 milhões de meticais na presente campanha de comercialização agrícola. Raimundo Matola.
8: Esta quantidade vai resultar da venda de mais de 840 mil toneladas de produtos alimentares e de rendimento, com destaque para o milho, algodão, tabaco, gergelim, feijões, batatas doce e rena, entre outros. O diretor provincial da indústria e comércio no Niassa, Mauro Pilsen, disse que o desafio atual prende-se com o contrabando de produtos agrícolas para os países vizinhos. Para travar este fenômeno, estão em curso trabalhos nos distritos fronteiriços com as vizinhas repúblicas do Malawi e Tanzânia, envolvendo equipas multissetoriais e lideranças comunitárias na fiscalização do comércio transfronteiriço. Mauro Pius disse que, além de evitar bolsas de fome provocadas pela venda desregrada de produtos agrícolas, a ação vai permitir o controle da quantidade da produção que sai para fora do país.
9: O que nós estamos vindo a fazer é esse esforço interinstitucional, porque a reparar que há responsabilidades setoriais, então nós temos o setor da Guarda Fronteira, temos o setor mesmo da PRM, temos o setor da migração, temos o setor das alfândegas e autoridade tributária, temos os governos distritais e temos os SEDAIs. Então, existe uma equipa técnica de trabalho que temos feito reuniões de forma ad hoc, mas também de forma extraordinária, que é mesmo para ir aprimorando os mecanismos de como reduzir a situação de contrabando. Mas assumimos que é uma situação um bocadinho delicada, complicada.
8: Mauro Pilsen, diretor provincial da indústria e comércio no Niassa, e os desafios de combate ao contrabando de produtos agrícolas para os países vizinhos, nomeadamente Malawi e Tanzânia. 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A partir de Lixinga, Raimundo Matola.
0: Retoma da circulação de comboios no corredor ferroviário de Limpopo depois das cheias e inundações está a imprimir uma nova dinâmica nas trocas comerciais nos distritos de Norte de Gaza, um assunto a acompanhar daqui a pouco neste jornal. Para já, temos uma indicação de que há transportadores que continuam a especular a tarifa de transporte de passageiros em algumas rotas da província de Maputo. Verónica Sedum.
10: A União dos Transportadores da província de Maputo, Ultramap, insurge-se contra alguns operadores semicoletivos de passageiros que continuam a protagonizar desmandos na via pública em prejuízo dos passageiros. O desvio e encurtamento de rotas, a especulação de tarifas de passagem e entrevistas a utentes são alguns dos desmandos cometidos pelos operadores. O fato acontece numa altura em que se aguarda pelo arranque próximo mês do processo de subsídios anunciados pelo governo no contexto da mitigação dos impactos da subida do preço dos combustíveis. Em entrevista à Rádio Moçambique, o vice-presidente da Ultramap, Neemias Matsin, indicou que a desordem que ainda prevalece neste grupo revela a falta de consenso com as orientações emanadas pela sua organização e explica.
11: O governo, o que prometeu, vai cumprir. Vale a pena nós deixarmos acabar o mês e próximo mês vamos ver se ele cumpre ou não. Aí é que vamos reagir. Agora, dizer que o governo vai pagar, estamos a fazer acusações. Vamos ser tolerantes, vamos instruir os nossos motoristas para que realmente respeitem aquilo que é uma negociação feita a nível superior com a SEMAT, que representa todas as associações a nível da província. Qualquer pessoa que não acredita, eu peço esperar até final do mês. Teremos a primeira semana, a segunda semana do mês de julho. Não acontecendo nada, fará sentido voltar a dizer que já trabalhamos 26 dias e não estamos a ser compensados. Agora, dizer hoje que não acredita o governo é uma acusação que não tem fundamento neste momento.
10: Neemias Matsin reitera, entretanto, apelos aos passageiros para denunciarem qualquer infração dos chamados chapeiros na via pública.
11: O que se pode fazer é fazer denúncia. A partir de uma esquadra próxima, polícia municipal, qualquer sítio que exista uma entidade que possa dar seguimento ao assunto. Porque neste momento ainda não há nenhuma alteração de tarifa. Continuamos a transportar com as anteriores tarifas.
10: Neemias Matsin disse igualmente estar em debate em sede da Ultramap a questão de reajuste da tarifa do transporte interno e interdistrital. Muingiset, Kutuanana e Mwagatindlela Takusivela Mazolonga. Damatola, Verónica Sidumu.
0: Vamos a Xaixai, com a indicação de que retoma a circulação de comboios no corredor ferroviário de Limpopo depois das cheias e inundações, está a imprimir uma nova dinâmica nas trocas comerciais nos distritos de norte de Gaza. Teodomir Nhantumbo.
12: Afirmativo, Chau, que entretanto o restabelecimento do tráfego ferroviário na linha do Limpopo está igualmente a reduzir o custo de vida no seio das comunidades em resultado do aumento do fluxo de mercadorias e redução dos preços dos produtos. O administrador do distrito de Skwalakwala, Constácio Pila, diz que a população tem a oportunidade de vender os seus produtos nas feiras comerciais que decorrem na região em todas as quintas-feiras.
13: O comboio de passageiros começou a circular dia 9 no sábado, veio o comboio e facilitou também a troca comercial, as feiras retomaram, a população das comunidades começaram a vender os seus animais e outros produtos e também em troca vão comprando alguns produtos que são de extrema importância ao nível local. E na quarta-feira veio, ainda temos tido feiras, as quintas-feiras, localmente, todo dia praticamente há movimento, mesmo depois da saída do comboio, há sempre movimento, porque há quem fica para continuar a fazer as trocas comerciais.
12: Já o administrador de Mabalan, Sérgio Moiani, considera a retoma da circulação de comboios na linha do Limpopo um ganho para os habitantes locais que ainda ressentem-se dos efeitos das cheias e inundações deste ano.
14: Isso permite que haja o fluxo de negócio que funcione normalmente e tem permitido que a vida volte à normalidade. Estamos há duas semanas depois que já era aberta a linha de Limpopo, pensamos que está a trazer mais valia porque perdemos muito com a paralisação da linha, tanto para os passageiros. Não era possível viajar porque os preços de comboio também são acessíveis, porque leva muita gente com as suas cargas para vários pontos da região sul do nosso país.
12: A circulação de comboios no corredor do Limpopo esteve interrompida por mais de 3 meses em consequência dos danos na linha ferroviária provocados pelas enxurradas de janeiro e março últimos. Munkisetua Dundeka, Tolovela Kuvunana, Nivato, Loko, Vadika Sikarato, Kambe Ngadwalto, Ona Mangwana, Vangakufuna. 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
0: Mais de 150 quilómetros de estradas danificadas por inundações em Sofala beneficiam de obras de reabilitação. Benícia Fayane.
15: O destaque vai para os troços Dondo Metondo, Zimuala, Vila de Machanga, Nhamapaza, Vila de Maringui e Caiaxemba, que se encontram em estado considerado crítico. Em alguns casos, serão feitas intervenções mais profundas, dada a magnitude dos estragos causados pelas intempéries, segundo o delegado provincial da Administração Nacional de Estradas, ANE, em Sofala. Egídio Moraes informou que no terreno estão mais de 30 empreiteiros e o custo global das obras ronda os 103 milhões de meticais.
16: Logo que houve abrandamento da chuva, nós começamos já a intervencionar toda a província. Neste momento temos 33 empreiteiros espalhados por toda a rede e a realizar trabalhos de melhoramento. Como vê, há muito movimento de empreiteiros resultante deste programa que estamos a levar a cabo, com vista a cada dia melhorar aquilo que é o nível de transitabilidade da nossa rede.
15: Apesar dos estragos causados pela chuva, o responsável assegurou que, neste momento, a rede viária na província está transitável.
16: A transitabilidade está assegurada e todos os distritos chegam. Temos um projeto e estamos a trabalhar no sentido de, nos próximos momentos, podermos intervir e resolvermos esta questão.
15: Delegado provincial da Administração Nacional de Estradas em Sofala, Egídio Moraes, e a reabilitação das vias de acesso danificadas pelas recentes inundações. Sambani Manja, Nassabau Penunadota, Toera Kuchalira Mautenda, da cidade da Beira, Benícia Fayane. Bom dia.

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6 horas e 30 minutos, resumo dos assuntos de destaque no Jornal da Manhã. Tabaco contrabandeado a partir do Malawi ameaça a campanha de comercialização desta cultura de rendimento na província de Tete. União dos Transportadores da província de Maputo, Tramap, insurge-se contra alguns operadores semicoletivos de passageiros que continuam a protagonizar desmandos na via pública em prejuízo dos passageiros.

0: Previsão só do tempo com o meteorologista Gonçalves Mapoio.
1: O Instituto Nacional de Meteorologia prevê para as províncias das regiões centro e norte céu pouco nublado, localmente muito nublado, com possibilidade de ocorrência de chuvas fracas, principalmente em Nampula, Zambézia e na faixa costeira de Cabo Delgado. Vento de sudoeste a sudoeste fraco a moderado. E para as províncias da região sul, céu pouco nublado, sendo muito nublado na faixa costeira, onde há possibilidade de chuvas fracas locais. Vento de sudoeste a leste fraco a moderado. Temperaturas máximas previstas em graus Celsius. As cidades de Tete, Nampula e Pemba serão as cidades que terão a temperatura mais elevada, de 30 graus Celsius, seguido de Quelimane com 29, Beira 28, Maputo, Inhambane e Vilanculos 27, Xai-Xai 25 e por último temos as cidades de Lixinga e Chimoio com 23 graus Celsius. É tudo quanto à previsão do estado do tempo para hoje. Bom dia, até a próxima.
0: Hoje, no café de manhã, vamos falar das medidas de prevenção de acidentes nas minas artesanais de ouro na região de Seis Carros, no distrito de Vanduze e outros distritos onde ocorre o garimpo na província de Manica. Nosso convidado é o diretor provincial de desenvolvimento territorial e ambiente de Manica, Rafael Manjate. O café será servido a partir dos estúdios da Rádio Moçambique na cidade de Chimoio, com a moderação do jornalista Israel. Participa, amigo ouvinte, pelos números 21 31 77 77 e 82 34 77 e também pela nossa página do Facebook Jornal da Manhã RM. Três comunidades da localidade de Minhanha, no distrito de Miluca, em Cabo Delgado, em risco de ser completamente abandonadas pela população devido às incursões terroristas na região. Cadre Buana.
2: Bom dia. Ao partilhar a informação, o administrador distrital, Mário Age, disse que as três aldeias foram completamente desabitadas, havendo algumas pessoas corajosas que vão praticar atividades agrárias.
3: As três aldeias onde se vive, a localidade era composta por três aldeias, nomeadamente Minhanha, Xaxaxa 1 e Xaxaxa 2. Então, nas três aldeias até agora não se vive. Por conta do tempo que, em algum momento, temos vivido sem algum rumor, alguns cidadãos já voltam a fazer umas chambas lá, em Minhanha. Então, por vezes, quando passam, são esses que nos comunicam que vimos um movimento estranho.
2: O administrador de Miluco afirmou que as pessoas que abandonaram as suas comunidades, na sua maioria, estão reassentadas na sede do distrito. Mário Ange explicou que, apesar da sua reintegração, o desejo e o sonho dos deslocados é de voltar para casa um dia.
3: Miluco sempre tem um centro de acomodação onde as pessoas vivem. Infelizmente, agora não tem recebido apoio, assim, só recebem os mais vulneráveis. Então, outros já fazem suas machambas, já vivem a vida normal, né? Já estão integrados. Por isso, a maioria está ali, a estrutura toda está ali. E temos feito encontros com eles, uma forma de sensibilizar. Um dia, quem sabe, poderemos melhorar, podemos voltar à terra. Eles clamam, cada qual habitua o seu habitat. Então, não se sente nada nativo, gente, apesar de estar a melhorar, mas eles preferem voltar para casa um dia.
2: Mário Age, administrador de Meluco, disse que presentemente vive-se uma calminha relativa no distrito, permitindo que os

0: camponeses estejam empenhados na colheita de seus produtos agrícolas. Amuchi, Ntweni Wanane, Uiraniteke, Ilapo e Orera. Kadrbana, Mpemba.
1: Autoridades do setor da saúde de Ate, na província de Nampula, estão preocupadas com o aumento de casos de malária este ano no distrito. Albano Xavier.
2: A diretora do Serviço Distrital de Saúde, Mulher e Ação Social de Herate, Lucinda Raul, diz que a degradação das condições do meio devido à chuva e à desinformação à volta do uso da rede mosquiteira são fatores por detrás do aumento de malária. Este ano, o distrito de Herate registrou cerca de 21.400 casos, um aumento em 25,4% em relação aos notificados em igual período de 2025. Para mudar a situação, segundo Lucinda Raul, o seu setor está a multiplicar esforços na educação para a saúde com ações na comunidade.
3: A higiene coletiva é necessária para nós todos. Também nós, no ano passado, tivemos a distribuição da rede mosquiteira para toda a população. É claro que a rede foi insuficiente, mas pelo menos 80% da população recebeu a rede mosquiteira. O que também nós precisamos de garantir é que esta rede mosquiteira que é distribuída, a população deve usar de forma correta. Agora temos uma situação de desinformação em relação ao uso de rede mosquiteira. Existem pessoas que estão a passar nas comunidades a dizer que quando se usa a rede vai fazer com que as mulheres desmaiem. Então, houve uma situação que a população deixou de usar a rede porque tinha medo de morrer. Agora, o que nós estamos a fazer? Estamos a reforçar a informação. Garantir que esta rede, que vocês já usam há bastante tempo, nunca vos matou. Então, essas pessoas, o que é que tem? O objetivo mesmo é desinformar, vocês deixarem de usar a rede e apanhar a malária e, de fato, morrer.
2: Lucinda Raul, diretora do Serviço Distrital de Saúde, Mulher e Ação Social de Herate, disse ainda que foram declarados o fim de dois surtos, nomeadamente o da cólera com um cumulativo de 144 casos sem nenhum óbito e o de sarampo com 13 casos. O distrito de Herate conta com 11 unidades sanitárias e um hospital distrital que funciona como de referência para os distritos vizinhos de Memba, na Caroa e da localidade de Nicua, em Xiuri, na província de Cabo Delgado. Amosi, Nemurer em Moçambique, Ekale, Elapo e Amoretele, Albano Xavier, Nampula.
1: Autoridades de saúde em Iambana aproximam serviços oculares às comunidades recônditas da província Nelson Francisco.
4: Esta semana, uma brigada móvel dos serviços de oftalmologia trabalha em várias comunidades do distrito de Mabote. Chitanga, Museng e Mabote Sede são as regiões a serem abrangidas pela campanha de rastreio de patologias oculares. Trata-se de uma ação levada a cabo pelo setor de saúde em parceria com a Olhos do Mundo, uma organização que trabalha na área de saúde ocular na província. O médico-chefe em Mbani, João Muxanga, disse que as consultas são gratuitas e os indivíduos com problemas de visão terão acesso a óculos a preços bonificados. Muxanga apela aos residentes de Mabote a aproximarem-se aos locais onde estará a Brigada Móvel de Oftalmologia para se beneficiarem de consultas.
5: Aproveitamos esta oportunidade para apelar a toda a população do distrito de Mabote e zonas circunvizinhas para aderir massivamente às consultas, seguir as orientações dos profissionais de saúde e incentivar familiares e vizinhos com problemas de visão a beneficiarem-se destes serviços. Cuidar da visão é cuidar da qualidade de vida.
4: João Muxanga, médico-chefe em Iambane, e a necessidade de os residentes de Mabote aderirem aos serviços de saúde ocular através da Brigada Móvel que trabalha esta semana neste distrito. Depois de Mabote, a Brigada Móvel vai escalar mais distritos da província, reduzindo deste modo as distâncias percorridas pelos cidadãos para terem a consulta de vista. Mwingisi, Angolino Ipanha Kugurura, Gassi Utsungwe de Moçambique, Inhambani, Nelson Francisco.
1: Retomam este ano as obras de construção do Hospital Distrital de Pebane, paralisadas há 3 anos, Caetano Alberto.
6: A informação foi confirmada à Rádio Moçambique pelo diretor do Serviço Distrital da Saúde de Pebane, Abubakar Abdala. As obras estão orçadas em mais de 176 milhões de meticais e deviam ser concluídas em setembro do ano passado. O atraso na conclusão das obras do Hospital Distrital de Pebane preocupa a população e que recorre ao Hospital Distrital de Mucuba, cerca de 200 quilômetros para onde são evacuados os doentes graves.
7: Rosa António Abacar, peço para reabilitarem de novo, continuar a reabilitar.
8: Chamo Yazid. Quando não temos saúde, mesmo você com uma educação, quando tem problemas de alguns sintomas, não vê onde recorrer. Também é um dos males. Então o governo, esses setores, devia pôr em primeiro lugar na vanguarda.
9: Doutor Raima Tsan Manguia, sofremos muito, outros acabam por morrer no caminho. Por exemplo, essas senhoras de grávida. Às vezes, quando temos um acidente em si grave, né? Sofremos muito. Não temos acesso de transporte urgente. Estamos a sofrer muito.
6: O secretário do Estado na província da Zambézia, Avelino Mushini, que recentemente visitou o distrito de Pebane, está insatisfeito em relação ao atraso na conclusão das obras do Hospital Distrital de Mucubo, de Pebane.
10: Estou triste porque, como está a obra, esta altura já estaria a servir à população daqui de Pebane, Bani, Pajone e outros locais. O que me alegra, o esforço todo está a ser feito para que as obras retornem e nós esperamos agradar mesmo e responder a pressão de vocês, da população, com esta obra.
11: Estão-me a dizer para quando, mais ou menos?
10: Não me ponha a fixar prazos, que não quero passar por um mentiroso. É para breve.
6: Avelino Mushini, secretário do Estado na província da Zambézia, insatisfeito com o atraso na conclusão das obras do Hospital Distrital de Pebane. Sambani Manjana Sabau, Kilimani, Caetano Alberto.
1: O Jornal da Manhã da Rádio Moçambique no seu receptor. Temos a indicação de que o Tribunal Judicial da cidade de Maputo organiza as primeiras jornadas judiciárias a partir de amanhã e temos em estúdio agora o porta-voz do Tribunal Judicial, Dr. José Macaringo. Bom dia, obrigado pela presença aqui. De uma forma geral, o que motivou a realização destas primeiras jornadas judiciárias promovidas pelo Tribunal Judicial da cidade de Maputo e onde é que terá um lugar?
12: Muito bom dia. Em primeiro lugar, os meus cumprimentos. Cumprimentos também aos estimados ouvintes. Em segundo lugar, agradecer por este espaço, por esta oportunidade para falarmos das jornadas judiciárias. Bom, o Tribunal Judicial da cidade de Maputo, no contexto da celebração dos 50 anos da independência nacional, o jubileu que ainda continuamos a celebrar até 25 de junho deste ano, 2026, decidiu promover um espaço de reflexão sobre este percurso da independência nacional do país e refletir um pouco em torno da questão da construção e consolidação do judiciário moçambicano, procurando propor formas, reformas e modos de práticas e procedimentos judiciários inovadores que tornem o sistema ainda mais eficiente, justamente por entender que a maturidade do país já permite que nos libertemos até certo modo dos axiomas que herdamos do direito colonial português. Ainda nós temos até hoje algumas normas que foram adotadas ainda no período colonial e outras até no período pós-colonial, e que vão carecendo de se ajustar à dinâmica, à demanda e, digamos assim, à evolução social e económica do país e que exigem continuamente, digamos, reformas, sejam de natureza institucional, legal, para permitir que o sistema de administração de justiça possa ser muito mais eficiente. Portanto, hoje em dia, inovar para que os conflitos possam ser resolvidos com menor tempo possível, com menor custo possível e como uma resposta à crise da justiça, que é uma crise de natureza mundial, global, em todos os sistemas. A crise da justiça enfrenta os dilemas da acessibilidade, os dilemas da morosidade, do tempo de resposta às demandas que são colocadas nos tribunais e, portanto, olhando para as próprias especificidades do nosso país, O Tribunal decidiu realizar estas jornadas.
1: E onde é que terão lugar?
12: Há onde ter lugar no Centro Cultural Moçambique, China, a partir de amanhã até o dia 21, portanto, nos dias 20 e 21.
1: E como é que os interessados podem participar?
12: Bom, a participação é mediante convite. Como pode imaginar, há vários aspectos que são levados em conta na organização e realização de reflexões desta natureza. Nós vamos ter conferências, uma de abertura e uma de encerramento. Teremos painéis de debate em que vão participar oradores que nos vão dar o testemunho e a experiência do momento em que foi construído o novo sistema após a independência em 1975, a sua evolução e as perspectivas, desafios daquilo que nós podemos esperar para o futuro. Uhum. Vamos ter também artigos científicos que serão apresentados por autores que se candidataram e submeteram os resumos dos respectivos artigos científicos em que refletem em torno dos eixos de temas inspirados ou definidos na base dos eixos temáticos que foram previamente definidos e disponibilizados. Portanto, é um evento que se assemelha às jornadas científicas que ocorrem nas universidades.
1: Muito obrigado, Dr. José Macaringa, que é a porta-voz do Tribunal Judicial da cidade de Maputo e presidente da Comissão da Organização das Primeiras Jornadas Judiciárias que iniciam amanhã.
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1: Às 6 horas e 47 minutos, uma indicação de que na capital do país há um encontro regional das sociedades nacionais da Cruz Vermelha. E para percebermos um pouco mais sobre este evento, temos em linha o presidente da Cruz Vermelha de Moçambique, Avelino Mondlane. Bom dia, está em direto para a Rádio Moçambique. O que é que este evento regional pretende? Dizíamos que está previsto na capital moçambicana, decorre um evento regional da Cruz Vermelha, encontro regional das sociedades nacionais da Cruz Vermelha de Moçambique. O presidente da Cruz Vermelha de Moçambique, Avelino Mondlane, predisposto a falar deste evento para os ouvintes. Bom dia, não sei se consegue nos ouvir agora, está em direto para o Jornal da Manhã da Rádio Moçambique. E qual é o objetivo deste encontro?
14: Bom dia, mais uma vez, e bom dia aos ouvintes da RM. O objetivo deste encontro é passar ao balanço dos últimos 6 meses das sociedades nacionais da Cruz Vermelha, dos países que compõem a SADEC.
1: E quais são os principais desafios humanitários desta sociedade e que estão a enfrentar nos últimos tempos?
14: Especialmente nos últimos 6 meses, quase que toda a África Austral foi fustigada por chuvas intensas, particularmente o caso de Moçambique, tivemos o caso de ciclones na zona norte. Dizer que, face a isso, temos estado a redobrar esforços, juntamente com a Federação Internacional e o Comitê Internacional, que tem missões residentes a nível do país, mais algumas sociedades nacionais, para o caso de Moçambique, mas temos estado a trabalhar em conjunto como um grupo de aliança ao nível da SADEC.
1: E que impacto se espera que esta reunião anual de parceiros tenha nas comunidades vulneráveis da África Austral, sobretudo nas áreas de saúde pública, mudanças climáticas e resiliência comunitária?
14: Em princípio, como região, temos estado a trabalhar numa matriz comum. O que vamos fazer o dia de hoje e amanhã é passar em revista os acontecimentos dos últimos 6 meses e perspectivarmos os próximos 6 meses para a próxima reunião. E também definirmos quais são os pilares que devem ser atacados. Redobrarmos também a posição dos voluntários no campo para que estejam à altura de intervenção imediata, caso se faça necessário.
1: Mesmo para terminar, de que forma a cooperação entre as sociedades nacionais da Cruz Vermelha de África Austral pode fortalecer a resposta a emergências e desastres na região?
14: Em princípio, temos um centro de observação da SADEC instalado em Nacala, que está sendo reequipado neste momento. Está numa fase inicial, posso dizer que mais ou menos a 25%. A ideia é que sejamos capazes de, em tempo real, localizar onde, que tipo de evento estará a ocorrer, seja na saúde pública, na parte das mudanças climáticas, e podermos redobrar a intervenção a nível regional. Obrigado.
1: Muito obrigado, Avelino Mundani, que é presidente da Cruz Vermelha de Moçambique. As breves notas sobre a reunião que decorre na capital moçambicana é a reunião das sociedades nacionais da Cruz Vermelha e que tem como objetivo fortalecer a cooperação regional, partilhar experiências e avaliar os desafios humanitários atuais e reforçar os mecanismos de parceria e coordenação em prol das comunidades vulneráveis da região.

0: A Desportivo no Jornal da Manhã é agora. Mambas conhecem hoje os adversários na campanha de apuramento ao CAN 2027. Castro Jorge.
1: Muito bom dia, Chauco. O sorteio terá lugar na sede da Confederação Africana de Futebol a partir das 14 horas de Moçambique e os Mambas estão integrados no Pote 2. Assim, a equipa de todos nós não irá defrontar as congêneres de Cabo Verde, Gana, Guiné-Conakry, Gabão, Uganda, Angola, Benin, Zâmbia, Madagascar, Guiné-Equatorial e Comores. Os potenciais adversários são Marrocos, Senegal, Nigéria, Argélia, Egito, Costa do Marfim, Tunísia, Camarões, República Democrática do Congo, Mali, África do Sul e Burkina Faso, que integram o pote 1. No pote 3 estão perfiladas as equipas nacionais do Quênia, Líbia, Tanzânia, Níger, Mauritânia, Gâmbia, Sudão, Serra Leoa, Namíbia, Togo, Malawi e Ruanda. E finalmente no pote 4 estão lá as seleções do Zimbábue, da Guiné-Bissau, o Congo, a República Centro-Africana, Libéria, Burundi, Etiópia, Lesoto, Botswana, Sudão do Sul e Eritreia, mas também a Somália. Durante o sorteio, serão condicionadas as seleções anfitriãs, que são três, nomeadamente Tanzânia, Uganda e a Seleção Nacional do Quênia, que são os organizadores desta competição. A verdade é que estas seleções não deverão se encontrar na fase de grupos. Se, por exemplo, o Uganda calhar no grupo ou do Quênia ou da Tanzânia, esta seleção terá que ser movida para o grupo seguinte durante o mesmo sorteio. O sorteio que será feito no sentido decrescente dos integrantes dos potes, ou seja, do quarto ao primeiro pote. Por cá prossegue esta tarde a quarta jornada do Moçambola 2026, com a Associação Esportiva de Vilanculo a receber o Ferroviário de Nampula. O encontro tem início às 15 horas no Estádio Municipal da Machixe. Ontem, no prosseguimento da ronda, o Xingal de Teta empatou sem golos diante do Ferroviário do Aputo para o desagrado do técnico dos Imbondeiros, Manuel Cardoso.
2: O Xingal de Teto continua sem soluções de Moçambola 2026 e na tarde desta segunda-feira, no jogo realizado no estádio HCB, empatou 100 golos com o Ferroviário de Maputo. Falando ao Erme Desporto, Arthur Macassar lamentou o empate sem abertura de contagem no jogo em que a sua equipa tudo fez para sair aqui com a primeira vitória.
3: Estamos a precisar de ganhar jogo para levantar esses rapazes. Joga-se tanto, mas a bola está a negar a entrar. Quando entra, a gente depois sofre. Então é complicado, mas vamos continuar a trabalhar.
2: Por seu turno, Carlos Manuel disse que por aquilo que foi a produção das duas equipas, o empate encaixa-se perfeitamente, porque as duas equipas tiveram oportunidades de marcar, mas os golos não aconteceram.
4: Um empate num bom jogo. Criamos algumas oportunidades de golo na primeira parte que nós conseguimos concretizar. Mas já na segunda parte veio um Xingal transfigurado. O jogo foi bastante equilibrado na segunda parte, muito intenso. E penso que este empate acaba por se assentar por aquilo que foi a produção das duas equipas em campo.
2: Rescaldo do jogo, Xingal Tete 0, Ferroviário Maputo também 0. Jornada 4 do Moçambola 2026.
1: Amanhã prossegue a jornada 4 com o confronto entre o Ferroviário de Lixinga e a Associação Esportiva de Pemba, um jogo que marca a estreia das locomotivas da Terra dos Matacas esta temporada nos jogos realizados no 1º de maio. Judite Kawawa.
5: Adeptos do clube ferroviário de Lixinga, no Niassa, estão confiantes num bom resultado desta equipa no jogo desta quarta-feira, frente à Associação Desportiva de Pemba, uma partida a contar para a quarta jornada do Moçambola. Para o efeito, os nossos entrevistados sugerem à equipa técnica a traçar um esquema de jogo que dificulte as manobras do adversário e a coletividade ser mais atuante na linha do ataque. Estes acrescentaram que o desafio deve ser de ganhar os jogos da casa.
6: Sebastião José, esse jogo há de ser um jogo bonito, mas Ferroviário de Lixinga há de ganhar. Como vamos jogar em casa, custa que custar também, mesmo ser difícil, mas vamos lutar para ganhar.
7: Um resto conhecido pelo Arawara, confiarmos na nossa equipa, que é Ferroviário de Lixinga, ao campo 1º de maio, assistirmos esse jogo e ajudarmos essa nossa equipa, que é o Ferroviário de Lixinga.
8: Benjamin Miguel Whisky, será um grande jogo que a população da província do Niassa não pode perder.
5: Adeptos do Ferroviário de Lixinga e a expectativa da coletividade ganhar o jogo desta quarta-feira, frente à Associação Desportiva de Pemba, a contar para a quarta jornada do Moçambola 2026.
1: E na fase final da Taça de África de Nações, no escalão sub-17, os Mambinhas definem hoje a estratégia para o embate decisivo de amanhã diante de Angola. Sem margem para erro, a equipa nacional é obrigada a ganhar para continuar a sonhar com o apuramento aos quartos de final da competição continental, mas também ao Mundial da categoria Qatar 2026. Porque o sonho comanda a vida, os moçambicanos desforram um país irmão na perspectiva de realizar o seu. Mércio João.
9: Saudações, seleção moçambicana de futebol sub-17 em marcha acelerada para o jogo da terceira jornada da fase de grupos do CAN que decorre em Marrocos. A preparação para o embate diante da Angola já começou. Fora do trabalho de campo, a seleção moçambicana teve banho de gelo para a correção de mazelas. Sonho é sonho e o da turma moçambicana continua a ser o de vencer Angola na quarta-feira com vista a chegar aos quartos de final do CAN e Mundial de Futebol Sub-17. João, o guarda-redes da Seleção Nacional, foi esta segunda-feira o escolhido para falar à imprensa.
10: Estamos aqui no treino de recuperação para mais um jogo, mais uma batalha, para a qualificação para o Mundial. O jogo de ontem foi muito bom, foi muito... Todos nós tivemos com motivação de querer ganhar, entramos bem. E assim, eu garanto que o jogo de Angola, vamos ao Mundial e passamos... para o grupo e saímos do grupo. O grupo continua motivado pelo objetivo e os mísseis também, e nós garantimos que vamos ao Mundial.
9: O combinado moçambicano está inserido no grupo C do CAN, em curso em Marrocos, onde a classificação é dominada pela Tanzânia com 6 pontos, Mali na segunda posição com 2, Moçambique com 1, igual pontuação de Angola, o próximo adversário do conjunto moçambicano.
1: Entretanto, encerra hoje a fase de grupos a nível das séries A e B, com os confrontos Marrocos, Egito e Tunísia e Etiópia para o grupo A, e Costa do Marfim, Uganda, e ainda Camarões, República Democrática do Congo para o grupo B. Ainda na África do futebol, a Confederação Africana da Modalidade anunciou que o Senegal irá sediar o próximo Campeonato Africano de Nações de Futebol de Praia 2026, depois da aprovação do seu Comitê Executivo. A decisão reafirma a confiança da CAF na capacidade do Senegal de organizar eventos de classe mundial e reconhece a contribuição daquele país para o crescimento e desenvolvimento do futebol de praia no continente. Senegal é, de resto, o maior vencedor da CAN do futebol de praia, tendo conquistado as últimas 5 edições consecutivas, incluindo a edição de 2024. Lembre-se, também ganhou aqui em Moçambique, mas particularmente foi em Vilanculo, tendo vencido na final a seleção nacional do Egito. No fecho deste espaço reservado desportivo aqui no Jornal da Manhã, bom dia.
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0: 7 horas no país. De volta a Vitor África para a apresentação das notícias.
13: A União dos Transportadores Rodoviários da província de Maputo, Ultramap, apela aos operadores do setor a respeitar o acordo de atribuição de subsídios alcançado com o governo face ao reajuste dos preços de combustíveis no país. Em entrevista à Rádio Moçambique, o vice-presidente da Ultramap, Nemias Matsinhi, condenou a postura dos transportadores que continuam a protagonizar desmandos na via pública em prejuízo dos passageiros.
14: O governo, o que prometeu, vai cumprir. Vale a pena nós deixarmos acabar o mês e próximo mês vamos ver se ele cumpre ou não. Aí é que vamos reagir. Agora, dizer que o governo vai pagar, estamos a fazer acusações. Vamos ser tolerantes, vamos instruir os nossos motoristas para que realmente respeitem aquilo que é uma negociação feita a nível superior com a SEMATRA, que representa todas as associações a nível da província. Qualquer pessoa que não acredita, eu peço esperar até final do mês. Teremos a primeira semana, a segunda semana do mês de junho. Não acontecendo nada, fará sentido voltar a dizer que já trabalhamos 26 dias e não estamos a ser compensados.
13: O pagamento de subsídios aos transportadores, anunciado pelo governo, deverá começar no próximo mês de junho. 3 comunidades da localidade de Minhanha, no distrito de Meluco, em Cabo Delgado, estão abandonadas devido às incursões de terroristas. Segundo o administrador de Meluco, Mário Age, as 3 comunidades estão completamente abandonadas, havendo apenas algumas pessoas que vão praticar a agricultura.
15: As 3 aldeias não se vivem, a localidade era composta por 3 aldeias, nomeadamente Minhanha, Xaxaxa 1 e Xaxaxa 2. Então, nas 3 aldeias até agora não se vive. Por conta do tempo que, em algum momento, temos vivido sem algum rumor, alguns cidadãos já voltam a fazer umas chambas lá, em Minhanha. Então, por vezes, quando passam, são esses que nos comunicam que vimos um movimento estranho.
13: As pessoas que abandonaram as suas comunidades estão maioritariamente reassentadas na sede do distrito de Meluco. Tabaco contrabandeado a partir do Malawi ameaça a campanha de comercialização desta cultura de rendimento na província de Tete. Jornalista Isaura Afonso.
12: A empresa fomentadora anunciou a descoberta de cerca de 400 fardos de tabaco de origem malawiana que estava a ser comercializado no território nacional, situação que poderá causar prejuízos aos produtores moçambicanos e comprometer a produção interna. A preocupação foi apresentada ao governador da província de Tete durante a visita efetuada à feira agropecuária, alusiva ao lançamento da campanha de comercialização de excedentes agrícolas. O representante da empresa fomentadora do tabaco em Moçambique pede a intervenção do governo no reforço das medidas de fiscalização nas zonas. Saudações de Isaura Afonso a partir de Tete. Bom dia.
13: Muito bom dia, Isaura Afonso. Retoma da circulação de comboios no corredor ferroviário do Limpopo. Depois das cheias e inundações, está a imprimir uma nova dinâmica nas trocas comerciais nos distritos do norte de Gaza. A circulação de comboios está igualmente a reduzir o custo de vida nas comunidades, segundo o administrador do distrito de Xikwalakwala, Constâncio Bila.
16: O comboio de passageiros começou a circular dia 9 de sábado, veio o comboio e facilitou também a troca comercial, as feiras retomaram, a população das comunidades começaram a vender os seus animais e outros produtos e também em troca vão comprando alguns produtos que são de extrema importância ao nível local. E na quarta-feira veio, então temos tido feiras, as quintas-feiras, localmente, e todo dia praticamente há movimento, mesmo depois da saída do comboio, há sempre movimento, porque há quem fica para continuar a fazer as trocas comerciais.
13: Comboios já circulam no corredor ferroviário do Limpopo depois de um período crítico de cheias e inundações. O presidente da República, Daniel Chapo, nomeou ontem Carmelita Namashilua para o cargo de inspetor-geral do Estado, Emanuel Augusto Mabumu e Laura Helena Nhancali para o cargo de inspetor-geral adjunto do Estado. As nomeações inserem-se no processo de instalação e operacionalização da Inspeção-Geral do Estado, órgão criado para reforçar os mecanismos de controlo, fiscalização e promoção de boa governação na administração pública, de acordo com o comunicado da Presidência da República. E no plano internacional, o presidente norte-americano Donald Trump diz haver desenvolvimentos muito positivos nas negociações com o Irão, visando pôr fim ao conflito entre os dois países. Segundo Trump, os aliados no Médio Oriente lhe disseram que estavam muito perto de chegar a um acordo que impediria o Irão de adquirir armas nucleares. Através da sua rede social Truth Social, Trump realçou que os Estados Unidos estão prontos para lançar um ataque total e em grande escala contra o Irão a qualquer momento, caso não seja alcançado um acordo aceitável. Apresentamos as notícias no próximo bloco às 8 horas.
0: As temperaturas máximas para hoje com o meteorologista Gonçalves Mabuio.
17: As cidades de Tete, Nampula e Pemba serão as cidades que terão a temperatura mais elevada, de 30 graus Celsius. Seguido de Quelimane, com 29, Beira, 28, Maputo, Inhambane e Vilanculos, 27, Xai-Xai, 25, e por último temos as cidades de Lixinga e Chimoio, com 23 graus Celsius. É tudo quanto à previsão do estado do tempo para hoje. Bom dia, até à próxima.
0: No café da manhã hoje vamos olhar para as medidas de prevenção de acidentes nas minas artesanais de ouro na região de Seis Carros, no distrito de Vanduzi e em outros pontos onde ocorre o garimpo na província de Manica. Nosso convidado é o diretor provincial do Desenvolvimento Territorial e Ambiente de Manica, Rafael Manjate. E o café será servido a partir dos estúdios da Rádio Moçambique na cidade de Chimoio, com a moderação do jornalista Moisés Saela. E o amigo ouvinte também pode participar pelos números 21 31 77 77 e 82 34 77. Às 7 horas e 7 minutos, na África do Sul, pelo menos 11 pessoas morreram na sequência das inundações que afetaram a província de Cabo Ocidental. Eduardo Figurão.
18: A informação consta da atualização feita esta segunda-feira pelo governador do Cabo Ocidental, Alan Winde. Ele estima em 150 mil o número de pessoas desalojadas devido às fortes tempestades que afetaram, sobretudo, a zona metropolitana da cidade do Cabo e as regiões vinícolas do Vale do Bred. Alan Wind revelou ainda que mais de 100 escolas foram danificadas, 11 das quais foram forçadas a fechar, para além de diversos centros de saúde afetados. Disse também que 150 estradas ficaram bloqueadas devido à queda de árvores e que várias delas estão seriamente danificadas. O tudo começou há sensivelmente 10 dias, quando uma tempestade nível 8 provocou inundações que causaram estragos em várias zonas do Cabo Ocidental. Algumas regiões chegaram a registrar uma precipitação de 300 milímetros. O governador do Cabo Ocidental afirmou ainda que neste momento decorrem trabalhos de limpeza e reposição, mas com a prioridade centrada no apoio aos necessitados. Obviamente, esta é a nossa primeira resposta. Temos de tentar salvar vidas e proteger os meios de subsistência e as pessoas. Assim, através da nossa Direção Provincial de Desenvolvimento Social, estamos a fazer o que está ao nosso alcance. Mas também estou imensamente grato às organizações não-governamentais, aos cidadãos e à generosidade daqueles que doam. Vejo que até a nossa seleção de cricket está a mobilizar-se e a pedir apoio. Isso impressiona-me sempre, a forma como as pessoas, os sul-africanos, reagem quando há uma crise ou um desastre, e agradeço-lhes do fundo do coração porque faz realmente uma grande diferença neste tipo de crises. O governador Alan Wind acrescentou que nos próximos dias vai divulgar os custos dos danos causados pelas tempestades que sacudiram a província do Cabo Ocidental. Esta é uma das 6 províncias sul-africanas onde foi declarado o estado de calamidade devido às fortes tempestades. Rádio Moçambique, Eduardo Figurão, Joanesburgo.
0: O governo da Tanzânia anuncia a retoma da implementação de projetos de impacto social paralisados para dar lugar ao financiamento de grandes investimentos estratégicos nacionais para o fortalecimento da economia. Monteiro Bonifácio.
19: Dos projetos estruturantes que o governo da Tanzânia priorizou ao longo dos últimos tempos, destaca-se o maior oleoduto da África Oriental, que liga Uganda à Tanzânia, de gás natural, a expansão da rede ferroviária elétrica, entre outros. O primeiro-ministro da Tanzânia, Mwigulu Nchemba, disse que o governo determinou um prazo de até um ano para concluir os projetos de impacto social, que incluem sistemas de geração de energia elétrica, estradas, pontes, escolas, unidades sanitárias e sistemas de abastecimento de água. Na educação, Mwigulu Nchemba disse que são mais de uma centena de escolas a serem construídas, incluindo 29 instituições de ensino técnico profissional. De acordo com o primeiro-ministro, o governo está a preparar a implementação do ensino obrigatório até o 10º ano de escolaridade, o que exige a construção de 23 mil novas salas de aula e a introdução do ensino secundário em todas as povoações. No setor da saúde, o primeiro-ministro afirmou que estão em curso reformas para melhorar a eficiência e a responsabilização na prestação de serviços e alerta contra práticas antiéticas que envolvem o encaminhamento de pacientes para farmácias privadas quando os medicamentos estão disponíveis em unidades de saúde públicas. No quadro da governação aberta que o primeiro-ministro está a realizar na região de Dodoma, foi anunciada a disponibilidade de 21 bilhões de shillings, cerca de 516 milhões de meticais, para a eletrificação do distrito de Condoa e outros 17 milhões de meticais para a construção de sistemas de energia isolados para famílias que vivem em povoados distantes da Rede Nacional de Energia Elétrica. Para as infraestruturas rodoviárias, Mwigulu Nchemba anunciou a mobilização de um valor correspondente a cerca de 25 milhões de meticais para a conclusão de mais de 600 quilômetros de estradas em Condoa, região de Dodoma. De Dar es Salaam para a Rádio Moçambique, Monteiro Bonifácio.
0: A Federação dos Sindicatos dos Funcionários Públicos do Malawi dá 21 dias ao governo para aumento do salário em 100%. Sérgio Sixpence.
20: O presidente interino da federação, Solomon Chomba, disse que os recentes ajustamentos de 10 a 20% que o executivo anunciou são insustentáveis atendendo o atual custo de vida. Os sindicatos estão também a reivindicar um aumento de 100% a 150% nas licenças remuneradas. Além disso, manifestaram preocupação com a gestão das pensões, acusando o governo de não transferir as contribuições descontadas e de deixar os fundos vulneráveis a abusos. A federação exige o pagamento imediato de todas as pensões e atraso no prazo de 21 dias. A agremiação elevou a pressão, exigindo a intervenção imediata do Banco Central do Malawi, uma revisão da lei do Fundo de Pensões, apoiada pelos sindicatos, e a dissolução completa do atual Conselho de Curadores. Se o governo não agir, estamos preparados para exercer o nosso direito constitucional de fazer greve ou de procurar reparação judicial, declarou Chomba. Em resposta às reivindicações, o presidente da Plataforma Nacional de Defesa dos Direitos, Benedito Kondoe, descreveu as preocupações como legítimas, mas alertou que um aumento salarial de 100% é inviável no atual contexto econômico. Defendeu que qualquer ajustamento deve ser cuidadosamente calibrado para evitar a destabilização das finanças públicas e da prestação de serviços essenciais. Uma abordagem equilibrada seria uma revisão faseada e direcionada que priorizasse os quadros com os salários mais baixos, alinhasse os aumentos com a inflação e a capacidade de cobrança e fosse complementada por medidas de eficiência, como auditorias de folha de pagamento para eliminar os funcionários fantasmas, acrescentou. Alertou ainda que qualquer greve deve ser gerida com cuidado para proteger os serviços essenciais, como a saúde e a educação, através de acordos de prestação de serviços mínimos, negociações estruturadas e mediação atempada. Sérgio Sixpence, em Plantaia.
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0: Às 7 horas e 15 minutos, entremos nos mercados em noticiário econômico com Érica Mungwambe.

Saudações ao ouvinte. O governo transferiu 109 milhões de dólares, o equivalente a perto de 7 mil milhões de meticais, para o Fundo Soberano, provenientes das receitas de gás natural. O valor marca o arranque efetivo da operacionalização do Mecanismo de Gestão de Riqueza Nacional, que vai assegurar a estabilidade macroeconômica e poupança pública de longo prazo. São informações prestadas esta quarta-feira pela ministra das Finanças, Carla Louveira, durante o seminário sobre a implementação do Fundo Soberano de Moçambique. A hidroelétrica de Caora Bassa vai pagar na quinta-feira perto de 300 milhões de meticais em dividendos aos seus acionistas. O pagamento resulta da aprovação em Assembleia Geral da aplicação do resultado líquido do exercício econômico de 2025, avaliado em mais de 7 mil milhões de meticais. Do valor global, 61,2% serão distribuídos em dividendos e os restantes 38,8% serão aplicados em projetos estratégicos ligados à reabilitação, modernização e expansão da capacidade de produção de energia, refere um comunicado da hidroelétrica de Caora Bassa. E passamos à atualização das taxas de referência cambial para esta terça-feira, que indicam que o rand custa 3 meticais e 55 centavos à compra e 3 meticais e 62 centavos à venda. O dólar pode ser adquirido a 63 meticais e 87 centavos e vendido a 65 meticais e 15 centavos. Por fim, o euro custa hoje 71 meticais e 44 centavos à compra e 72 meticais e 87 centavos à venda. E assim termina a segunda edição do Noticiário Económico referente a esta semana.

Olá, então, muito bom dia. Se a chuva soubesse que ela é, pelos fracos, tão mal falada, e pelos bons, tão elogiada, acho que ela havia de castigar os que dela desgostam para se justificarem. Ah, pois sim, é verdade o que as pessoas dizem quando chega o tempo da chuva nesta nossa terra. Os operários agrícolas sorriem quando ela, a chuva, cai em condições para sua alegria no sucesso das culturas. Os técnicos de obras se aborrecem quando esse tempo chega porque alegam que os prazos de execução não serão cumpridos. Os arranjadores de estradas dizem a mesma coisa e que só vão começar a reparação dos estragos quando a chuva parar. Os tapa-buracos municipais nas ruas e avenidas estão nem vale a pena. Todos esses maldizem da chuva e esquecem que dela dependem para terem a comida à mesa, tipo mapira, batata, o arroz e até os tomates. Eis que então, em uma dezena de dias, estive em Maputo, Nampula e Beira, com o regresso à casa. O que estes olhos viram, já nem lágrimas podiam verter. Buracos a caminhar para covas funeráticas, o lixo no progresso da lixeira a competir com as poucas dezenas de contentores. Água de esgotos, de latrinas e da chuva, na sua misturação nauseabunda, livre e serena, atravessando em cima dos meus sapatos do último grito. E nada podia fazer, porque, senão, torcia o pé no buraco. Pelo que lá vi e aqui vejo, nada mudou, senão o argumento de a culpa é da chuva, veio complicar o nosso trabalho de reposição das vias, quer dentro como fora das cidades. É como se desculpam, mas sabe, na povoação onde cresci se dizia que quem não tem unhas não toca guitarra, que quando alguém não sabe dançar, a culpa é do chão torto. Sei e vi a minha mãe sempre antes da época da chuva ir comprar capim, contratar um cidadão conhecedor e renovava a cobertura da palhota. Logo, não íamos nós dormir numa casa a pingar água. Então, isso não é feito pelos modernos cuidadores da coisa pública que ficam com a boca cheia de desculpas, culpando a chuva de suas mazelas. Imagino um dia a chuva ouvir que os fracos e desorganizados falam mal dela. Imue, imue, apalemue. Ndaleoine. Bom dia, Tete. Arun Vali.

0: O Cine Teatro Scala na capital do país acolhe da noite de hoje o primeiro ciclo do Festival Encontros no Cinema da Memória à Identidade. Este é o cultural apresentado por Sérgio Guissamulo. Bom dia.
1: Bom dia, Ernesto Chauca. Trata-se da primeira edição destes encontros, uma iniciativa cultural que propõe uma viagem pelo património audiovisual moçambicano e africano. Numa era marcada pela rápida transição digital, o projeto assume a missão de resgate da memória coletiva e afirmação das identidades culturais através do grande ecrã.
2: Essencialmente é trazer, através do cinema, um ensinamento sobre esta história de cada país que está aqui representado neste festival. São filmes, alguns deles, por exemplo, dos anos 90, é trazer um pouco à tona esta questão cultural e identitária, por forma a ensinar um pouco à juventude e a todos aqueles que, obviamente, não tenham vivido ou não conheçam um pouco dessa história de cada país.
1: Noa Buane, da área cultural na Embaixada da Espanha em Moçambique, e o arranque na noite desta terça-feira, no Cine Teatro Scala, da primeira edição do festival Encontros no Cinema, que conta com a participação de 8 países. Assinalou-se ontem o Dia Internacional dos Museus, e a cada ano, estas instituições juntam-se para desenvolverem programas que aproximam diferentes públicos do património, da história e da criação contemporânea. É neste contexto que o Museu Nacional de Etnologia, em Nampula, prepara mais uma coletânea bibliográfica voltada a desvendar os enigmas da medicina tradicional. Fidalgo Júnior.
3: É um livro que, para já, os seus conteúdos estão sendo pesquisados, encabeçada por pesquisadores do Museu Nacional de Etnologia e outros afetos às universidades Rovuma e Lúrio. A obra sobre os enigmas da medicina tradicional poderá substituir o livro sobre mistérios da panela de barro, já publicado pela direção do museu.
4: O facto prende-se com o artefato que nós temos cá no museu. Foi colhido de uma forma administrativa. Não tem muita informação e essas peças só têm sentido quando elas têm alguma informação. Então nós o que estamos a fazer neste momento é tentar completar aquilo que lá não existe. Então estamos atrás neste momento da medicina tradicional e estamos na fase da recolha documental. Também já foram feitas algumas entrevistas no campo e os técnicos estão a fazer a sua compilação.
3: Neste ano, vale sublinhar, o Museu Nacional de Etnologia, o único museu com a particularidade etnográfica, localizado fora da capital do país, celebra 70 anos de existência, a 23 de agosto próximo. Fidalgo Júnior, em Nampula.
1: A música erudita em Moçambique viveu momentos de particular brilho no encerramento da primeira temporada de 2026 do projeto Chiquitze, marcada pela alta qualidade interpretativa que uniu jovens talentos locais a referências internacionais. O evento assinalou também as celebrações dos 20 anos da Associação Kulunguana.
5: O balanço não poderia ser mais que positivo, ver estes jovens estudantes a tocarem ao nível em que tocaram. As obras que tocamos são obras dificílimas de repertório. Em 20 anos de Kulunguana, nós queremos mostrar em todas as áreas de intervenção da Kulunguana aquilo que nós estamos a fazer. E eu achei por bem, porque é a Associação para o Desenvolvimento Cultural em Moçambique. Nada mais do que mostrar que na música também estamos a desenvolver nos vários aspectos. Não só em ter aqueles jovens intérpretes no palco, mas também na área da composição.
1: Kika Materrula e o balanço do projeto Chiquitze, que encerrou a primeira temporada 2026, com destaque para a internacionalização de obras nacionais. Foi o Cultural. Bom dia.

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No Café da Manhã, hoje queremos olhar para as medidas de prevenção de acidentes nas minas artesanais de ouro, na região de Seis Carros, no distrito de Vanduz e em outros pontos da província de Manica, onde ocorre o garimpo. Nosso convidado é o diretor provincial

0: Chefes que ordenou a suspensão temporária das empresas, o garimpo ilegal e artesanal continua a acontecer. Que medidas para minimizar o seu impacto, principalmente na prevenção de acidentes nas minas? Diretor, bom dia.
1: Muito bom dia a todos, bom dia era de Moçambique, bom dia ouvintes do país em geral, de uma forma especial da província de Manica.
0: Sim, eu dizia, que medidas para minimizar o impacto da mineração artesanal, em vários pontos da província de Manica, com enfoque nessa zona de Seis Carros, onde, tem havido mortes, tem havido ferimentos por causa do desabamento de minas?
1: Bom, em primeiro lugar, uma das questões que temos que ter em conta é a questão da capacitação das pessoas. A outra questão, não menos importante, é a questão da fiscalização permanente nesses locais, para que os garimpeiros ou os jovens não ponham em risco as suas próprias vidas. Sobretudo na época chuvosa, é quando temos, por causa da porosidade dos solos, temos mais acidentes, temos mais mortes. Felizmente, nesta época do ano, já não estamos a ter esses casos de mortes. Também porque teremos que apertar o cerco na fiscalização, envolvendo todos os setores da atividade, das áreas afins, para evitarmos esses casos de mortes e de ferimentos.
0: A Aqua já veio ao público dizer que a sua fiscalização vai incidir ou continua a incidir para as empresas. Para a mineração é difícil, digamos, a mineração é quase uma situação que acontece em forma furtiva. Como reforçar essa fiscalização, tendo em conta que a mineração artesanal está a acontecer de forma desordenada e ilegal?
1: É muito difícil, como dizia o meu colega da Aqua, tendo em conta mesmo o número primeiro dos garimpeiros que temos na província de Manica, que estamos a rondar mais ou menos nos 40, 45 mil garimpeiros em toda a província de Manica, é difícil termos os colegas da fiscalização em todos os pontos. De uma ou de outra forma, acabamos tendo alguns focos claros de garimpo em vários pontos da província. Se nós formos ver pelas características da província de Manica, praticamente todas as províncias têm garimpeiros. E é um pouco difícil termos um controle cerrado para todos eles. Agora, naqueles casos que temos mais clarividência do que está acontecendo no terreno, estamos lá permanentemente a trabalharmos para minimizar os efeitos negativos dessas atividades. O que ocorre em algum momento é que algumas atividades são feitas à calada da noite. Tem garimpeiros que trabalham depois das zero, durante a madrugada, e em algum momento os nossos colegas não se fazem presente nesse local, porque não é tão fácil mantermos os nossos fiscais 24 horas por dia a fazerem a supervisão. Mas temos também o apoio da polícia, que também se faz presente nessas áreas que são mais problemáticas, são os maiores focos que nós temos neste momento na província. E mesmo assim não é tão fácil assim, porque tem vários pontos de entrada nas minas. Eles sempre procuram forma de ludibriar a polícia para que possam se fazer dentro das minas. E às vezes só nos colhemos de surpresa com explosões, que em alguns casos resultam em morte por estarem a usar explosivos. Então, esse é um problema muito sério que nós temos e estamos a fazer tudo para minimizar a situação. E que, de uma forma geral, sentimos nós que há melhorias, porque além do trabalho de fiscalização, é preciso também trazer, chamar a consciência aos jovens, dando exemplos práticos de quantas pessoas nós já perdemos na província de Manique. Cada família que se encontra lá tem uma história triste de alguém que morreu soterrado. Então, isso também traz uma consciência e procuram agora buscar novas práticas para não pôr em risco a vida deles e a vida dos outros.
0: Nas áreas onde ocorre a mineração artesanal, são abertas crateras. Quais os impactos para o meio ambiente no presente e principalmente para o futuro?
1: É um problema muito sério, porque chegam a abrir crateras. Temos zonas, por exemplo, que chegamos a ter crateras que podemos arrumar viaturas, mais de 100 metros quadrados. Lembra-se que pode arrumar carros, pode acontecer muita coisa. Então, isso é uma preocupação muito grande, porque não é fácil fazer reposição de solos na áreas daquela natureza, porque eles vão tirando os solos e lá vão fora daquela zona. Alguns podem tirar solos, por exemplo, em Vanduze, percorrerem 20 km com os solos, e é difícil nós encontrarmos solos perto para fazermos a reposição imediata. Fora dos custos que isso acarreta, obviamente. São custos muito altos, vamos de maquinarias, para que a gente possa fazer o trabalho de reposição. E tendo em conta que isso acontece em vários pontos da província de Manica, temos também dificuldade de fazer a reposição dos solos. Neste momento, por causa da paralisação, acabamos fazendo reposição de solos. Por exemplo, o distrito de Manica fez reposição de várias áreas que haviam sido mineradas e foi um sucesso, porque

0: Esse trabalho foi feito em coordenação com as empresas que mineravam naquela zona. Independentemente de ser um garimpo ilegal que era praticado, a empresa detentora da concessão mineira tem a obrigação de fazer a repulsão de solos. Neste momento, estamos a dar um plano de fazer a repulsão da vegetação naqueles sítios para que o gado, os outros animais possam circular à vontade. Porque a questão de abertura de crateras põe em risco a vida tanto dos animais como das pessoas. Isso é uma grande preocupação para nós. Então, para o distrito de Maniga, já conseguimos resolver o problema. Estamos a desenhar um plano para ver se conseguimos fazer o mesmo trabalho no distrito de Vanduz e Sussundenga, que também tem muitos focos de mineração ultimamente, mas também temos foco de mineração no distrito de Guro, também já é de uma forma muito intensa. Então, são vários pontos que em algum momento ficamos embaraçados, mas temos que levantar as cabeças e resolver os problemas para não pormos em perigo as outras atividades, porque não se vive apenas da mineração, é preciso que tenhamos outras atividades como a agricultura, a pecuária, para que melhoremos a nossa balança de pagamento no final do dia.
1: Mesmo sobre outras áreas, o setor que dirige é responsável pela atribuição de doados ao nível do distrito. Como conciliar a atividade de mineração com a agricultura, urbanização? Há agricultores que já falam de perdas das suas áreas por causa da mineração.
0: Sim, sim.
1: E como conciliar, como atribuir doados, por exemplo, nessas zonas onde já está minerado?
0: O que acontece em muitos casos é que a primeira coisa que foi atribuída foi o doado. Depois é que vem a questão da mineração. Então, penso que são questões institucionais que, de uma forma coordenada, a nova lei de Minas já clarifica essa questão, como é que nós vamos passar a dormir esse tipo de conflitos de interesse nas zonas de atividade mineira, tanto nas zonas agrícolas. Porque temos frequentemente, primeiro temos o doado, do detentor do doado que faz agricultura, mas a postura aparece uma concessão. E mesmo assim, para que a pessoa explore, é necessário que entre em coordenação com o antigo detentor de doado. Então, são os procedimentos que a gente vem seguindo e toda a província vem seguindo, e há uma compensação entre as duas partes envolvidas. Mas é muito importante que nós... Um dos grandes problemas que esse país tem, não só o nosso país como Moçambique, é a questão do zoneamento. Enquanto nós não tivermos zoneamento no nosso país, vamos ter sempre problemas dessa natureza, de conflitos de interesses de várias áreas econômicas que devem ser realizadas em simultâneo no mesmo sítio. É preciso que se faça um zoneamento para que nós possamos definir as zonas de agricultura, a zona de pecuária, a zona de mineração, estarem totalmente mapeadas e clarificarmos qual é a zona de habitação. A questão do ordenamento do território é muito fundamental para o nosso país neste momento. Temos que reparar a questão do ordenamento do território como nossa bandeira. Porque se nós conseguirmos termos o zoneamento feito e termos o ordenamento do território feito com precisão e com qualidade, até vai nos resolver o problema das cheias, de uma forma cíclica que afeta as nossas populações. Até que podemos ter cheias, mas em nenhum momento vai afetar de uma forma direta as comunidades. Então é importante termos um zoneamento ecológico muito bem feito e termos um ordenamento territorial para resolvermos esse problema e conciliarmos também com a questão da atividade mineira no nosso país.
1: Vários apelos têm sido feitos para que os mineradores artesanais se juntem às associações, porque a mineração artesanal não é proibida. Sabemos que o Sr. Diretor Manjato faz parte desta equipa multissetorial que fiscaliza este dano. Como levar os garimpeiros, por exemplo, de Seis Carros e outros pontos da província ao associativismo, ou cooperativas?
0: Eu penso que essa é uma questão crucial e muito importante neste momento. Mas surge sempre uma pergunta. Nós podemos organizar os jovens em cooperativas e associações, mas logo em seguida vai surgir uma questão. Onde é que nós vamos colocar esses jovens a minerar? Tendo em conta que várias áreas têm concessionários. Eu penso que é muito importante. Na nova lei de Minas, claro que já vem uma percentagem que cada detentor da concessão mineira deve atribuir as concessões, aliás, aos locais. Nessa altura, assim, vai ser possível. Porque se neste momento nós criássemos várias associações ou cooperativas mineiras, estaríamos a criar um problema muito sério para o governo, porque não teríamos uma área consignada para que essas todas as associações praticassem um garimpo, tendo em conta que as áreas estão concessionadas. Um exemplo muito simples, é um exemplo de Seis Carros. Os Seis Carros têm uma concessão. Então não temos como nisso muito criar cooperativas, porque não temos uma área consignada para qualquer que seja a cooperativa. É muito importante que hajam conjugações de esforços, de uma forma institucional, com o nível central, para que o INAM conseguir naquelas áreas, uma determinada área, em coordenação com o dono da concessão mineira, para que nós tenhamos uma área onde possamos criar cooperativa. Obviamente que isso é válido para outras zonas do nosso país. é válido para a província de Manica, para a Neassa, para que as associações, as cooperativas tenham áreas consignadas para fazerem suas atividades. Se nós não fizermos isso, podemos correr e criar cooperativas, o que vai acontecer no final do dia é que todos nós vamos dizer que não estamos legalizados. O fato dele ter um BR, que diz que tem uma cooperativa para atividade mineira, ele vai entender que já tem um certificado mineiro, vai ser automático. E vamos criar um choque entre os detentores das concessões mineiras e os senhores das cooperativas que não estarão ainda, não serão detentores dos certificados mineiros para uma determinada área. Então é muito importante que primeiro tenhamos áreas consignadas ou designadas para que as pessoas possam realizar as suas atividades.
1: A última atualização indicava a existência na zona de Seis Carros de mais de 700 minas artesanais, aqueles buracos subterrâneos, alguns com uma profundidade de mais de 50 metros. Alguns ambientalistas alertam para o perigo do desabamento em grande escala, por se tratar de uma área onde trabalham mais de 10 mil pessoas. Que danos podem advir disso, caso isso aconteça?
0: Bom, obviamente que isso representa um perigo. E nós temos que ter em conta que Manica é uma zona de ocorrência de abalos, pequenos abalos sísmicos, que é frequente sentirmos isso até aqui na cidade de Chimoio. Então podemos imaginar, se nós formos a ver, quando está parada naquela zona, é uma zona com formações rochosas, obviamente que isso representa um perigo. A qualquer momento, não podemos dizer assim, vai acontecer este ano, no próximo ano. Mas é preciso que nós estejamos preparados para abalos com magnitudes maiores por causa daquela atividade mineira que nós temos naquela zona, por causa da distração das próprias placas tectônicas.
1: O académico Olavo Denias, o atual diretor-geral do INEM, publicou num dos seus artigos que o problema da mineração artesanal é um desafio para o setor da educação. Senhor diretor, não estará a faltar no ensino primário essa parte prática desses temas do Sistema Nacional de Ensino, particularmente nas classes iniciais, para que as crianças percebam que a conservação do meio ambiente é tarefa de todos. Há muitas crianças envolvidas na mineração.
0: Sim, sim. Bom, Sela, eu penso que essa questão tem a ver com a questão da educação ambiental. Se nós formos a ver, por exemplo, nos PALOPs, só Angola e Brasil é que tem uma direção nacional de educação ambiental. Eu quero dizer que é muito urgente que o nosso país crie uma direção nacional de educação ambiental e que essa direção nacional de educação ambiental esteja distrita ao Ministério da Educação. Seja um trabalho conjunto entre o Ministério da Agricultura, Ambiente e Pescas e o Ministério da Educação, para que nós possamos resolver um problema que parece pequeno. Nos nossos olhos parece um problema, mas é um problema muito maior. É preciso que nos nossos currículos, para as nossas crianças, já aprendam isso desde pequenos e cresçam mentalmente preparados para esse tipo de desafios que nós temos. Mas passa primeiro por criarmos uma direção nacional de gestão ambiental, como os outros países já criaram. Nós acreditamos que nos próximos dias outros países vão criar uma direção nacional e adestrir essa direção nacional ao Ministério de Agricultura, Ambiente e Pescas e ao Ministério de Educação, para que nós possamos resolver o problema do futuro. Nós não podemos falar de hoje, agora temos que pensar no futuro que vai acontecer daqui a 50 anos, daqui a 100 anos. Então pensamos que é muito importante a criação desse Ministério para que a gente possa resolver esses problemas ambientais que temos aqui. É importante que as nossas crianças tenham uma consciência diferente daquela que nós temos. Se nós formos a ver, mesmo com a idade que eu tenho hoje, sendo diretor provincial, sou formado em áreas afins, mas ainda não perdi aquela consciência, por exemplo, de estar na viagem num carro e lançar uma garrafa vazia, por exemplo, ao caminhar, por mais que seja numa zona rural. Mas é preciso que desde criança as crianças aprendam que isso não é correto e isso aprende-se na escola. Depois, em casa, vamos disseminando as informações. As crianças são as que levam a informação mais fácil para os encarregados de educação. Então é muito importante nós criarmos essa direção nacional para resolver o problema do futuro.
1: A suspensão da atividade de mineração em todas as empresas da província de Manica trouxe melhorias na qualidade da água e também do solo, como estava a dizer aqui, diretor. A chuva que se registrou este ano foi suficiente para melhorar o ambiente nas zonas que estavam degradadas?
0: Eu penso que não foi suficiente como nós gostaríamos que isso acontecesse. Deveríamos ter um pouco mais de chuvas, infelizmente não tivemos, mas já é uma notícia boa. Nós chegamos a ter níveis de turvação de acima de 1000 NTUs e hoje estamos em 27, 28 NTUs. O que para nós sentimos foi uma vitória que nós tivemos. Obviamente que a olho nu, quando nós passamos a água, ainda apresenta níveis de turvação. Mas neste momento o curso do rio que nos preocupa muito mais é apenas o rio Rivu. Sentimos sim que está a baixar, mas alguma coisa deve ser feito para melhorarmos ainda mais. Mas na verdade O que nós sentimos é que durante a época tivemos um grande volume de chuvas, obviamente, e que foi arrastando consigo todos aqueles detritos da atividade mineira que haviam sido praticada. Pode ser esse o motivo. Vamos dar tempo ao tempo para ver se podemos ter uma decantação ao longo dos rios e como a Albufeira está mais ou menos com níveis aceitáveis de água e podemos resolvermos esse problema.
1: Há zonas agrícolas nas margens dos rios Pungue e Mucumbese afetadas pela admiração de seus carros. Que soluções para estas famílias? Vocês têm interagido com essas famílias?
0: Bom, temos interagido. O mal já estava lá. Não é fácil corrigir de um dia para o outro. Precisamos de duas épocas para corrigir aquele problema das zonas que se referiu neste momento. O que as comunidades estão a fazer é arranjar áreas alternativas para praticar a agricultura. Mas acredito eu, tendo em conta também a rotatividade que as nossas populações têm feito, movimentam-se várias vezes à procura de novas áreas. Nas próximas duas épocas, esse problema já estará resolvido e vão voltar a praticar a agricultura nas zonas onde já praticavam. Tendo em conta que ninguém ultimamente usa o rio Pongo, por exemplo, para lavar o ouro. Tem furos, tem bacias de vegetação, isso vai nos ajudar vai resolver o problema que nós temos naquela região.
1: Depois da suspensão decretada em setembro do ano passado, houve dois levantamentos de suspensão e há a probabilidade de recentemente ser feito mais um levantamento. As empresas vão retomar. Como fazer com que aqueles problemas que registraram no passado não voltem a se registrar nas próximas épocas?
0: Obviamente que o segredo está no capital humano. Temos que ter homens, temos que ter homens da fiscalização permanentemente, porque o segredo tudo está na fiscalização. Então vamos melhorar a fiscalização, vamos apertar o cerco, vamos apertar com as medidas que sempre existiram, foram talvez na altura não aplicadas devidamente, mas é muito importante que nós, como as empresas, todos nós aprendemos com o erro do passado. Nenhuma empresa quer voltar a fechar a atividade porque cometeu o mesmo erro. Então, obviamente, que essa é uma questão que o próprio decreto em si do Conselho de Ministros vai resolver esse problema. Uma empresa que ficou fechada há mais ou menos 8, 9 meses não há de voltar a cometer os mesmos erros do passado. Nós também, como agentes fiscalizadores do setor, da atividade, não voltaremos a cometer o mesmo erro que cometemos no passado. Significa que vamos ter homens da fiscalização permanente no local, vamos ter a força de proteção dos recursos naturais permanentemente a movimentar-se no local. Como pode ver, é um sacrifício muito grande que fizemos de setembro para cá. Tivemos que ficar noites sem dormir para que resolvêssemos um problema que dizia respeito a nós, dizia respeito às empresas e todos nós que vemos aqui, as nossas comunidades sempre estiveram lá. E as empresas iam cometendo aqueles erros nos olhos das nossas populações, das equipes de fiscalização que passavam lá. Então foram erros do passado que, acredito eu, não voltarão a acontecer. Para não pormos em perigo a vida, nossa vida como pessoa, a vida dos animais, e não pormos em causa aquela majestosa albufeira que nós temos em Xicamba.
1: Vamos ao habitual espaço de interação aqui no Café da Manhã. Jornalista Vítor África, bom dia.
2: Bom dia, Moisés Saela, 21-31-77-77 e 82-34-77, os nossos números já estão disponíveis para interação. Pode também interagir a partir da nossa página do Facebook, Jornal da Manhã, RM. Temos o primeiro ouvinte que nos liga a partir de Chimoio. Bom dia, caro ouvinte, Domingos Neves.
3: Viva Vítor, África, muito bom dia. Bom dia, vasto auditório da nossa República, a Rádio Liga Moçambique. Cumprimentar efusivamente o meu amigo Moisés Saela e também bom dia, senhor diretor. Na verdade, a situação da mineração é catastrófica na província de Manica, está a matar. Ainda bem que o senhor diretor está aqui a reconhecer, e há medidas enérgicas que devem ser tomadas em conta e a sério. É verdade que a mineração é rentável, mas está a criar danos para a água de consumo, e a agricultura também está sendo afetada. E eu gostaria de saber, senhor diretor, na província de Manica, quantas concessionárias que estão licenciadas? E depois também gostaria também de saber se as concessionárias existentes, antes de operarem, assinam algum contrato que, em caso de morte, em caso de um acidente, poderão ser responsabilizados. Mas não disse, Domingos Neves, daqui da região panáltica dos icónicos montes, Cacimane Manibumba e Cabeça de Velho. Muito bom dia a ela.
2: Muito bom dia. Vamos agora até Xai-Xai, ao encontro do ouvinte Félix Parruque. Bom dia.
4: Bom dia, Vitor África. Bom dia, José Israel. Bom dia, senhor diretor. Na verdade, a questão da mineração a nível da pessoa de Manica é um problema ambiental, digamos assim, tendo em conta o nível de degradação que esta atividade tem estado a criar, não sei, das comunidades onde está acontecendo. Sr. Diretor, falou da questão do desenhamento, do quadro de ordenamento territorial. Gostava de perceber, Sr. Diretor, essas áreas que estão sendo exploradas ou estão sendo feita a mineração não terão sido contempladas ou planificadas para esta atividade como tal, tendo em conta que de facto há muita procura desta atividade. E para terminar, gostava de perceber, Sr. Diretor, essas áreas degradadas, qual é o mecanismo da sua reposição a nível da divisão provincial, porque de facto o mal está feito, mas entretanto há necessidade, se calhar, de fazer a reposição dessas áreas. Um abraço, espero que se parou que enxerchei nas mais de Rio.
2: E da cidade de Maputo, liga-nos o ouvinte Aquil Nhaveni. Bom dia, caro ouvinte, está a participar.
5: Muito bom dia. Saudar o painel e todos os ouvintes de esperança. Primeiro, louvar o que o senhor diretor está aí a depor. Realmente é muito importante que haja exploração da atividade minera. Mas eu quero perceber qual é a situação em relação à situação das empresas que estiveram a afetar a parte agrícola, sobretudo nas águas que correm pelos rios, por aí, etc. Qual é a situação? E parece também a informação de que há muitos garimpeiros que operam na parte de noturna. Então, eu queria perceber em relação à questão da fiscalização. Porque parece que até há alguns polícias que estão lá a proteger a área, mas que também se envolvem assim, na corrupção para que os garimpeiros operem nessa atividade. Muito obrigado. Vamos ao debate.
2: Obrigado. Vamos olhar agora as mensagens que temos na página do Facebook, Jornal da Manhã RM. A Operação Mineira requer equipamentos adequados para o efeito. Realizar a Operação Mineira sem esse equipamento resulta em todos os acidentes que o país e a província registram anualmente. Gostaria de saber que trabalho a Direção Provincial tem feito no sentido de apoiar os operários de minas artesanais e equipamentos adequados para a execução dessa operação com vista a evitar perca de vidas humanas. Esta é a mensagem do ouvinte Salomão Yantumbo a partir da Ponta Douro. Bom dia, café da manhã. Bom dia, convidado. Gostaria de ouvir do convidado como está o processo de licenciamento das minas, pelo que, estando licenciados ou registados, saberia-se ou atribuiria-se a responsabilidade de acidentes de mortes dos garimpeiros ou explorador? E qual o exercício, que exercício está a ser feito ou encontrado de modo que algumas minas encerradas não entrem em ação? Mensagem do ouvinte Eugênio Becha, a partir de Mwanza, em Sofala. Vamos agora ler a mensagem do ouvinte Santos Abdala Elapo, que escreve-nos a partir da Matola, na Casa Branca. Bom dia, café da manhã. Soluções extensivas a todos os ouvintes da Rádio Moçambique. Bom dia, convidado. Gostaria de saber, considerando que províncias como Cabo Delgado, Nampula, Niassa e Tete também registram graves acidentes em minas artesanais, o que impede que as medidas aplicadas em Manica sejam imediatamente replicadas em todo o país? Passamos agora a ler a mensagem do ouvinte Ruben Jaime a partir da Macinga, em Inhambane. Bom dia, café da manhã. Quem fiscaliza essas minas e o que está a ser feito para travar muitos acidentes que tiram a vida a tantos nossos queridos irmãos? Bem, terminamos com esta sugestão do ouvinte Richard da Graça. Bom dia, café da manhã. Eu acho que tinha que ser obrigatório o uso de meios necessários para esse tipo de atividades e os técnicos da área tinham que fazer-se presente para a avaliação dos solos e dar recomendações que tipo de escavações têm que ser feitos. Mas isso é ela.
1: Muito obrigado, Vitor África. Senhor Diretor Rafael Manjato, ficaram aqui questões e até sugestões. Temos cerca de 4 minutos para as respostas e comentários.
0: Bom, muito obrigado, Musa Israela. Eu gostaria primeiro de agradecer a participação de todos os ouvintes, as questões colocadas. Eu gostaria primeiro de responder à penúltima pergunta que veio de um ouvinte que fala que a questão da mineração tem outras províncias, como Niassa, Cabo Delgado, Zambésia, e por que não aplicar as mesmas medidas que foram aplicadas na província de Manica? É muito importante que os nossos concidadãos, os nossos irmãos percebam. Usou-se a província de Manica, obviamente, como um exemplo para ver se conseguimos passar para as outras fases por várias questões. É preciso perceber que a questão da mineração envolve muita juventude, envolve muita gente, envolve estrangeiros. É preciso primeiro avaliarmos a nossa capacidade de resposta para o que pode advir dessas atividades. É muito importante que nós, como um povo e como uma nação, percebamos que o nosso país, o mundo inteiro está de olho em nós. Os nossos recursos naturais, se nós tivermos pressa, podem terminar em derramamento de muito sangue. Então nós esperamos que as pessoas percebam que o que nós estamos a fazer, a forma nossa de agir devagar, é por pensarmos nas questões de segurança das nossas populações, porque essas questões levam consigo estrangeiros que financiam essas atividades. É importante que cada um de nós, como moçambicano, perceba, estejamos todos juntos, sejamos todos vigilantes, para não termos incidentes iguais aos que tivemos em Cabo Delgado, que em algum momento tentaram desaguar para a província de Nampula e de Niassa. Não queremos que o que aconteceu nessas zonas aconteça, por exemplo, em Manica, em Sofala. Então, todos nós somos convidados a fazer parte deste processo. Nós não vamos ter fiscais para estarem permanentemente em todos os pontos da província de Manica. Mas cada um de nós que vemos aqui, temos que saber, temos que fazer denúncias dessas atividades ilícitas, porque põem em perigo não só a vida das nossas populações, mas põem em causa a nossa soberania, põe em causa a nossa segurança. Então é muito importante que cada um de nós tenha isso em mente e apoiemos as nossas forças de defesa e segurança nas denúncias desses males. As outras questões foram levantadas, outras foram feitas em jeitos de contribuições. A questão que eu levantei de zoneamento, volto a repisar, que é uma questão muito importante, essa é uma questão institucional. Acredito eu que as instituições que lidam com essas matérias já estão a pensar nessas questões, que é muito importante nós tratarmos para resolvermos os problemas. Aquelas áreas já foram mineradas, obviamente que neste momento é muito importante fazermos a reposição dos solos, o plantio das árvores, para que nós possamos recuperar aquelas áreas, para que as nossas comunidades possam voltar a praticar a atividade agrícola, a pecuária e outras atividades que também movem e fazem crescer a economia do nosso país. A questão, por exemplo, da suspensão que nós tivemos, e que alguns garimpeiros trabalham durante a noite, temos sim lá a polícia a trabalhar. É difícil porque o polícia é um homem, antes de ser polícia já era um homem, era um cidadão. Mas nós acreditamos nos nossos colegas que estão lá, acreditamos que de uma forma direta ou indireta a questão da mineração minimizou de que maneira na província de Manica. É um ganho que nós tivemos. É muito fácil cada um de nós acordar, acusar a polícia, acusar os fiscais, mas nem sempre as coisas acontecem como nós, que nós estamos dentro dos assuntos, nós pensamos. É um sacrifício que os nossos colegas fazem. Trabalham 24 horas por dia naquelas zonas, às vezes sem condições adequadas de trabalho, não às vezes, em muitos casos sem condições adequadas, sem ração de combate devidamente
1: servida. Muito obrigado, diretor. Falar da atividade mineira na província de Manica em 30 minutos, esgotaríamos e teríamos muito mais tempo a precisar. Hoje, no Café da Manhã, falamos das medidas de segurança que devem ser reforçadas na fiscalização mineira, estratégias para a prevenção de acidentes nas minas artesanais de ouro na região de Seis Caros, no distrito de Vanduze e em outros distritos onde ocorre o garimpo na província de Manica. Nosso convidado foi o diretor provincial do Desenvolvimento Territorial e Ambiente de Manica, Rafael Manjate. Moisés Saila esteve na moderação, com Hermínio Castelo na sonorização. Bom dia.
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2: O presidente da República, Daniel Chapo, confere posse esta manhã a Carmelita Namaxilua para o cargo de inspetor-geral do Estado, Emanuel Augusto Mabumo e Laura Helena Iancali para o cargo de inspetor-geral adjunto do Estado. As entidades em alusão foram nomeadas ontem para os respectivos cargos no âmbito do processo de instalação e operacionalização da Inspeção-Geral do Estado, órgão criado para reforçar os mecanismos de controlo, fiscalização e promoção da boa governação na administração pública, de acordo com o comunicado da Presidência da República. A União dos Transportadores Rodoviários da província de Maputo, Ultramap, apela aos operadores do setor a respeitar o acordo de atribuição de subsídios alcançado com o governo face ao reajuste dos preços de combustíveis no país. Em entrevista à Rádio Moçambique, o vice-presidente da Ultramap, Elimias Matsini, condenou a postura dos transportadores que continuam a protagonizar desmandos na via pública em prejuízo dos passageiros.
9: O governo, o que prometeu, vai cumprir. Vale a pena nós deixarmos acabar o mês e próximo mês vamos ver se ele cumpre ou não. Aí é que vamos reagir. Agora, dizer que o governo vai pagar, estamos a fazer acusações. Vamos ser tolerantes, vamos instruir os nossos motoristas para que realmente respeitem aquilo que é uma negociação feita a nível superior com a SEMAT, que representa todas as associações a nível da província. Qualquer pessoa que não acredita, eu penso esperar até final do mês. Teremos a primeira semana, a segunda semana do mês de junho. Não acontecendo nada, fará sentido voltar a dizer que já trabalhamos 26 dias e não estamos a ser compensados.
2: O pagamento de subsídios aos transportadores, anunciado pelo governo, deverá começar no próximo mês de junho. Três comunidades da localidade de Minhanha, no distrito de Meluco, em Cabo Delgado, estão abandonadas devido às incursões de terroristas. Segundo o administrador de Meluco, Mário Age, as três comunidades estão completamente abandonadas, havendo apenas algumas pessoas que vão praticar agricultura.
10: As três aldeias não se vivem, a localidade era composta por três aldeias, nomeadamente Minhanha, Xaxaxa 1 e Xaxaxa 2. Então, nas três aldeias até agora não se vive. Por conta do tempo que, em algum momento, temos vivido sem algum rumor, alguns cidadãos já voltam a fazer umas chambas lá, em Minhanha. Então, por vezes, quando passam, são esses que nos comunicam que vimos um movimento estranho.
2: As pessoas que abandonaram as suas comunidades estão maioritariamente reassentadas na sede do distrito de Meluco. Tabaco contrabandeado a partir do Malau e ameaça a campanha de comercialização desta cultura de rendimento na província de Itati. Jornalista Isaura Afonso.
11: A empresa fomentadora anunciou a descoberta de cerca de 400 fardos de tabaco de origem malauiana que estava a ser comercializado no território nacional, situação que poderá causar prejuízos aos produtores moçambicanos e comprometer a produção interna. A preocupação foi apresentada ao governador da província de Tete durante a visita efetuada à feira agropecuária, alusiva ao lançamento da campanha de comercialização de excedentes agrícolas. O representante da empresa fomentadora do tabaco em Moçambique pede a intervenção do governo no reforço das medidas de fiscalização nas zonas. Saudações de Isaura Afonso a partir de Tete. Bom dia.
2: Bom dia, Isaura Afonso. Retoma da circulação de comboios no corredor ferroviário de Limpopo depois das cheias e inundações. Está a imprimir uma nova dinâmica nas trocas comerciais nos distritos do norte de Gaza. A circulação de comboios está igualmente a reduzir o custo de vida das comunidades, segundo o administrador do distrito de Xikolakwala, Constâncio Bila.
12: O comboio de passageiros começou a circular no dia 9 de sábado, veio o comboio e facilitou também a troca comercial, as feiras retomaram, a população das comunidades começaram a vender os seus animais e outros produtos e também em troca vão comprando alguns produtos que são de extrema importância ao nível local. E na quarta-feira veio, então temos tido feiras, as quintas-feiras, localmente, e todo dia praticamente há movimento, mesmo depois da saída do comboio, há sempre movimento, porque há quem fica para continuar a fazer as trocas comerciais.
2: Comboios já circulam no corredor ferroviário de Limpopo depois de um período crítico de cheias e inundações. E no plano internacional, Pelo menos 11 pessoas morreram na sequência das inundações que afetam a província sul-africana de Cabo Ocidental. A informação consta da atualização feita esta segunda-feira pelo governador do Cabo Ocidental, Alan Wynne. A fonte estima em 150 mil o número de pessoas desalojadas devido às fortes tempestades que afetaram sobretudo a zona metropolitana da cidade do Cabo e regiões vinícolas no Vale do Brit. Alan Wynne revelou ainda que mais de 100 escolas foram danificadas, 11 das quais foram forçadas a fechar, para além de diversos centros de saúde afetados. Apresentamos as notícias no próximo bloco às 9 horas.

0: O ponto final desta edição do Jornal de Manhã, deixamos nos destaques que tabaco contrabandeado a partir do Malawi ameaça a campanha de comercialização desta cultura de rendimento na província de Tete. União dos Transportadores da província de Maputo insurge-se contra alguns operadores semicoletivos de passageiros que continuam a protagonizar desmandos na via pública em prejuízo dos passageiros. No café da manhã falamos das medidas de prevenção de acidentes nas minas artesanais de ouro na região de Seis Carros, no distrito de Vanduze, em outros distritos onde ocorre o garimpo na província de Manica. Rafael Manjate, diretor provincial do Desenvolvimento Territorial e Ambiente de Manica, foi nosso convidado e a moderação foi de Moisés Sela. Em nome de uma vasta equipa que tornou possível esta transmissão, despedem-se Francisco Jata, que esteve na sonorização, Vitor África nas notícias, Ernesto Chauque na edição e apresentação. Obrigado pela preferência, bom dia e até amanhã.
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7: Nesta conformidade, convido o senhor Emmanuel Augusto Mapumo.
8: Dizíamos que Carmelita Namasinua também foi deputada da Assembleia da República. É convidado Emmanuel Augusto Mapumo, um quadro moçambicano ligado à área de finanças públicas, auditoria e controlo interno do Estado. Já exerceu funções como inspetor-geral de finanças de Moçambique. Vamos passar a ouvir.
9: Moçambique, termo de posse. Eu, Emmanuel Augusto Mapumo, juro por minha honra servir fielmente o Estado e a pátria moçambicana e dedicar todas as minhas energias ao serviço do povo moçambicano no exercício das funções de Inspetor-Geral Adjunto do Estado, que me são confiadas pelo Presidente da República, Maputo, aos 19 de maio de 2026.
8: Emmanuel Augusto Mapumo, dizíamos que é quadro sénior moçambicano ligado à área de finanças, auditoria e controlo interno do Estado. Já exerceu funções como inspetor-geral de finanças em Moçambique e recentemente foi nomeado então para o cargo de inspetor-geral adjunto do Estado pelo Presidente da República, Daniel Chapo.
7: Convido de seguida a senhora Laura Helena Nyankale.
8: Laura Helena Nyankale é jurista e dirigente moçambicana, também ligada às áreas de administração pública e fiscalização e combate à corrupção em Moçambique. Exerceu também o cargo de inspetora-geral da administração pública no Ministério da Administração Pública de Moçambique.
10: República de Moçambique, termo de posse. Eu, Laura Helena Nyankale, juro por minha honra servir fielmente o Estado e a pátria moçambicana e dedicar todas as minhas energias ao serviço do povo moçambicano no exercício das funções de inspetor-geral adjunto do Estado, que me são confiadas pelo Presidente da República. Maputo, aos 19 de maio de 2026.
8: Laura Nyankala, ao longo da sua carreira, participou em missões e programas internacionais ligados à boa informação, transparência e fiscalização pública. Integrou também delegações da Procuradoria-Geral da República de Moçambique em programas de cooperação judiciária em Portugal. Representou Moçambique também em várias iniciativas internacionais de transparência e combate à corrupção promovidas pelos Estados Unidos.
7: Vamos proceder com o cerimonial da tomada de posse do vice-reitor da Universidade de Pungwe. Nos termos da linha B do número 2 do artigo 159 da Constituição da República, conjugada com o número 2 do artigo 41 da Lei número 1/2023, de 17 de março, e o número 1 do artigo 56 dos Estatutos da Universidade de Pungwe, aprovados pelo decreto número 4/2019, de 14 de fevereiro, o Presidente da República nomeou o Sr. José João Passe para exercer o cargo de Vice-Reitor da Universidade de Pungwe através do despacho presidencial número 26/2026, de 5 de maio. Nestes termos, convido o Sr. José João Passe a dirigir-se à diretora do Gabinete do Presidente da República.
8: José João Passe é um académico e investigador moçambicano da área de geociências e ambiente, atualmente também nomeado para o cargo de vice-reitor da Universidade de Pungwe pelo chefe de Estado. Antes da sua nomeação, exercia o cargo de diretor da Faculdade de Geociências e Ambiente da mesma universidade na extensão de TETE.
11: A República de Moçambique, termo de posse. Eu, José João Passe, juro por minha honra servir fielmente ao Estado e à pátria moçambicana e dedicar todas as minhas energias ao serviço do povo moçambicano no exercício das funções de vice-reitor da Universidade de Pungwe, que me são confiadas pelo Presidente da República, Maputo, ao 19 de maio de 2026.
8: Na sua formação académica, José João Passe licenciou-se em Ensino de Geografia pela Universidade Pedagógica, fez mestrado em Solos e Qualidade de Ecossistemas na Universidade Federal do Recôncavo da Bahia, no Brasil, concluiu o doutoramento em Geociências na Universidade de São Paulo. José João Passe é conhecido pelos seus trabalhos de investigação também nas áreas de mineração e impactos ambientais em Moatice, na província de Tete.
7: Tenho a elevada honra de convidar Sua Excelência o Presidente da República a proferir o seu discurso, seguido de um brinde. Excelência, tenha a bondade.
12: Muito obrigado. Venerando Presidente do Tribunal Supremo, Veneranda Presidente do Tribunal Administrativo, Senhora Ministra das Finanças, Senhor Ministro da Administração Estatal e Função Pública, Senhora Ministra da Educação e Cultura, Senhor Ministro na Presidência para os Assuntos da Casa Civil, Senhor Ministro na Presidência para os Assuntos Parlamentares, Autárquicos e das Assembleias Provinciais, Magnífica Reitora da Universidade de Pungwe, Senhores Membros do Conselho Consultivo Presidência da República de Moçambique, aqui presente, caros empossados, Senhora Vice-Reitora Cessante da Universidade de Pungwe, caros amigos da comunicação social, distintos convidados, minhas senhoras e meus senhores. Dirigimos hoje a cerimónia de tomada de posse da Inspetora-Geral do Estado, dos Inspetores-Gerais Adjuntos do Estado, bem assim do Vice-Reitor da Universidade de Pungwe. Nesta ocasião, endereçamos uma saudação especial a todas as distintas personalidades aqui presentes, representando os órgãos de soberania, da administração da justiça, membros do governo e da academia. A vossa presença prestigia este evento e simboliza a unidade nacional em torno de um objetivo comum, a construção de um Estado mais forte, mais justo e ao serviço do cidadão. Caros compatriotas empossados, a quando da minha investidura no dia 15 de janeiro de 2025, assumi perante o povo moçambicano o compromisso solene de implementar reformas profundas e estruturantes dos mecanismos de controle e fiscalização do Estado. Este compromisso materializou-se com a criação da Inspeção-Geral do Estado, órgão dotado de independência funcional e técnica. É, pois, neste momento de passagem do compromisso à ação que hoje aqui nos encontramos, assinalando o início efetivo da missão de Inspeção-Geral do Estado. Este desiderato ganha particular importância ao conferirmos posse aos dirigentes desta instituição, nomeadamente Carmelita Rita Namashilua, como Inspetora-Geral do Estado, Emanuel Augusto Mabumo e Laura Helena Nhancala, como Inspetores-Gerais Adjuntos do Estado. Com efeito, a doutora Carmelita Rita Namashilua exerceu, dentre várias funções na administração pública, as de vice-ministra da Administração Estatal, de ministra da Administração Estatal e Função Pública e de ministra da Educação e Desenvolvimento Humano. O doutor Emanuel Augusto Mabumo já exerceu, entre outras, as funções de chefe do Departamento de Auditoria aos órgãos do Estado e de inspetor-geral adjunto de Finanças, e até a data da sua nomeação exercia as funções de Inspetor-Geral de Finanças. A doutora Laura Helena Nhancala exerceu funções de diretora do Gabinete de Auditoria Interna e de Inspetora Administrativa-Chefe da Procuradoria-Geral da República de Moçambique e até a sua nomeação exercia as funções de Inspetora-Geral da Administração Pública. Minhas senhoras e meus senhores, conferimos igualmente posse ao professor Dr. José João Paz, como vice-reitor da Universidade de Pungwe, num momento de excepcional importância para a vida académica nacional e desta instituição de ensino superior. O professor Dr. José João Paz tem uma larga experiência na academia, onde, dentre outras funções, já exerceu as de chefe do Departamento de Registro Académico da Universidade Pedagógica, delegação de TETE, e diretor da Faculdade de Geociências e Ambiente da Universidade de Pungwe, até a data da sua nomeação. Esta nomeação representa mais do que a ocupação de um cargo. Simboliza a renovação de um compromisso coletivo com excelência académica, a inovação, a boa governação e a construção de um futuro mais promissor para a nossa juventude e para o nosso país. Ao atribuirmos esta responsabilidade ao novo vice-reitor, fazemo-lo convictos de que as universidades devem assumir, cada vez mais, um papel estratégico no fortalecimento do ensino superior em Moçambique e no desenvolvimento da nossa nação moçambicana. Caros compatriotas, os quadros, ora empossados, possuem uma larga experiência profissional e um percurso reconhecido de dedicação na administração pública e financeira do Estado moçambicano. Neste sentido, construo a nossa expectativa que coloquem ao serviço das instituições que irão servir todo o conhecimento, competência técnica que é reconhecida pela sociedade moçambicana e sentido de responsabilidade que todos nós reconhecemos, adquiridos ao longo de anos, dando, como já nos habituaram, o melhor de vós. Minhas senhoras e meus senhores, a criação e entrada em funcionamento pleno da Inspeção-Geral do Estado representam um passo decisivo para a responsabilização na gestão da coisa pública, defesa do património do Estado, que é do povo moçambicano, promoção da integridade, transparência e no reforço dos mecanismos de prevenção e combate à corrupção na administração pública. A este órgão incumbe, entre outras, assegurar as funções de auditoria, fiscalização, inspeção e monitoria administrativa, financeira e patrimonial do Estado. Assim, a Inspeção-Geral do Estado, ora ou melhor, a Inspetora-Geral do Estado, ora empossada, bem como os inspetores-gerais adjuntos, são chamados a exercer as suas funções com rigor, responsabilidade, integridade, independência, imparcialidade e sentido de Estado, assegurando a credibilidade do sistema inspetivo e fiscalizador do Estado moçambicano. Espera-se ainda que a Inspetora-Geral do Estado dinamize com sentido de urgência a visão estratégica, a implementação efetiva do órgão, assegurando a criação das condições indispensáveis ao seu pleno funcionamento, entre outros, desponta a transformação, sobretudo, digital. Neste âmbito, assume particular relevância a conclusão e submissão aos órgãos competentes de instrumentos de gestão e organização institucional. Esperamos, igualmente, a promoção e consolidação de uma cultura de trabalho coletiva, participativa e inclusiva, enquanto pilar essencial para o fortalecimento da ação inspetiva e para a prossecução dos objetivos institucionais, como resultado da larga experiência e de liderança que sempre nos habituou. Aos inspetores gerais adjuntos do Estado, apelamos para que garantam um apoio direto e efetivo à direção máxima, assegurando a coordenação, execução e acompanhamento permanente das ações inspetivas gerais e nas áreas de atividade que melhor dominam, pois de todos os membros se faz um corpo da Inspeção-Geral do Estado, com a liderança da doutora Carmelita Namachiloa. Devem igualmente contribuir ativamente para a coesão institucional e regular do funcionamento do órgão. Caros compatriotas, no quadro da reforma ora implementada, importa assinalar a extensão da Inspeção-Geral das Finanças e da Inspeção-Geral da Administração Pública, cujas atribuições foram objeto de reorganização e integração na Inspeção-Geral do Estado. A extensão das instituições anteriormente existentes não representa a diminuição da capacidade inspetiva do Estado. Pelo contrário, representa antes a sua racionalização, modernização e a passagem de um modelo fragmentado com sobreposições para um modelo coerente, vertical, integrado e orientado para resultados concretos. Senhora Inspetora-Geral do Estado, senhores Inspetores Gerais Adjuntos do Estado, as funções que hoje assumem são de extrema relevância para o fortalecimento das instituições da administração direta e indireta do Estado, bem como para o resgate e o fortalecimento da credibilidade do mesmo. É por isso que temos plena consciência de que o controle interno dos setores sujeitos à fiscalização deve evoluir de uma lógica meramente reativa para uma abordagem educativa e preventiva, assente na realização de auditorias regulares, na implementação de sistemas eletrónicos interoperacionais, ou melhor, interoperáveis, e do reforço de mecanismos eficazes de monitoria e avaliação. A nossa visão política é clara: fortalecer o controle interno, prevenir irregularidades e assegurar maior coordenação com o Tribunal Administrativo, representado aqui ao mais alto nível, órgão de controlo externo e outras instituições e entidades do sistema de administração de justiça. O Governo de Moçambique tem vindo a reforçar os mecanismos de controlo e fiscalização, consciente de que não há desenvolvimento sustentável sem instituições fortes e responsáveis. Neste sentido, queremos sublinhar que esperamos de vós o seguinte: que façam uso das tecnologias modernas para tornar as inspeções mais eficientes, eficazes e, acima de tudo, transparentes. A digitalização no âmbito da fiscalização é um passo decisivo para reduzir a burocracia, aumentar a eficiência

que estes novos órgãos forem capazes de construir e manter com os demais pilares do sistema de governação. Esta articulação não se confunde com subordinação hierárquica. Significa, sim, uma cultura de interdependência, de cooperação, de colaboração e de partilha de informação que potencia os resultados que todos nós almejamos. Vós sois timoneiros de uma instituição criada de raiz. Por isso, tenham em mente que o trabalho que vão efetuar não se conquista apenas com leis ou decretos, mas com pessoas comprometidas com a causa e íntegras. Daí a nossa escolha minuciosa. Lembrem-se que um Estado que exige integridade deve primeiro ser íntegro na sua conduta e atuação. Como bem recorda o adágio popular, a mulher de César não basta ser honesta, é preciso também parecer honesta. Deste modo, estarão em condições de exigir dos outros aquilo que é o vosso modus operandi, ou seja, exigirão dos outros o que fazem no vosso cotidiano e não apenas o que falam. Num contexto em que o país prossegue a sua agenda de desenvolvimento económico e social, queremos reiterar que a vossa missão é garantir que os recursos públicos sejam geridos com rigor, que as normas sejam respeitadas e que os direitos dos cidadãos sejam protegidos. O Governo e os demais órgãos de Estado contam convosco para a Inspeção-Geral do Estado se afirme como pilar de credibilidade, disciplina, responsabilidade, competência, integridade, honestidade e confiança dos cidadãos no funcionamento do Estado moçambicano. Senhor Vice-Reitor, a confiança hoje depositada em vós ocorre num contexto particularmente exigente. O nosso país enfrenta desafios complexos que reclamam instituições académicas mais dinâmicas, mais produtivas e mais alinhadas com as necessidades concretas da sociedade moçambicana. Por isso, esperamos de si uma atuação firme, visionária e inovadora, num apoio permanente à magnífica reitora da Universidade de Pungwe, sobretudo na gestão académica e científica da Universidade, que já tem experiência. Esperamos igualmente que contribua para consolidar uma universidade moderna, capaz de formar quadros altamente qualificados, comprometidos com os destinos da nação moçambicana, que não se limite a produzir diplomas, mas, como dissemos na cerimónia de graduação em que participamos na semana passada, produza conhecimento útil, aplicável e transformador à sociedade moçambicana. Num tempo em que as economias do mundo são cada vez mais determinadas pela capacidade de gerar ciência, tecnologia e inovação, Moçambique precisa de universidades capazes de antecipar tendências, interpretar os desafios contemporâneos e oferecer respostas concretas para os problemas nacionais. É fundamental que a Universidade de Pungwe fortaleça a investigação científica orientada para os setores estratégicos da nossa economia, como agricultura, energia, indústria, saúde, recursos naturais, ambientais, minerais, transportes, economia digital e desenvolvimento rural. O conhecimento produzido nas salas de aulas e nos centros de investigação deve servir para melhorar a vida das comunidades locais, aumentar a produtividade nacional e reforçar a soberania econômica do país. Precisamos de uma universidade que forme jovens preparados para competir no mercado global altamente exigente, sem perder de vista os valores éticos, patrióticos e humanistas que devem nortear a nossa sociedade. Senhor Vice-Reitor, como já nos referimos, a era digital impõe-nos como dever as novas responsabilidades. A transformação tecnológica em curso no mundo exige que as universidades se reinventem continuamente. A inteligência artificial, a automação, os sistemas inteligentes de informação e análise de dados, as plataformas digitais, estão a definir os modelos de ensino, investigação e gestão institucional. Por isso, constitui prioridade incontornável o aprofundamento de tecnologias
de informação.

0: em comunicação em todos os níveis da vida universitária. Para o efeito, urge impulsionar a modernização digital da Universidade Pungwe, promovendo a digitalização dos processos administrativos, o fortalecimento das bibliotecas virtuais, o acesso ao conhecimento científico internacional e a integração de ferramentas tecnológicas modernas no processo de ensino-aprendizagem. Professor Dr. José Paz, o cargo que hoje assume exige liderança serena, espírito de diálogo e firmeza na tomada de decisões. Exige proximidade com os docentes da universidade, abertura aos estudantes, respeito pelos funcionários e capacidade de mobilizar consensos em torno de uma visão comum para a universidade. Acima de tudo, exige patriotismo e capacidade de liderança. Porque servir uma universidade pública é, em última instância, servir o Moçambique e servir o povo moçambicano. Ao aceitar esta missão, assume igualmente a responsabilidade de inspirar uma nova geração de académicos, investigadores e estudantes comprometidos com o progresso nacional. O país espera que a Universidade de Pungwe continue a afirmar-se como referência de excelência, inovação e compromisso social. Temos confiança de que saberá corresponder a esta elevada responsabilidade com dedicação, competência e sentido de Estado. Caros empossados, reafirmamos na qualidade de chefe de Estado o nosso compromisso de garantir as condições necessárias para que desempenhem as vossas funções com independência funcional. Aos funcionários das instituições extintas, deixo uma mensagem de confiança e de responsabilidade. O sucesso da Inspeção-Geral do Estado depende também do vosso comprometimento, profissionalismo, disciplina, integridade, dedicação, responsabilidade e espírito de missão. Dirigimos uma palavra de apreço às famílias dos empossados, cujo apoio, compreensão e sacrifício constituem um pilar essencial do desempenho das elevadas funções públicas. E antes, queremos dirigir palavras especiais ao Sr. Vice-Reitor cessante, para agradecer pela forma como exerceu a função com responsabilidade, competência e tudo o que é necessário para o funcionamento de uma universidade. Ao concluirmos esta cerimónia, formulamos votos dos maiores êxitos aos empossados no desempenho das suas funções, confiantes de que saberão corresponder às responsabilidades que hoje assumem e honrar o mandato que lhes foi confiado. Ditas estas palavras, convidamos a todos a um brinde aos empossados e às suas famílias, para que tenham saúde e sucesso, bem como determinação no cumprimento desta grande missão de servir o Estado e servir o povo moçambicano. Muito obrigado a todos, ao sucesso de todos. E vamos trabalhar. Eu fiquei feliz quando visitei a Universidade de Pungwe. Encontrei lá os estudantes com canteiros e horta no quintal da Universidade de Pungwe. Que os outros sigam o mesmo exemplo e cada família moçambicana siga o mesmo exemplo. Uma família, uma horta. Vamos trabalhar.
1: Este então o discurso do Presidente da República nesta cerimónia de tomada de posse da Inspetora-Geral do Estado e Inspetores Gerais Adjuntos, bem como do Vice-Reitor da Universidade Pungwe. Notas breves, o Presidente da República deixar aqui alguns reptos para a Inspetora-Geral do Estado, a indicar que o controle interno deve evoluir para a prevenção da corrupção na administração do Estado, através de auditorias regulares, bem como a digitalização dos sistemas, que Daniel Chapo considera ser essencial para o combate à corrupção. A indicar também que devem pautar por lemas como rigor e integridade, e isto para permitir uma boa gestão dos recursos públicos. Ao vice-reitor da Universidade Pungwe, José João Passe, o Presidente da República, a destacar que espera uma atuação firme para a consolidação da formação de quadros que possam contribuir para o desenvolvimento do país. A indicar também uma especial atenção para a questão da inteligência artificial que tem estado a dominar as plataformas ultimamente, para que os estudantes formados nesta instituição de ensino superior também possam dominar, por forma a também serem dotados de ferramentas para responder às exigências do mercado. São estas então, em linhas gerais, as notas deixadas pelo Presidente da República, Daniel Chap, que hoje dirigiu esta cerimónia aqui no seu gabinete de trabalho, na sala dos grandes atos de empossamento da Inspetora-Geral do Estado, Carmelita Namashilua, e Inspetores-Gerais Adjuntos, Laura Nhancale e José Mabumo, bem como o vice-reitor da Universidade Pungwe, José João Passe. Nós voltamos então com o essencial desta informação nos nossos próximos espaços de notícia aqui da Rádio Moçambique. Damos por terminada esta transmissão. Despedem-se Gerson Jamis, que esteve na reportagem, e Afonso Boane, que esteve nos cuidados técnicos. Uma vez mais, muito bom dia e até breve.
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0: As notícias a esta hora apresentadas por Adérito Lipang. Muito bom dia.
1: Bom dia, Gerson Alexandre e ouvinte. O Presidente da República exige que a Inspeção-Geral do Estado seja capaz de resgatar a credibilidade e combater a corrupção na administração pública através da modernização dos mecanismos de fiscalização. Daniel Chapo destaca que o órgão precisa igualmente realizar auditorias regulares com vista a reforçar a transparência institucional.
2: Façam uso das tecnologias modernas para tornar as inspeções mais eficientes, eficazes e, acima de tudo, transparentes. A digitalização no âmbito da fiscalização é um passo decisivo para reduzir a burocracia, aumentar a eficiência e combater a corrupção na administração pública. Em estreita consonância com a transformação digital, uma das bandeiras da nossa governação.
1: O chefe do Estado falava esta manhã, depois de conferir posse à Carmelita Namashulua para o cargo de Inspetor-Geral do Estado, Emanuela Augusto Mabumo e Laura Helena Nhancale para o cargo de Inspetor-Geral Adjunto do Estado. Na mesma cerimônia, Daniel Chapo empossou o vice-reitor da Universidade Pungwe, José João Paz. O presidente da Jindal Steel, proprietária da Vulcan Moçambique, reafirma o compromisso do grupo em continuar a investir e expandir as suas operações em Moçambique. Navin Jindal assumiu o compromisso esta segunda-feira após ter sido recebido em audiência pelo presidente da República, Daniel Chapo. Durante o encontro, Jindal destacou que o país é um destino estratégico para o investimento industrial. O empresário disse ainda que o chefe de Estado incentivou o reforço do investimento para as áreas prioritárias e de impacto social.
3: O presidente da República encorajou-nos a investir mais em Moçambique e nós o garantimos que vamos continuar as operações aqui. Recomendou-nos ainda que focássemos as nossas ações no empoderamento da mulher, que seguíssemos com os investimentos nas atividades desportivas e na educação, como forma de desenvolvermos as habilidades das crianças e, acima de tudo, no reforço da industrialização de Moçambique. Nós, como grupo Jindal, estamos muito felizes por investir neste país.
4: As a Jindal Group, we are very happy to invest in Mozambique.
1: Durante o encontro entre o presidente da República, Daniel Chapo, e o presidente do grupo Jindal Steel, foi abordado o reforço da cooperação com vista à atração de mais investimento estrangeiro e criação de emprego. Está totalmente restabelecida a transitabilidade rodoviária na Estrada Nacional número 6, na cidade de Beira, em Sofala, depois do bloqueio causado pelo desabamento da ponte pedonal da Munhava na noite desta segunda-feira. Jorge Johnny.
5: Os trabalhos para a desobstrução da via prolongaram-se pela noite adentro, tendo as viaturas começado a circular nas primeiras horas de hoje. Em contacto com a Rádio Moçambique, o diretor regional centro da rede viária de Moçambique, Revimo, Agostinho Raiva, disse que ainda é prematuro falar dos prejuízos e do prazo para a reparação da infraestrutura. A ponte pedonal da Munhava foi derrubada por um caminhão com carga extraordinária que embateu no tabuleiro durante a passagem. Depois da queda da infraestrutura, o trânsito ficou condicionado durante várias horas na Estrada Nacional número 6. Jorge Johnny, na Beira.
1: O Tribunal Supremo capacita a partir de hoje juízes e procuradores da província de Nampula em matérias de recuperação e gestão de ativos. Jornalista Vitorino Cumbucado.
6: Segundo um comunicado de imprensa enviado à nossa redação, a capacitação enquadra-se na implementação do Plano Estratégico dos Tribunais Judiciais 2022-2026. O Tribunal Supremo pretende, com esta capacitação, fortalecer as competências dos magistrados na investigação e tramitação de processos de recuperação de ativos ilícitos, bem como aprofundar seus conhecimentos sobre o regime legal aplicável na gestão de ativos recuperados, com enfoque os crimes de corrupção contra a biodiversidade ou de direito de uso e aproveitamento da terra. Vitorino Gumbucan, em Nampula.
1: Notícia do estrangeiro, 11 pessoas morreram em consequência das inundações que afetam a província sul-africana do Cabo Ocidental. A informação consta da atualização feita esta segunda-feira pelo governador do Cabo Ocidental, Alan Wind, estima em 150 mil o número de pessoas desalojadas devido às fortes tempestades que afetaram sobretudo a zona metropolitana da cidade do Cabo e regiões vinícolas no Vale do Brid. A fonte acrescentou que mais de 100 escolas foram danificadas, 11 das quais foram forçadas a fechar, para além de diversos centros de saúde afetados. Fechamos com o resumo das temperaturas máximas previstas para hoje nas principais cidades. Tete, Nampula e Pemba podem registrar hoje 30 graus centígrados de temperatura máxima. Para Quelimane, prevê-se 29 graus, Beira 28, Maputo, Inhambane e Vilanculo 27, Xai-Xai 25. Por último, Lixinga e Chimoio podem chegar hoje aos 23 graus centígrados de temperatura máxima. Apresentamos as notícias das 9. As próximas, quando forem 10 horas.

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2: Muito bom dia, Manuel Cardoso. Bom dia, ouvinte. Passemos as notícias a esta hora. A província de Tetuã desembolsou este ano mais de 160 milhões de meticais para financiar projetos orientados para a promoção do emprego e geração de renda para jovens e mulheres. O montante a ser disponibilizado no âmbito do Fundo de Desenvolvimento Económico Local, FIDEL, deverá beneficiar a mais de 2 mil jovens e mulheres empreendedoras com potencial para dinamizar as atividades económicas nos diferentes distritos. O financiamento vai impulsionar pequenos negócios, incentivar o autoemprego e criar oportunidades sustentáveis para as comunidades, sobretudo nas zonas rurais. Segundo o governador de Tete, com esta aposta pretende-se transformar os distritos em polos de desenvolvimento, estimulando a produção, comercialização e prestação de serviços. Domingos Viola disse que a iniciativa enquadra-se nos esforços visando reduzir os níveis de desemprego e fortalecer a participação das comunidades no processo de desenvolvimento económico e social da província. O tabaco contrabandeado a partir de Malau ameaça a campanha de comercialização desta cultura de rendimento nos distritos da província de Tete com potencial agrícola. A empresa fomentadora anunciou a descoberta de cerca de 400 fardos de tabaco de origem malauiana que estavam a ser comercializados em território nacional, situação que poderá causar prejuízos aos produtores moçambicanos. A preocupação foi apresentada ao governador da província de Tete durante a visita efetuada à feira agropecuária, alusiva ao lançamento da campanha de comercialização de excedentes agrícolas. O representante da empresa fomentadora de tabaco em Moçambique pede a intervenção do governo no reforço das medidas de fiscalização nas zonas fronteiriças para travar o contrabando e garantir maior proteção ao produtor local. Respondendo à inquietação, o governador de Tete, Domingos Viola, disse que o seu executivo vai inteirar-se das razões por detrás da comercialização do tabaco malauiano no mercado nacional. O governador da província de Tete insta a Polícia da República de Moçambique a continuar a realizar as suas atividades, obedecendo os princípios da disciplina, ética e respeito aos direitos humanos. Domingos Viola fez este pronunciamento esta segunda-feira na saudação realizada pelos membros da PRM no âmbito da celebração no domingo do 51º aniversário da criação da polícia. Segundo Domingos Viola, é importante que os vários ramos da polícia existentes na província realizem suas atividades com zelo e dedicação para o garante do combate à criminalidade, sinistralidade rodoviária, imigração clandestina e outros males que afligem a população. Na ocasião, o comandante provincial da Polícia da República de Moçambique em Tete, Mixon Afonso, reiterou o comprometimento da corporação na garantia da ordem, segurança e tranquilidade públicas. 7 pessoas perderam a vida no presente ano na província de Tete devido a doenças relacionadas à hipertensão arterial. No mesmo período, 2.111 casos da doença foram diagnosticados, o que representa um aumento em 17,8%. Os óbitos representam um aumento em 40%, quando comparados com os de período igual do ano passado. Os dados foram partilhados segunda-feira pelo chefe do Departamento de Saúde Pública na Direção Provincial de Saúde em Tete, no quadro do Dia Mundial da Hipertensão Arterial. Denilson de Gonçalves disse que em Tete há mais de 14.200 pessoas em seguimento e recomenda a observância de hábitos saudáveis. A Universidade de Zambés, em parceria com o Instituto Nacional de Saúde e o Serviço Provincial de Saúde, realiza hoje em Tete a conferência científica na Faculdade de Ciências de Saúde. Trata-se de um evento que pretende aprimorar o papel da investigação científica na definição de políticas públicas para a prevenção e controle de cólera e outras doenças e junta académicos, pesquisadores, estudantes e decisores. Esta é a primeira conferência científica e decorre numa altura em que a província de Tete está assolada pelo surto de cólera, que chegou a afetar este ano 8 dos 15 distritos. Mais de 400 alunos desistiram da escola no ano passado no distrito de Xangara, na província de Tete. A informação foi partilhada pelo diretor distrital dos Serviços de Educação, Juventude e Tecnologia de Xangara, tendo apontado as atividades de sustentabilidade familiar, o garimpo e a agricultura, como sendo os fatores das desistências escolares. Abílio Fote disse que o setor está a disseminar mensagens nas comunidades e sensibilizar os pais e encarregados de educação, a incentivar os alunos a frequentar a escola. Por outro lado, o nosso entrevistado disse que o programa Lanche Escolar tem contribuído para a retenção de alunos nas escolas, reduzindo deste modo as desistências escolares. Desporto. O Xingal de Tete conseguiu esta segunda-feira um empate sem golos diante de Ferro Verde Maputo no jogo da quarta jornada de Moçambola 2026. A partida teve lugar no campo da HCB na Vila de Songo. Com resultados, os embondeiros de Tete somam o primeiro ponto nesta competição, o que denuncia a crise de resultados, rodadas que foram quatro jornadas. A formação de planícies de empate consente a primeira derrota fim de semana ao perder por duas bolas sem concorrência frente ao Futebol Clube de Xitima naquela vila. O jogo é referente à sexta jornada do Campeonato Nacional da 2ª Divisão Fase Provincial de Tete. Outros resultados da mesma ronda: Xingal B, 5, Mandje Futebol Clube 2, Ferroviário de Moatize 1, Desportivo de Tete 1, Jindal África de Marara 5, Zamalek Futebol Clube 1, Imulambi Futebol Clube 2, Futebol Clube de Angónia 3. A equipa de planícies de Impádio lidera a prova com 13 pontos, os mesmos do Ferroviário de Moatize na segunda posição. E a União Desportiva de Songo B, sem nenhum ponto, vem na última posição. Tempo. Temperaturas máximas previstas para esta terça-feira. Cidade de Tete e Vila de Xitima, 30 graus centígrados. Zumbo, 29. Nhamayabo, 28. Olongo, 28. Furankunku, 22. E Tsangano, 16 graus Celsius. O resto da previsão indica para céu pouco nublado. Localmente muito nublado. Possibilidade de chuvas. Foi lido o noticiário. O próximo bloco de notícias locais, às 13 horas, na primeira edição do Jornal de Tete.
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0: As notícias a esta hora, apresentadas por Vítor Reis. Bom dia.
1: Muito bom dia, Helena Pitoro. Bom dia, amigo ouvinte. O Presidente da República exige que a Inspeção-Geral do Estado seja capaz de resgatar a credibilidade e combater a corrupção na administração pública através da modernização dos mecanismos de fiscalização. Daniel Chapo destaca, por isso, a necessidade de o órgão realizar auditorias regulares com vista a reforçar a transparência institucional.
2: Façam uso das tecnologias modernas para tornar as inspeções mais eficientes, eficazes e, acima de tudo, transparentes. A digitalização no âmbito da fiscalização é um passo decisivo para reduzir a burocracia, aumentar a eficiência e combater a corrupção na administração pública. Em estreita consonância com a transformação digital, uma das bandeiras da nossa governação.
1: O chefe de Estado falava esta manhã ao conferir posse a Carmelita Namachulua para o cargo de Inspetora-Geral do Estado. Emanuel Augusto Mabumo e Laura Helena Nhancala aos cargos de Inspetores-Gerais Adjuntos do Estado. Na mesma cerimónia, Daniel Chapo empossou o vice-reitor da Universidade de Pungwe, José João Passe. Moçambique recebeu 17 milhões de dólares do Fundo Pandémico para responder à emergência de saúde pública e reforçar a capacidade nacional de preparação, prevenção e resposta a epidemias e futuras pandemias. Para o ministro da Saúde, o Sen Is, o financiamento representa um ganho para o setor da saúde, no momento em que o país continua vulnerável a eventos climáticos extremos e de saúde pública.
3: Num evento de alto nível sobre o fundo pandémico. É um fundo destinado a apoiar países para responder às emergências de saúde pública. Mas para aceder a estes fundos é necessário apresentar uma proposta técnica muito bem elaborada. E a proposta técnica do Moçambique foi aprovada. O passo seguinte é acelerarmos a elaboração do plano operacional para responder aos 17 milhões de dólares que fomos alocados.
1: O Sen Is falava ontem na cidade suíça de Genebra, à margem da 79ª Assembleia Mundial da Saúde, o maior fórum global de decisão em matéria de saúde pública, promovida pela Organização Mundial da Saúde. Está totalmente restabelecida a transitabilidade rodoviária na Estrada Nacional número 6, na cidade da Beira, em Sofala, depois do bloqueio causado pelo desabamento da ponte pedonal da Munhava na noite desta segunda-feira. Jorge John.
4: Os trabalhos para a desobstrução da via prolongaram-se pela noite adentro, tendo as viaturas começado a circular nas primeiras horas de hoje. Em contacto com a Rádio Moçambique, o diretor regional centro da rede viária de Moçambique, Revimo, Agostinho Raiva, disse que ainda é prematuro falar dos prejuízos e do prazo para a reparação da infraestrutura. A ponte pedonal da Munhava foi derrubada por um caminhão com carga extraordinária que embateu no tabuleiro durante a passagem. Depois da queda da infraestrutura, o trânsito ficou condicionado durante várias horas na Estrada Nacional número 6. Jorge Johnny, na Beira.
1: Seis projetos de investimento foram aprovados este ano para impulsionar o setor produtivo na província de Inhambane. Armindo Massing.
5: São projetos avaliados em pouco mais de 3 milhões e 800 mil dólares norte-americanos. Os projetos serão implementados nos distritos de Morumbene, Zavala, Vilanculo e Inhassuru. Com a implementação destes projetos das áreas de turismo e agricultura, a perspectiva é de criar 82 novos postos de emprego. Sou Armindo Massing, a partir de Inhambane.
1: Na atualidade internacional, a Agência Internacional de Energia alerta que as reservas mundiais de petróleo correm risco de esgotar-se nas próximas semanas devido ao conflito no Médio Oriente e ao bloqueio do Estreito de Hormuz. É um alerta lançado pelo diretor executivo da agência, Fatih Birol, à margem da reunião dos ministros das Finanças do G7, que decorre na capital francesa, Paris. O último relatório mensal sobre o mercado de petróleo revela que o encerramento do Estreito de Hormuz privou o mercado de mais de 1.000 milhões de barris dos países do Golfo Pérsico, o que significa que ficaram retidos mais de 14 milhões de barris por dia. Foram as notícias a esta hora, as próximas inseridas no Jornal da Tarde, a partir das 12 horas e 30 minutos.
6: A primeira mensagem que estamos a trazer aqui em Mangue é que anda por aí uma grande desinformação e boato. Estes são inimigos da paz e do desenvolvimento de Moçambique. Trazem boato e trazem desinformação para poder distrair o povo moçambicano. É por isso que nós viemos aqui a Mangue. Viemos à província de Tete, para partir daqui de Tete, dizermos a toda a população da província de Tete e a população de Moçambique que este boato e esta desinformação, o boato de que existem pessoas que quando toca outra pessoa, o sexo desaparece ou se atrofia, é uma mentira. É uma pura mentira. Nós, como governo, não conhecemos ninguém do Ruvuma ao Maputo que tenha atrofiado o sexo ou o sexo tenha desaparecido é resultado de ser tocado ou cumprimentado.
7: Presidente da República, Daniel Chapo.
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O nosso muito bom dia fica desde já antecipando o voto de uma boa tarde e ótima escuta esta programação da Rádio Moçambique, em português, está a iniciar até às 13 horas e 54 minutos. Estamos já a 19 de maio de 2026. Vamos sim, quando forem 12 horas, ficar com os tópicos do Jornal de Teto. Hoje os tópicos vão ser apresentados pela colega da redação, Diolinda Matavel. A seguir, amigo ouvinte, vamos ter, quando forem 12 horas e 10 minutos, o programa Uma Data na História e às 12 horas e 30 minutos o Jornal da Tarde em cadeia nacional, às 13 o Jornal de Teto, o desenvolvimento dos assuntos que foram aqui apresentados pela colega Diolinda Matavel para a primeira edição, e às 13 horas e 15 minutos informações de interesse público, 13 horas e 30 minutos hoje teremos o programa Roda Alegre, e quando forem 13 horas e 54 minutos, irá provar a emissão em língua nhanja. Joaquim Rondão é quem está a acompanhar na técnica, e a locução é de Zaina Dinomar. Assim, amigo, fica o nosso voto de antecipado de uma boa tarde e ótima escuta a esta programação da Rádio Moçambique, que em português está a iniciar até às 13 horas e 54 minutos. Assim, uma vez mais, um grande abraço, fique deste lado e faça-nos companhia.

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0: 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A seguir, amigo ouvinte, os tópicos do Jornal de Tete. Hoje o jornal vai ter a assinatura de Olinda Matavel com a sonorização de Marcos Jondan. Boa tarde, Olinda. Assuntos sim que vão marcar a primeira edição do Jornal de Tete.
2: Muito boa tarde, Zainadino Mário ouvinte. Quando forem precisamente 13 horas na primeira edição do Jornal de Tete, hoje, dentre vários assuntos por tratar, iremos abordar sobre o contrabando de tabaco malawiano ao nível da província. Também falaremos da previsão de realização de 3.500 feiras agrícolas no presente ano. E teremos a belíssima crónica do jornalista Arun Valim. Estes e outros assuntos iremos desenvolver num jornal em que contamos com o estimado ouvinte como nosso principal e especial convidado.
0: Pois, amigo, vamos aguardar, sim, até às 12 horas, e melhor, até às 13 horas, a altura do Jornal de Tete na sua segunda edição. Já sabe que a edição vai contar com Dolinda Matavel e Marcos Zondan. São 12 horas e 2 minutos. Vamos ter música e publicidade até às 12 horas e 30 minutos, com a interrupção às 12 horas e 10 minutos para o Jornal da Tarde.
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3: São neste momento 12 horas e 10 minutos. 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
5: 19 de maio de 1925. Nascia Malcolm XS, um dos maiores defensores dos direitos dos negros nos Estados Unidos da América.

Malcolm XS, também conhecido por El Haji Malik al-Shabazz, nasceu a 19 de maio de 1925 em Omaha, Nebraska, Estados Unidos da América. Malcolm XS morreu assassinado a 21 de fevereiro de 1965, no bairro de Harlem, em Nova York. Era filho do pastor Batista Hill Little e de Louise Ellen Little, razão pela qual chegou a ser chamado Malcolm Little. Com apenas 6 anos de idade, perdeu o seu pai, Hill Little, vítima de assassinato, após sofrer um brutal espancamento e o seu corpo atirado numa linha férrea. Malcolm e os seus 7 irmãos passaram a viver em orfanatos. Pouco tempo depois, com uma irmã mais velha, foi viver em Boston. Depois transferiu-se para Harlem, bairro de maioria negra em Nova York. Após a morte de seu pai, a família de Malcolm desintegrou-se. Malcolm abandonou o colégio e começou a alisar o cabelo para ficar semelhante aos brancos. Passou a ser conhecido pelo apelido de Detroit Red. Sem uma atividade fixa, atuou na marginalidade, sendo preso em 1946, acusado de roubo. Na prisão, converteu-se ao islamismo, influenciado pelo discurso de Elijah Muhammad, o qual pregava que os brancos são entes demoníacos e que os negros não deviam conviver com estes. Abandonou o sobrenome Little, substituindo por um X, simbolizando o nome original dos seus antepassados, que o opressor branco apagara. Ao ser libertado em 1952, Malcolm XS tornou-se ministro da organização do Templo Set, em Harlem, Nova York, e um dos seus principais porta-vozes. Seguindo a doutrina da nação do Islão, defendia a separação entre pretos e brancos. A sua grande capacidade de expressar-se transformou-o em celebridade nacional, provocando receio entre os brancos. O seu discurso era comparado ao do pacifista Martin Luther King Jr. Malcolm XS defendia uma maior participação da nação do Islão no movimento pelos direitos cívicos. Malcolm XS foi censurado em 1963, depois da morte do presidente norte-americano John Kennedy. Nessa altura, acusou Elijah Muhammad de ter uma vida dupla. Regressado de uma viagem a Meca, cidade sagrada do Islão, Malcolm XS adotou o nome de El Haji Malik al-Shabazz e renunciou ao racismo. Fundou a Organização da Unidade Afro-Americana em 1964, permanecendo em defesa do nacionalismo negro, na ideia de que só os pretos poderiam cuidar dos seus próprios males e defendendo ideias socialistas. No ano seguinte, a 21 de fevereiro de 1965, quando discursava em Harlem, Malcolm XS foi assassinado com 13 tiros, ao lado da sua mulher Betty e das suas 4 filhas. O crime foi atribuído a membros da sua comunidade. As ideias de Malcolm XS foram muito divulgadas, principalmente nos anos 70, por movimentos como Black Power e Panteras Negras. A vida do ativista norte-americano ganhou documentários e filmes, sendo o filme Malcolm XS, dirigido por Spike Lee, em 1992, o mais famoso da época. A vida do ativista norte-americano ganhou documentários e filmes, sendo o filme Malcolm XS, dirigido por Spike Lee, em 1992, o mais famoso da época.

Ainda nesta data, mas em 1985, morria José Martí, escritor e herói cubano. José Martí era um homem de pequena estatura. Não tinha nenhum porte militar que o comparasse a Simón Bolívar, a San Martín ou ao General Sucre e outros famosos libertadores da América. Ao contrário destes, José Martí foi uma espécie de apóstolo e mártir da independência cubana. Vinha de uma família modesta de espanhóis e perfilou-se como um intelectual, um professor, um poeta, um homem de ideias. Viajando do Haiti no dia 11 de abril de 1895, num pequeno barco, numa travessia atormentada por ondas fortes, e José Martí e mais quatro companheiros finalmente conseguiram desembarcar em Cuba. Tinham como objetivo atender ao chamamento do Grito de Baire, de 24 de fevereiro de 1895, que anunciava a insurreição geral contra o domínio espanhol na ilha de Cuba. Não demoraram a alcançar os altos da Sierra Maestra para encontrarem-se com um grupo de insurrectos que os aguardavam. Colaborou com todos os que queriam a independência, principalmente os mais humildes, os tabaqueiros, com os quais formou clubes revolucionários. Foram estes clubes que mais tarde formaram a célula fundamental do Partido Revolucionário Cubano. O objetivo era conseguir a independência de Cuba e ajudar Porto Rico a alcançar a sua independência. José Martí morreu em combate a 19 de maio de 1895 e a sua ideologia tornou-se uma grande força motriz da política cubana. José Martí é considerado mártir em Cuba.

0: em uma data na história. Recordamos hoje o nascimento do líder negro norte-americano, Malcolm X, a 19 de maio de 1925, e a morte do escritor e herói nacional de Cuba, José Martí, a 19 de maio de 1895. A redação do texto foi de Alberto Mazanga, teve a sonorização de Mussegi Galibo e a locução de Olga da Glória.
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0: Boneca.
1: Sim, Ritinha, minha filha. É uma boneca que estou a fazer para ti com esta espiga de milho.
0: Espiga milho.
1: Muito bem, filha. Milho. E isso que estás a pegar é o cabelo da boneca. O cabelo da boneca. E onde está o cabelo da Ritinha? Consegues tocar?
0: Cabelo.
1: Acertou. Isso mesmo. Cabelo. Muito bem, Ritinha. Agora vou fazer os braços da boneca. E onde estão os braços da Ritinha?
0: Braço.
1: Muito bem. Esses são os teus braços. E agora só precisamos fazer os pés da boneca.
2: Ei, José, meu marido.
1: Sim.
2: A tua mãe está a chegar. Não deixa ela te apanhar a brincar com bonecas como uma menina de 2 anos.
1: Mas por quê? A Ritinha aprende as coisas a brincar. E eu, como pai dela, tenho de ensinar. Só assim ela fica mais ativa e mais inteligente.
3: 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Meu filho.
1: Oi, mãe.
3: Que boneca tão bonita. Foste tu que fizeste, José?
1: Fui eu, mamã. Fiz para tua neta.
3: Oh, parabéns, meu filho.
2: Mas, mamã, o José anda a brincar com bonecas com a nossa filha. Isso não te incomoda?
3: Sim, me incomodar. Estou orgulhosa dele, Aida. Se todos os pais fizessem o que ele está a fazer, teríamos muitas crianças inteligentes que estariam bem na escola.
2: Mas qual é a vantagem de brincar com a Ritinha mesmo? Ela só tem 2 anos. É muito nova para aprender as coisas.
3: Isso não é verdade, minha nora. Basta as crianças nascerem, elas começam a aprender.
1: É verdade, mamã. O cérebro delas é como uma esponja.
3: Uhum.
1: Absorve tudo que vem e ouvem.
2: Eu não sabia.
3: Aida, eu sei que tu gostas muito da tua filha. Por que é que não brincas com ela também?
1: Se quiseres, posso fazer uma boneca para ti também. Assim podemos brincar todos juntos. Que tal?
0: Mamã, brinca.
2: Oh, Ritinha, minha bebê. Tu sabes como fazer derreter o coração da tua mamã, não é, Ritinha? Ok. A mamãe vai brincar contigo.
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0: dia, vizinho Mupeia.
1: Oh! Augusto, como vai? Sempre bem disposto com o seu trabalho. Mas por que é que andas sempre limpo, higiênico, enquanto andas sempre na lixeira a recolher garrafas plásticas? Eu acho que não há necessidade, porque, ora vejamos, o meu trabalho e o seu é bastante diferente. Eu vendo roupa de calamidade e você é um coletor de lixo.
0: Meu caro vizinho Mopeia, não subestime o trabalho do outro. Este trabalho é digno e este que me coloca o pão na mesa. Ser coletor de lixo não significa que não cumpro com as boas práticas de higiene na minha casa. Após o fim da minha rotina diária de venda, tomo banho, fico bem asseado e, se não sabes, existem desinfetantes que podem ajudar a prevenir a mim de várias outras doenças.
1: Ah, tudo bem. Bom trabalho. Cruzamos-nos no mercado com a Xena, no nosso lugar de sempre.
0: Mopeia, Mopeia. Até lá.
2: Augusto, após apanhar o lixo no mercado, ia lavando as suas mãos com água e sabão nos fontenários públicos no mercado de Coachella.
1: Mas sabe, esse Augusto é mesmo fazido. Por que lavas as mãos se mesmo assim um dia vais apanhar doenças? Porque tu vives praticamente nos contentores e depois, andas sempre com máscara. Essa Covid não passou ainda.
0: Mopeia, Mopeia. Boa tarde, boa tarde. Me parece que o gingão aqui és tu.
1: Porque... você?
0: Não, porque andas bem vestido, né? Ah, Mopeia. Mas olha, não nos engane. Porque por detrás da roupa de qualidade que vestes, podes estar a esconder alguma coisa. Até mais tarde no bairro. Atenção, quero recordar-lhe que esta tarde uma equipa da saúde vai...
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0: Moçambique recebe 17 milhões de dólares do fundo pandémico para responder a emergências de saúde pública e reforçar a capacidade do setor da saúde. Mais de 45 mil milhões de meticais é o valor necessário para a reparação das estradas danificadas por inundações na província de Gaza. Pemba acolhe a partir de hoje um encontro de reflexão sobre o combate ao terrorismo que fustiga alguns distritos da província de Cabo Delgado. Pelo mundo fora, a Organização Mundial da Saúde convoca o Comitê de Emergência para avaliar surto de ébola na República Democrática do Congo. Está assim a começar este Jornal da Tarde, transmitido em direto dos estúdios da Rádio Moçambique, na cidade da Beira, em Sofala. A seguir, fique a par de toda a atualidade, com Jorge Johnny na edição e apresentação e Rogério Matralha nos cuidados técnicos. Boa tarde e mantenha-se na nossa companhia. O chefe de Estado exige que a Inspeção-Geral do Estado seja capaz de resgatar a credibilidade da função pública. Para tal, Daniel Chapo defende uma luta sem tréguas contra a corrupção, Gerson Jamis.
1: Daniel Chapo recomenda, por isso, a modernização dos mecanismos de fiscalização das contas do Estado e a realização de auditorias regulares com vista a reforçar a transparência institucional. O chefe de Estado falava hoje em Maputo, na tomada de posse da Inspetora-Geral do Estado, Carmelita Namacho Lua.
2: Que façam uso das tecnologias modernas para tornar as inspeções mais eficientes, eficazes e, acima de tudo, transparentes. A digitalização no âmbito da fiscalização é um passo decisivo para reduzir a burocracia, aumentar a eficiência e combater a corrupção na administração pública. Em estreita consonância com a transformação digital, uma das bandeiras da nossa governação.
1: O Presidente da República conferiu posse igualmente a Emanuela Augusto Mabumo e Laura Helena Nhancale para o cargo de Inspetor-Geral Adjunto do Estado. Aos empossados, Daniel Chapo exige uma gestão criteriosa do erário público.
2: Num contexto em que o país prossegue a sua agenda de desenvolvimento económico-social, queremos reiterar que a vossa missão é garantir que os recursos públicos sejam geridos com rigor, que as normas sejam respeitadas e que os direitos dos cidadãos sejam protegidos. O Governo e os demais órgãos do Estado contam convosco para a Inspeção-Geral do Estado se afirme como pilar de credibilidade, disciplina, responsabilidade, competência, integridade, honestidade e confiança dos cidadãos no funcionamento do Estado moçambicano.
1: Na mesma cerimónia, o chefe de Estado impulsou o vice

0: Liga Daniel Chapa, ao conferir posse carmelita na Machulua para o cargo de Inspetor-Geral do Estado, e Manuel Augusto Mabumo e Laura Helena Nhancalde para o cargo de Inspetor-Geral Adjunto do Estado, e José João Passe para o cargo de Vice-Reitor da Universidade Pungwe.
1: Entretanto, o presidente da Jindal Steel, proprietária da Vulcan Moçambique, reafirma o compromisso do grupo em continuar a investir e expandir as suas operações no país. Navin Jindal assumiu o compromisso ontem após ser recebido em audiência pelo presidente da República, Daniel Chapo. No encontro, Jindal destacou que Moçambique é um destino estratégico para o investimento industrial. O empresário disse ainda que o chefe de Estado apelou ao reforço de investimento em áreas prioritárias e de impacto social. Durante o encontro entre o presidente da República, Daniel Chapo, e o presidente do grupo Jindal Steel, foi abordado ainda o reforço da cooperação com vista à atração de mais investimentos estrangeiros e à criação de empregos. Moçambique recebeu 17 milhões de dólares do Fundo Pandêmico para responder a emergências de saúde pública. O valor destina-se também a reforçar a capacidade nacional e de preparação, prevenção e resposta a epidemias, bem como futuras pandemias. Érica Mungwambe, da Redação Central.
2: Segundo o ministro da Saúde, o financiamento representa um ganho para o setor da saúde no momento em que o país continua vulnerável a eventos climáticos extremos. O CNIS falava ontem na cidade suíça de Genebra, à margem da 79ª Assembleia Mundial da Saúde, o maior fórum global de decisão em matéria de saúde pública promovido pela Organização Mundial da Saúde.
3: Num evento de alto nível sobre o fundo pandémico, é um fundo destinado a apoiar países para responder às emergências de saúde pública. Mas para aceder a estes fundos é necessário apresentar uma proposta técnica muito bem elaborada. E a proposta técnica do Moçambique foi aprovada. O passo seguinte é acelerarmos a elaboração do plano operacional para responder aos 17 milhões de dólares que fomos alocados.
2: O ministro da Saúde destacou que a participação de Moçambique no evento da OMS é oportuna para o reforço da cooperação internacional em saúde e mobilização de parcerias estratégicas.
3: Porque é aqui que neste momento está o mundo da saúde, está o mundo dos doadores que apoiam o setor da saúde a nível global. E nesta arquitetura global de financiamento da saúde é uma grande oportunidade que temos de mostrar aquilo que o país está a fazer e trazer projeto. O mais importante nestas reuniões são os encontros bilaterais, é trazer aquilo que nós gostaríamos de ter apoio dos doadores. E aqui em Genebra estão os pesos pesados que apoiam a saúde, o Fundo Global, a Aliança Global para a Vacina, a Unicef, a OMS, então, todas estas organizações estão aqui sediadas e vão apoiar o nosso país.
2: A 79ª Assembleia Mundial da Saúde decorre sob o lema Reconfigurando a Saúde Global, uma responsabilidade partilhada.
1: Pode estar perto do fim a greve dos funcionários do Conselho Municipal de Quilimane, na Zambésia. A edilidade anunciou o início hoje do pagamento de 3 dos 6 meses de salários em atraso. A reportagem é de Caetano Alberto.
4: O vereador de Administração e Finanças no município de Quilimane, Elísio Alexandre, indicou que o pagamento resulta do desembolso esta segunda-feira de cerca de 40 milhões e 600 mil meticais pelo governo central referente ao Fundo de Compensação Autárquica. Por seu turno, o representante da Comissão dos Trabalhadores, Celestino Albano, diz que enquanto aguardam o pagamento dos salários, a instituição mantém-se parcialmente encerrada.
5: A greve para o Conselho Municipal ainda não parou. Ainda não parou porque ainda não temos diálogo. Para parar tem que ter diálogo. Nós estamos a esperar o diálogo. O diálogo é qual? O diálogo é do nosso salário cair nas nossas contas. É, a porta aberta que vocês estão a ver, o próprio presidente já sentou conosco. Já conversamos, ele só pediu o cimento, essas portas têm que ser abertas. São 4 portas. Tesouraria, e secretaria, e gabinete de presidente e porta do sistema, tem que ser aberto. Como o dono disse, tem que abrir essas portas, né? Para pegarmos solução. Nós vamos abrir, porque não abrir essas portas aqui, amanhã vão dizer, ah, ele me proibiu, não abrir aquelas portas, ele pode vir ter uma razão de fugir com ele. Agora, como já abrimos, para pegarmos a ele, onde ele vai fugir, queremos saber já.
4: Celestino Albano representante da Comissão dos Trabalhadores no município de Quelimane. Dados facultativos.

0: votados pelo vereador de Administração e Finanças no município de Quelimane, Elísio Alexandre, indicam que a autarquia necessita por mês de cerca de 13 milhões de meticais para o pagamento de salários. O montante destina-se a perto de 1.000 trabalhadores, dos quais 615 são funcionários do Estado. A partir de Quelimane, Caetano Alberto.
1: Retomamos um dos destaques deste jornal, mais de 45 mil milhões de meticais é o valor necessário para a reparação das estradas danificadas por inundações em Gaza. A província, recorde-se, enfrentou no início deste ano uma das piores enchentes da história recente que deixaram a rede viária dilacerada. Toda a informação com Hortência Matavelo.
2: Trata-se de cerca de 1.500 quilômetros de extensão de estradas entre as asfaltadas e terraplanadas, pontes, aquedutos e outras infraestruturas rodoviárias. A informação foi revelada pelo chefe do Departamento Técnico na delegação da ANE em Gaza, que destacou as pontes de Gelegele em Chibuto e Ngulusane em Xaixai, as estradas Xisano Chibuto, Choco em Macaretane, Mapai Machaila e Massangena, Xinhacanine na Lazi, entre outras. Nelson Horácio diz que, tendo em conta os danos causados pelas enxurradas, a maior parte das vias de acesso necessita de revestimento, elevação da cota da plataforma e uso de material resiliente à fúria da água.
3: Estamos a constatar que aquilo que nós fazemos está a nos mostrar um outro cenário que temos que voltar. Por exemplo, a estrada Xessano-Chibuto, por exemplo, em 2020, ela praticamente ficou alagada uma secção considerável, mais ou menos a partir de Maniquinique, até quase a entrada do município, mais ou menos 2 km antes do curso do município. O que nós estamos a constatar é que ela praticamente está numa cota abaixo daquilo que é a água que entrou na província. O que é que nós estamos a projetar? É que, havendo necessidade, no âmbito daqueles 45 mil milhões, é elevarmos a cota da estrada, construirmos novas estruturas, para além daquelas que existem, e voltarmos a revestir. Então, esse cenário praticamente pensamos nas outras também que sofreram, que é mais ou menos para elevar a cota e construir estruturas naquele sítio onde houve cortes mesmo, e voltamos, achamos que isso pode resolver. Temos a estrada que dá acesso a Mapai Machaila. Neste momento existem sítios que a estrada ainda continua submersa, usa-se desvios para poder-se passar.
2: Chefe do Departamento Técnico na delegação da ANE em Gaza, Nelson Horácio, e os fundos necessários para a reabilitação de raiz de infraestruturas rodoviárias destruídas pelas cheias deste ano na província de Xaixai, Hortência Matavel.
1: E a falta de fundos condiciona a reabilitação da via que dá acesso à vila-sede do distrito de Buza, em Sofala. Enquanto a solução tarda em chegar, procuram-se aqui e acolá as alternativas, Laiton Sifa.
4: A principal estrada que dá acesso à Vila Sente Distrital de Buza continua cortada na sequência das inundações que fustigaram a região no início do ano. Em causa estão a destruição de uma ponteca e a remoção dos solos pela fúria das águas numa extensão de quase 200 metros. O delegado provincial da Administração Nacional de Estradas, Ana Insufal, Egídio Moraes, explica que a falta de fundos condiciona a reparação dos danos. Garante, porém, que o governo está a mobilizar recursos financeiros para a reabilitação da estrada, e enquanto isso não acontece, os produtos chegam à Vila Sede do Buço por via marítima e fluvial.
5: A sede do distrito é que está nesta situação. Os carros chegam até ao ponto, depois porque as chuvas abrandaram e as pessoas passam pelo leito e voltam a encontrar os outros carro na outra margem e daí seguem para a Vila Sede. Estamos a trabalhar com o empreiteiro que está neste troço e com a fiscalização, e há um programa que está sendo desenhado com vista à sua intervenção. Neste momento estamos já à procura de mais verba para resolver este problema pontual. Aquilo que é o nosso programa, olhamos que é preciso trazer uma nova estrutura que possa conseguir a vazão naquele local. As chuvas mostraram que a estrutura que lá esteve é de pequena dimensão. Então, por isso, estamos neste momento a realizar este programa junto a essas equipes para encontrarmos, por um lado, verba, e, por outro lado, esse novo projeto que tem que ser instalado.
4: Delegado provincial da Administração Nacional de Estradas em Sofala, Egídio Moraes, e a demora na reparação da principal estrada que dá acesso à Vila Sente do distrito de Buço, destruída pelas inundações.
1: Na província de Nampula decorrem a bom ritmo os trabalhos de reabilitação da estrada que liga os distritos de Malema e Quamba, este último no Niassa. No entanto, Olívio Mateus, precisa-se que sejam aceleradas as obras, tendo em conta que os fatores geoclimáticos se apresentam um bocadinho adversos.
6: A Administração Nacional de Estradas, ANI, em Nampula, quer maior celeridade dos trabalhos do empreiteiro, adjudicado à asfaltagem do troço Malema-Quamba, da Estrada Nacional número 13. São 35 quilômetros, dos quais 21 na parte do distrito de Quamba, no Niassa, e 14 em Malema, na província de Nampula. O delegado da ANI Nampula, Oreste Zenzela, disse que o troço já teve paralisações na sua asfaltagem devido a problemas de vária ordem e, na última monitoria, o empreiteiro foi orientado a acelerar, tendo em conta o clima da região que não permite que sejam executados trabalhos com maior eficácia no período chuvoso. Oreste Zezela informou que as obras estão em 23% do nível de execução da parte de Nampula.
7: E já iniciamos com o trabalho de terraplenagem aqui na nossa parte de Nampula. Iniciamos também com a construção de estruturas de drenagem. Temos diversos aquedutos que já começaram. E brevemente vamos iniciar com o mercado, que é uma parte da benfeitoria também, que faz parte do próprio projeto, isto para a parte de Nampula. E as atividades estão a decorrer e tudo estamos a fazer de modos que possamos ter, dentro deste ano, conseguimos começarmos já a ter a parte preta, que estamos a falar do asfalto a nível da nossa província. Sabemos nós que a época chuvosa para aquela zona em particular desenvolve-se muito, no sentido que até o mês de outubro, novembro, temos de correr. E esta, das reuniões que tivemos com o empreiteiro, foi no sentido de empenhar, acrescentar mais equipes de trabalho, mais equipamentos para melhorar aquilo que é a condição neste momento. Neste momento trafega-se pelo desvio e estamos ali no sentido de melhorar ainda aquele desvio que foi feito para melhorar a condição da transitabilidade ainda mesmo durante o período de execução do projeto, entendendo que o projeto vai até o próximo ano 2027.
6: Delegado provincial da ANI Nampula, Oreste Zezela, e o decurso dos trabalhos de asfaltagem da Estrada Nacional número 13, no troço Malema, na província de Nampula, a Quamba, no Niassa. Olívio Mateus, Nampula.
1: Lá se foram as inundações, mas continuam as ações para pôr de pé o que foi deitado abaixo. E não é só de infraestruturas que se trata, como também das pessoas que tiveram as suas vidas viradas do avesso, como reporta Fernando Damas, a partir de Lixinga.
8: O Instituto Nacional de Gestão e Redução do Risco de Desastres, no NIAS, está a trabalhar com o município de Lixinga para reassentar as famílias vítimas de inundações que ainda vivem em tendas na zona da pista, nesta urbe. A garantia é do vice-presidente do Instituto Nacional de Gestão e Redução do Risco de Desastres, Belém Monteiro, que terminou esta semana uma visita de trabalho à província do Niassa. O responsável acrescentou que as 12 famílias que ciclicamente são afetadas pelas inundações do Rio Luxiringo serão atribuídas áreas para a construção das habitações em bairros identificados pelo município.
9: Em Lixinga, concretamente, como você falou, nós estamos à espera, penso que vai ser nos próximos dias, que o município vai disponibilizar um terreno, enfim, e cada uma daquelas pessoas que está na tenda vai passar para o seu terreno e ali então procuraremos já outras saídas para essas populações.
8: Belém Monteiro pede às famílias para não voltarem aos locais de risco, pois, caso assim procederem, serão retiradas compulsivamente.
9: Quando sentirmos que a vida delas está em risco, nessa altura o governo é obrigado a usar, digamos, compulsivamente os meios que tem para retirar as pessoas e evitar que haja mortes. Esta é a última coisa que nós fazemos. Mas proteger a vida, sim.
8: Belém Monteiro, vice-presidente do Instituto Nacional de Gestão e Redução do Risco de Desastres, e a necessidade da população vítima das cheias e inundações não regressarem às zonas de risco. Fernando Damas, em Lixinga.
1: São 12 horas e 49 minutos. Forças vivas da sociedade refletem na cidade de Pemba sobre o combate ao terrorismo que flagela alguns distritos de Cabo Delgado desde 2017. Espera-se que o encontro iniciado hoje aponte caminhos para que o país possa lidar da melhor maneira com o extremismo violento. Florêncio Mussá.
10: A iniciativa promovida pela Agência de Desenvolvimento Integral do Norte, em parceria com o Fundo Global de Engajamento e Resiliência da Comunidade, surge como resposta ao terrorismo e visa conter o seu alastramento. O assessor nacional do Fundo Global do Engajamento e Resiliência da Comunidade, Manuel Sambo, disse no arranque do encontro que a sua instituição está comprometida com o combate ao terrorismo, estando a implementar atividades em três eixos.
11: O primeiro eixo é o aumento da renda de indivíduos vulneráveis ao recrutamento e radicalização através de investimentos em pequenos negócios, formação técnica e por aí em diante. E também os programas se centram na componente de aumento da relação ou de melhoria da relação entre as comunidades e as instituições do Estado e, por fim, o aumento da coesão social. Hoje nós começamos esse treinamento porque acreditamos que os governos locais e as organizações da sociedade civil têm um papel muito importante para o sucesso das nossas intervenções.
10: Para o chefe do escritório da ADIM em Cabo Delgado, Nocif Magaia, o encontro para discutir como prevenir o extremismo violento é crucial neste momento em que várias iniciativas de recuperação da crise estão a ser implementadas na província.
12: Também é importante para nós discutir prevenção do terrorismo, porque permite-nos avaliar a eficácia dos programas que nós implementamos. Como sabem, com cerca de 300 milhões de dólares, nós tivemos a implementar o programa de estabilização e também o programa de prevenção, recuperação da crise do Norte.
10: O governo vê o Seminário de Prevenção e Combate ao Extremismo Violento em três dimensões que podem ajudar a resolver o problema.
13: Essa formação possui uma dimensão preventiva e educativa. Em segundo lugar, esta iniciativa assume uma dimensão comunitária e social. Por último, esta formação possui uma dimensão estratégica e institucional, pois reforça as capacidades locais de coordenação, sensibilização e resposta aos desafios relacionados com a segurança comunitária.
10: Justina Tawabo, secretária permanente do Distrito de Pemba, falava em representação da administradora distrital na abertura esta segunda-feira do Seminário de Treinamento sobre Prevenção e Combate ao Extremismo Violento. A partir de Pemba, Florencio Mussá.
1: Na semana dedicada à Polícia da República de Moçambique, ficou a saber-se que na província de Manica, 9 agentes foram este ano expulsos da corporação devido à conduta inapropriada. A PRM avisa que a purificação das fileiras é para continuar Domingos Cadeado.
14: A expulsão aconteceu na sequência de processos disciplinares instaurados por cometimento de diversas infrações graves, com particular destaque para o envolvimento em atos de corrupção e abandono do posto de trabalho. O comandante provincial da Polícia da República de Moçambique, em Manica, João Mopoela, fez saber que o compromisso da corporação passa por purificar as fileiras e afastar todos os agentes cujas condutas possam desonrar a farda e chocar os princípios éticos e deontológicos da polícia. O comandante da PRM Manica aproveitou a ocasião para apelar à população de Manica no sentido de continuar a colaborar com as autoridades, denunciando qualquer comportamento suspeito ou abuso de poder por parte dos membros da corporação.
15: Durante o primeiro trimestre do ano em curso, nós tivemos 9 polícias expulsos da corporação. O nosso apanágio purificar as nossas fileiras. Estes 9 eram polícias, mas por várias situações disciplinares graves que cometeram, estes foram retirados das fileiras policiais. Pelo que convidamos a nossa população para todos nós sermos olheiros e controlarmos a estes ex-colegas e também controlarmos os nossos polícias no ativo para que continuem a se comportar bem. São filhos desta província e garantes da ordem pública.
14: João Mupuela recordou que os processos que originaram em expulsões foram encaminhados às instâncias competentes, podendo alguns dos visados responder criminalmente perante os tribunais. A de Chimoia Domingos, Cadeado.
1: A Assembleia Provincial de Maputo aprova o reajuste das tarifas de transporte de passageiros interdistritais a vigorarem a partir desta terça-feira. A medida é justificada com o agravamento do custo dos combustíveis. Fernando Sidum.
16: A proposta foi aprovada por consenso e unanimidade pelas quatro bancadas que compõem aquele órgão fiscalizador, depois de várias rondas de negociações entre o Executivo da província e a União dos Transportadores de Maputo, o Tramap. Com efeito, a partir desta terça-feira, os passageiros passam a pagar, por exemplo, da Ponta Douro à Baixa da cidade de Maputo, 230 meticais contra 250 propostos pela Ultramap. Para Magude, passa a cobrar-se 300 meticais contra 320 propostos. E Ressano Garcia, 250 meticais contra os anteriores 200 meticais. Perante este cenário, o governador da província de Maputo, Manuel Tulle, apela aos operadores a respeitarem as tabelas aprovadas, anotando que foi o possível alcançado olhando para a atual realidade socioeconómica do país.
17: O governo sentiu-se obrigado a reajustar os preços praticados para garantir a continuidade da importação e abastecimento em todo o território nacional. Esta crise afetou imediatamente e diretamente o setor de transporte. Os operadores de transportes públicos de passageiros, vendo-se sem grandes alternativas, submeteram ao Conselho Executivo Provincial de Maputo o pedido de revisão em alta de tarifa de transportes praticada.
16: Já o presidente da União dos Transportadores de Maputo, Ultramap, José Massango, mostrou-se satisfeito com as tarifas aprovadas, anotando que vai ser possível continuar a transportar passageiros segundo os consensos alcançados.
18: Bom, nós queremos acreditar que precisamos de estar juntos, somente nós como transportadores dificilmente podemos conseguir este trabalho. Precisamos de fazer parte, a população também tem que nos ajudar, porque nem sempre é fácil ter alguém para controlar em cada viatura. Então, o utente próprio também tem que fazer parte neste trabalho da fiscalização.
16: Ecos da aprovação esta terça-feira pela Assembleia Provincial de Maputo da nova tabela de transporte de passageiros ao nível dos distritos desta parcela do país. Fernando Sidumo, Rádio Moçambique, Matola.
1: As autoridades da província de Tete preveem realizar ao longo deste ano centenas de feiras agropecuárias com o objetivo de impulsionar o potencial e fortalecer o agronegócio. A estratégia tem se mostrado eficiente, daí a réplica Ignacio Gamay.
19: A iniciativa pretende atrair um maior número de intervenientes ligados à cadeia de valor agrícola e pecuária, criando oportunidades de negócios, promoção de produtos e trocas de experiência entre os produtores, comerciantes e investidores. Segundo o governador de Tete, as feiras poderão dinamizar a economia da província, estimular o aumento da produção e incentivar a adoção de tecnologias modernas de cultivo e criação animal. Domingos Viola explicou que com esta aposta, o governo provincial espera posicionar Tete como um dos principais polos de desenvolvimento econômico e produtivo do país.
20: Os maiores excedentes da província concentram-se nos distritos de Angônia, Marávia, Sangano, Macanga, Moatize e Zumbo, que continuam a ter um papel muito importante no abastecimento dos mercados e na dinamização da nossa economia local. Referir que a quantidade de produtos comercializados no igual período foi de cerca de 36,30 mil milhões de meticais que circularam no circuito da comercialização agrícola nos distritos, com maior destaque para os cereais, com mais de 12 mil milhões de meticais aplicados para a comercialização.
19: Domingos Viola, governador de Tete, e a concentração de maiores excedentes agrícolas da província destinados a impulsionar a cadeia de comercialização. Tete prepara-se para acolher a primeira Conferência Internacional de Investimentos, evento que deverá reunir empresários nacionais e estrangeiros interessados nas potencialidades económicas da província. Ignacio Gamay, Cidade de Tete.
1: Pelo mundo fora, a Organização Mundial da Saúde convocou hoje o Comitê de Emergência para avaliar o surto de ébola na República Democrática do Congo. O diretor-geral da OMS, Tedros Ghebreyesus, diz ser preocupante a velocidade da epidemia no Congo, onde a doença causou até ao momento 131 mortes, com 513 casos suspeitos. A OMS declarou no domingo o surto de ébola como uma emergência de saúde pública, após o registro de mais de 300 casos suspeitos e 118 mortes na República Democrática do Congo e 2 óbitos no Uganda. E o Centro Africano de Controlo e Prevenção de Doenças declarou ontem emergência de saúde pública continental em resposta aos casos de ébola nos dois países. Pronto, está assim contada a história deste jornal. Despedem-se Jorge Johnny e Rogério Matralha. Boa tarde.

0: 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São neste momento 13 horas.
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0: Estimado ouvinte, boa tarde. O tabaco contrabandeado a partir da República do Malaui ameaça a campanha de comercialização desta cultura de rendimento nos distritos da província de Itete com potencial agrícola. A falta de um ponta de lance nato pode estar na origem da crise de golos e dos resultados menos conseguidos nos hostes da equipa do Xingal de Itete. Está a começar a primeira edição do Jornal de Itete referente à terça-feira, 19 de maio de 2026, um jornal que conta com o Marcos Zondani na sonorização e de Olinda Matavel na edição e apresentação. Ótima escuta! O tabaco contrabandeado a partir da República do Malau ameaça a campanha de comercialização desta cultura de rendimento nos distritos da província de Itete com potencial agrícola. Desenvolve a notícia a jornalista Isaura Afonso.
1: A empresa fomentadora anunciou a descoberta de cerca de 400 fardos de tabaco de origem malauiana, que estava a ser comercializado em território nacional, situação que poderá causar prejuízos aos produtores moçambicanos e comprometer a produção interna. A preocupação foi apresentada ao governador da província de Itete durante a visita à feira agropecuária alusiva ao lançamento da campanha de comercialização de excedentes agrícolas. O representante da empresa fomentadora do tabaco em Moçambique pede a intervenção do governo no reforço das medidas de fiscalização nas zonas fronteiriças para travar o contrabando e garantir maior proteção ao produtor local.
2: Nós temos uma produção planificada, dependendo daquilo que é o mercado. Então, quando planificamos uma certa quantidade de tabaco para uma certa campanha, fazemos com que o tabaco de fora não venha a se infiltrar no mercado nacional. Então este é o nosso grande desafio neste momento. Que é moçambicano, não podemos misturar com outro país.
1: Respondendo à inquietação, o governador de Itete, Domingos Viola, disse que o seu executivo vai inteirar-se das razões por detrás da comercialização do tabaco malauiano no mercado nacional.
3: Vamos ver como gerir essa situação. Mas garanto a compra de todo o tabaco moçambicano. Tá bem? Não queremos que a população reclame. Vocês são os fomentadores, ao mesmo tempo são os que compram. Então tem que garantir. Isso não queremos vir que alguém não produziu, mas você já não tem capacidade de compra. Então isso vai criar a fuga dos produtores.
1: A produção da cultura do tabaco em vários distritos de Itete tem contribuído significativamente para a geração de renda e a melhoria das condições de vida das famílias camponesas.
0: Enquanto isso, a província de Itete prevê realizar ao longo deste ano mais de 3.500 feiras agropecuárias com o objetivo de impulsionar o potencial produtivo e fortalecer o potencial de agronegócios. Mais detalhes desta notícia com o jornalista Ignacio Gamay.
4: A iniciativa pretende atrair um maior número de intervenientes ligados à cadeia de valor agrícola e pecuária, criando oportunidades de negócios, promoção de produtos e trocas de experiência entre os produtores, comerciantes e investidores. Segundo o governador de Itete, as feiras poderão dinamizar a economia da província, estimular o aumento da produção e incentivar a adoção de tecnologias modernas de cultivo e criação animal. Domingos Viola explicou que com esta aposta, o governo provincial espera posicionar Itete como um dos principais polos de desenvolvimento econômico e produtivo do país.
3: Os maiores excedentes da província concentram-se nos distritos de Angônia, Marávia, Sangano, Macanga, Moatize e Zumbo, que continuam a ter um papel muito importante no abastecimento dos mercados e na dinamização da nossa economia local. Referir que a quantidade de produtos comercializados no igual período foi de cerca de 36,30 mil milhões de meticais que circularam no circuito da comercialização agrícola nos distritos, com maior destaque para os cereais, com mais de 12 mil milhões de meticais aplicados para a comercialização.
4: Domingos Viola, governador de Itete, e a concentração de maiores excedentes agrícolas da província destinados a impulsionar a cadeia de comercialização. Itete prepara-se para acolher a primeira Conferência Internacional de Investimentos, evento que deverá reunir empresários nacionais e estrangeiros interessados nas potencialidades económicas da província.

0: Estimado ouvinte, são nesse preciso momento 13 horas e 7 minutos e é momento de passarmos para a crónica com o jornalista Arun Vali, que nos fala da chuva, do seu impacto e como ela é encarada na sociedade.
1: Se a chuva soubesse que ela é, pelos fracos, tão mal falada, e pelos bons, tão elogiada, acho que ela havia de castigar os que dela desgostam para se justificarem. Pois sim, é verdade o que as pessoas dizem quando chega o tempo da chuva nesta nossa terra. Os operários agrícolas sorriem quando ela, a chuva, cai em condições para sua alegria no sucesso das culturas. Os técnicos de obras se aborrecem quando esse tempo chega porque alegam que os prazos de execução não serão cumpridos. Os arranjadores de estradas dizem a mesma coisa e que só vão começar a reparação dos estragos quando a chuva parar. Os tapa-buracos municipais, nas ruas e avenidas, estão nem vale a pena. Todos esses maldizem da chuva e esquecem que dela dependem para terem a comida à mesa, tipo mapira, batata, o arroz e até os tomates. Eis que então, em uma dezena de dias, estive em Maputo, Nampula e Beira com o regresso à casa. O que estes olhos viram, já nem lágrimas podiam verter. Buracos a caminhar para covas funeráticas, o lixo no progresso da lixeira a competir com as poucas dezenas de contentores. Água de esgotos, de latrinas e da chuva, na sua misturação nauseabunda, livre e serena, atravessando em cima dos meus sapatos do último grito. E nada podia fazer, porque, senão, torcia o pé no buraco. Pelo que lá vi e aqui vejo, nada mudou, senão o argumento de a culpa é da chuva, veio complicar o nosso trabalho de reposição das vias, quer dentro como fora das cidades. É como se desculpam, mas, sabe, na povoação onde cresci, se dizia que quem não tem unhas não toca guitarra, que quando alguém não sabe dançar, a culpa é do chão torto. Sei e vi a minha mãe, sempre antes da época da chuva, ir comprar capim, contratar um cidadão conhecedor e renovava a cobertura da palhota. Logo, não íamos nós dormir numa casa a pingar água. Então, isso não é feito pelos modernos cuidadores da coisa pública que ficam com a boca cheia de desculpas, culpando a chuva de suas mazelas. Imagino um dia a chuva a ouvir que os fracos e desorganizados falam mal dela. Imue, imue, apalemue. Ndaleoine.

0: Após esta belíssima crónica, vamos a outras notícias da atualidade provincial com o Zainadino Omar. Boa tarde.
1: Muito boa tarde, Dolinda Matavel. O governador da província de Tete insta a Polícia da República de Moçambique a continuar a realizar as suas atividades obedecendo os princípios de disciplina, ética e respeito aos direitos humanos. Domingos Viola fez este pronunciamento esta segunda-feira na saudação realizada pelos membros da PRM no âmbito da celebração no domingo do 51º aniversário da criação da Polícia. Segundo Domingos Viola, é importante que os vários ramos da polícia existentes na província realizem as suas atividades com zelo e dedicação para o garante do combate à criminalidade, sinistralidade rodoviária, imigração clandestina e outros males que afligem a população. Na ocasião, o comandante provincial da PRM em Tete, Mikson Afonso, reiterou o comprometimento da corporação na garantia de ordem, segurança e tranquilidade públicas. 7 pessoas perderam a vida no presente ano na província de Tete devido a doenças relacionadas com hipertensão arterial. No mesmo período, 2.111 casos de doença foram diagnosticados, o que representa aumento em 17,8%. Os óbitos representam um aumento em 40% quando comparados com o igual período do ano passado. Os dados foram partilhados segunda-feira pelo chefe do Departamento da Saúde Pública na Direção Provincial de Saúde em Tete, no quadro do Dia Mundial da Hipertensão Arterial. Danilson Gonçalves, que disse que em Tete há mais de 14.200 pessoas em seguimento e recomenda a observância de hábitos saudáveis. Mais de 500 alunos desistiram à escola no ano passado no distrito de Xangara, na província de Tete. A informação foi partilhada pelo diretor distrital do Serviço de Saúde, Juventude e Tecnologia de Xangara, tendo apontado as atividades de sustentabilidade familiar, o garimpo e a agricultura como sendo os fatores das desistências escolares. A Bíblia Forte disse que o setor está a disseminar mensagens nas comunidades e sensibilizar os pais encarregados de educação a incentivar os alunos a frequentar a escola. Passamos à informação sobre o tempo. Temperaturas mais previstas para esta terça-feira. Cidade de Tete e Vila de Xitima, 30 graus centígrados. Zumbo, 29. Nhamayabo, 28. Olongo, 23. Furacongo, 22. E Nsangano, 16 graus Celsius.
0: Estimado ouvinte, após este bloco de notícias, voltamos à nossa página de reportagem e desta feita ao desporto e com o jornalista Manuel Cardoso, que nos traz o futebol e a necessidade de mais ênfase no Xingal.
2: A falta de um ponta-de-lança nato pode estar na origem da crise de golos e dos resultados menos conseguidos nas hostes da equipa do Xingal de Tete. Esta é a constatação dos adeptos de futebol em Tete que têm estado a acompanhar a caminhada pelo deserto da equipa do Xingal de Tete de Moçambola 2026. Aliás, esses chegaram mesmo a dizer que a saída de Ângelo Cantolo acabou agudizando a crise de falta de homem de golo, pelo que consideram urgente a aquisição de um ponta de lança. 4 jogos, 3 derrotas consecutivas, 1 empate, 1 golo marcado e o estágio sombrio da equipa do Xingal de Tete. Carlos Njange e Carlitos Njange disseram que a equipa está a jogar que basta, principalmente nos últimos 2 jogos, com as equipas dos ferroviários da Beira e de Maputo.
3: O Xingal está tudo bem. Ele está a jogar bem a bola, tudo bem. Não há nada de coisa.
4: O que está a faltar, golos?
3: Aí o que está a faltar para o Xingal é ponta de lance, para eles estabilizarem, estar de uma boa forma.
5: A equipa está boa, só ponta de lance que está a dar falta.
2: Adeptos de futebol em Tete, nomeadamente Carlos Njange e Carlitos Njange, preocupados com o Xingal de Tete, que ainda não conheceu o sabor de uma vitória. 4 jogos disputados, 3 derrotas, 1 empate e a caminhada pelo deserto do Xingal de Tete no Moçambola 2026. Aliás, nos 12 pontos possíveis, o Xingal de Tete apenas somou 1 ponto.
0: Este estimado ouvinte, com esta peça de reportagem desportiva colocamos ponto final a este espaço noticioso que, dentre vários assuntos aqui tratados, destacou o tabaco contrabandeado a partir da República de Malau, ameaça a campanha de comercialização desta cultura de rendimento nos distritos da província de Itete com potencial agrícola. Sabemos ainda que a falta de um ponta de lança nato pode estar na origem da crise de golos e dos resultados menos conseguidos nas hostes da equipa do Xingal de Itete. Despedem-se de Olinda Matavel e Marcos Zondan com votos de uma ótima tarde.
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0: São 13 horas e 15 minutos. Esta continua a ser a Rádio Moçambique, estúdios em Tete. Passamos a apresentar informações de interesse público. Vamos começar com esta da necrologia. A família Abdul Elias Emotize comunica com profunda dor e consternação o falecimento de sua filha, mãe, tia e avó, Rosamina Jussub Elias, ocorrido na noite deste domingo no Hospital Provincial de Tete, vítima de doença. O funeral está marcado para terça-feira, portanto, hoje, dia 18, pelas 14 horas, no Cemitério Municipal de Matisse. E a concentração será às 13 na sua residência, cita no bairro 25 de Setembro, na cidade de Matisse, ao pé do Complexo Malacha. Paz à sua alma. Informação sobre farmácia de serviço. De serviço hoje para a cidade está a farmácia MEI, com o telefone 86-58-62-412. Repetimos esta informação. De serviço hoje para a cidade está a farmácia MEI, com o telefone 86-58-62-412. Vende-se casa tipo 1 na unidade da Xingale, quarteirão 3. Os interessados podem contactar por seguintes números de telefone: 84-42-35-426 ou então 86-14-64-591. 13 horas e 17 minutos, amigo ouvinte, estas foram as informações de interesse público. Quando forem 13 horas e 25 minutos, teremos Roda Alegre.
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0: Amigo ouvinte, esta continua a ser a Rádio Moçambique, estúdios em Tete, do Tribunal Judicial da Província de Tete, primeira secção civil. Recebemos o seguinte anúncio. A meritíssima juiz de direito da primeira secção civil do Distrito Judicial de Tete faz saber que no cartório da secção correm seus 10 dias de dilação e de 30 dias a contar da data deste anúncio. CITS-RR, Infoguard, empresa de prestação de serviços de segurança limitada, aceita no bairro Xingosta de Tete, com o NUIT 400. 3025, contactável a partir dos números de telemóvel 8703-62-515, 84-8003-703, 86-8003-708, residente em parte incerta, e é por esta forma citado para contestar os fatos constantes da petição inicial, com a advertência de que a falta de contestação importa a confecção dos fatos articulados pelo autor, nos termos do artigo 408 e 485 do CPC, com o número 04-2026, nos atos de ação executiva para o pagamento da quantia certa em que é requerente quesito Mário Joia. A petição inicial encontra-se à disposição no cartório da primeira secção civil do Tribunal. Lemos o anúncio do Tribunal Judicial Provincial de Tete, primeira secção civil. Agora sim, a sua atenção ao programa Roda Alegre.

0: E estares aí connosco nesta tarde maravilhosa. Eu sou o Ziel de Carlos.
1: E eu sou a Bio de Assado. E nós não estamos sozinhos, Josiel. Para este programa chegar até a tua casa com toda esta energia, temos uma equipa fantástica.
0: É verdade, Abiudi. Na produção temos o mano Felipe Júlio, que preparou tudo com muito carinho, no comando dos botões e do som, garantindo que a música soa perfeita, está o mano Eugênio Francisco.
1: E na realização, a guiar-nos nesta aventura, está o nosso querido titio Amarildo Roberto. Olá, equipa! Olá, amiguinho!
0: E a grande novidade de hoje é que as inscrições para o Estrelas da Quinzena foram prorrogadas, ou seja, ainda continuam até o dia 22 de maio. Vamos celebrar com o hino do nosso clube.
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0: Na nossa rubrica Um Direito, Um Dever, hoje vamos falar de algo muito importante. Acompanhe.
1: Olá, querido amigo. Seja bem-vindo ao espaço onde iremos aprender sobre os nossos direitos e deveres. Hoje iremos falar de um direito muitíssimo importante para todas as crianças. Sabiam que toda criança tem o direito ao atendimento médico? Se não, não se preocupem, porque eu irei explicar o porquê deste direito ser tão importante para nós. Nós crianças temos o direito de ter uma boa saúde. Se a nossa saúde não estiver boa, nós não poderemos brincar nem ir à escola, o que seria muito triste. Quando ficamos doentes, os nossos pais ou encarregados de educação têm a obrigação de levar-nos a uma unidade sanitária mais próxima para receber ajuda. E lá na unidade sanitária, nós temos o direito ao atendimento médico, que significa ser muito bem recebido e tratado. Toda criança tem o direito ao tratamento adequado para resolver o seu problema. Não deve ser tratado com discriminação. O atendimento deve ser realizado

0: seremos mal atendidos ou então discriminados por causa da doença, cor, raça, religião ou proveniência. Devemos sim ter a certeza que seremos bem recebidos e tratados por ele. É o nosso direito e todo o direito deve ser respeitado por todos. Se os médicos atenderem mal as crianças, elas vão melhorar? Claro que não. Nós, como crianças, devemos ser tratadas com carinho, amor, educação, respeito e paciência para que melhoremos mais rápido. E se este direito não for respeitado, os titios responsáveis pelos cumprimentos dele trabalharão para que não se volte a repetir. Então, querido amigo, já vimos que o direito ao atendimento médico é muitíssimo importante e que a saúde está em primeiro lugar. Também aprendemos que existem titios que se preocupam conosco, estão dispostos a lutarem por nós. O espaço Um Direito e Um Dever fica por aqui. E não te esqueças de partilhar tudo o que aprendeste com os demais amigos e familiares. Eu volto numa próxima oportunidade. Até breve!
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6: Muito obrigado pelos valiosos ensinamentos a respeito dos nossos direitos e nossos deveres.
7: Sabias, amiguinho, que tu tens o direito de mostrar o que sabes fazer de melhor?
8: Com certeza, é o direito à arte e à cultura. Mas hoje é o dever. O teu dever é trazer o teu encarregado de educação à Secretaria da Rádio Moçambique em Tete para assinar a tua ficha. Sem a assinatura do teu pai, da mãe ou do tutor, a estrela não pode subir ao palco.
7: E por falar em talento, vamos ouvir uma música que nos ensina a colorir o mundo, inspirada no vovô Malangatana.

0: O nosso estúdio está cheio. Recebemos hoje uma mana que veio garantir a inscrição do pequeno da família. E a conversa será dirigida pela nossa amiga Florência. Olá!
1: Olá, Uzié. Olá, Biúdi. Eu sou a minha Florência Mangwani e estou aqui nos estúdios da Rádio Moçambique diante de uma encarregada de educação que vem escrever o seu sobrinho para o concurso Estrelas da Quinzena. Olá, diga-nos o seu nome.
2: Olá, Florência. Chamo-me Dionila Domingos Pedro Firmenga.
1: Como se chama a criança na qual veio inscrever?
2: A criança chama-se Valdimiro Domingos Pedro Firmenga.
1: E o que ele é para si?
2: Ele é meu irmão.
1: Sim. Como ele tem se comportado ultimamente?
2: Ultimamente ele está a demonstrar bom comportamento.
1: Tem um bom aproveitamento pedagógico?
2: Sim, sim.
1: Ah, em que escola ele frequenta?
2: Ele frequenta a escola básica Gungunhana.
1: E está em que classe?
2: Está a frequentar a quinta classe.
1: Quinta classe. Sim. Onde o Valdimiro vive?
2: Valdimiro vive no bairro Xingoso.
1: Qual é o concurso que o Valdimiro vai se inscrever?
2: O Valdimiro vai se inscrever no concurso de desenho.
1: Por que que ele escolheu o desenho?
2: Porque ele entende mais sobre desenho.
1: Ele desenha muito?
2: Ele desenha muito bem. Até pode desenhar você.
1: Ah, yeah. Uau, fantástico.
2: Yeah.
1: Acha que o Valdimiro desenha muito bem mesmo?
2: Sim, claramente.
1: Será que o Valdimiro vai vencer o concurso?
2: Yeah, eu espero que ele vença mesmo.
1: Tenho esperança.
2: Aham.
1: E qual é a mensagem que deixa para os outros pais encarregados de educação que ainda não vieram escrever os seus filhos?
2: Sim, vou deixar uma curta mensagem. Olá, pai ou mãe de casa. Venha inscrever os seus filhos a esse concurso. Vai ser mais vantajoso para eles e para vocês também, porque vão ter mais orgulho das vossas crianças. Não importa o talento que tem a sua criança, se é cantar ou mesmo desenhar e... Apenas vem escrever a sua criança para saber mais sobre o talento do seu filho.
1: Muito obrigada. E assim fica esta conversa. O convite está formulado para todos. As inscrições foram estendidas até o dia 22 de maio. Aproveitem a ocasião. Eu sou Florência Mangwani e até a próxima.
0: Que maravilha, Uziel. Já temos aqui alguns meninos que se inscreveram. Ao que tudo indica, o destaque vai para os distritos de Caorabassa e Cidade de Tete. Não é verdade, José Cuxeza? Atualize-nos sobre as inscrições.
3: É verdade. Queremos aproveitar a ocasião para mandar um abraço especial para a Vitória Rodrigues Mavandi, de 14 anos, que vem da Escola Básica 1º de Maio para brilhar na poesia. E também temos a Idelma Brendas Almeida, de 9 anos, e a Mineusha Oscar Júlio, de 11 anos, da Escola Anexa do Instituto de Formação de Professores de Xitima. A Mineusha já escreveu um poema lindo chamado Pequeno Prado, Grande Futuro. Tudo indica que teremos muitas novidades na próxima semana.
0: Muito obrigado, José Cuxeza, por nos deixar a par de como vai o processo de inscrições do concurso Estrelas da Quinzena. Amigos, corram rápido e venham se inscrever.
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0: Fiquem atentos, a nossa equipa vai passar pelas vossas escolas na cidade de Tete. Vamos levar as fichas para quem quer participar. Para a construção de brinquedos, usem latas, plástico, arame ou madeira. O brinquedo tem de ser funcional. Novo prazo, 22 de maio. Tragam o vosso desenho, a vossa poesia, a vossa canção ou o vosso brinquedo à nossa secretaria.
5: Hora de aprender na rubrica As Letras do Abecedário. 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

0: Saudações, amiguinhos! És muito bem-vindo ao espaço As Letras do Abecedário, um cantinho especial reservado às letras. Espero que já estejas preparado para a nossa lição. Eu sou a mana Erika de Choque e hoje vamos aprender mais uma letra do nosso abecedário. Aprendemos a letra M. No nosso abecedário, a letra M está na 13ª posição. Por isso, hoje vamos falar da 14ª letra. Lembrando que o nosso abecedário possui 26 letras de A a Z. A saber, A, B, C, D, E, F, G, H, I, J, K, L, M, N, O, P, Q, R, S, T, U, V, W, X, Y e Z. Os mais atentos já perceberam qual é a letra que vem logo a seguir, a letra M. Isso mesmo, é da letra N de que vamos falar hoje. Mas antes, vamos recapitular um pouco daquilo que aprendemos na edição anterior. Na semana passada, dissemos que existem várias palavras com a letra M, no início, no meio e no fim. Alguns exemplos que nós aprendemos foram mãe, mulher e manga. Agora que já recapitulamos, vamos para a nossa letra do dia, a letra N, a 14ª letra do nosso abecedário. Será? Vamos conferir. Voltando a citar o abecedário até encontrarmos a letra N. Eu vou contar até 3 e todos juntos iremos citar o abecedário ao mesmo tempo, está bem? Então, vamos a isso. É 1, é 2 e é 3. A, primeira. B, segunda. C, terceira. D, quarta. E, quinta. F, sexta. G, sétima. H, oitava. I, nona. J, décima. K, décima primeira. L, décima segunda. M, décima terceira. E N, 14ª letra do abecedário. Algumas palavras que iniciam com a letra N são noite, nascer, nadar, nuvens e neve. Nomes de pessoas como Natália, Nando, Nádia e Nelito. Lugares como Nampula, Nigéria, Namíbia e Noruega. Entre várias outras palavras. Letra N como intermediária entre as letras I e H. Alguns exemplos são galinha, dinheiro, cozinhar, engenheiro e caminhar. O N pode também aparecer em palavras como panda e andar. São poucas as palavras que terminam com a letra N. Algumas delas são abdômen. Os nomes Anderson, Nelson e Mirelson. E assim chegou o fim o espaço às letras do abecedário. Espero que tenhas aprendido bastante. Eu sou a mana Erika do Choque. Até a próxima oportunidade. Tchau!
1: O tempo voou, mas não fiquem tristes. Voltamos no próximo domingo às 13h30. Foi um prazer estar contigo. Eu sou o Ziel de Carlos e despeço-me com muita alegria.
2: Eu sou a Biu de Assado. Queremos agradecer à equipa que tornou este programa possível.
1: Obrigado ao mano Felipe Júlio na produção, ao mano Eugênio Francisco na técnica de som e ao nosso realizador Titio Amarildo Roberto.
2: Vamos terminar com uma música lá de Angônia para todos os meninos da província de Tete.
1: É o Titio Anko Sadek. Ele traz uma laranjinha bem doce para todos os nossos ouvintes.
2: Um beijo à Vitorina, para o Valdemiro, para a Alexia, para a Idelma, para a Minelcha e para todos os meninos de Tete que já se inscreveram. A todos, portem-se muito bem. Tchau,

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1: Notícias a esta hora, apresentadas por Rosa Maciel. Boa tarde.
2: Albertina Pascoal e ouvinte, muito boa tarde. O Presidente da República exige que a Inspeção-Geral do Estado seja capaz de resgatar a credibilidade e combater a corrupção na administração pública através da modernização dos mecanismos de fiscalização. Daniel Chapo destaca, por isso, a necessidade de o órgão realizar auditorias regulares com vista a reforçar a transparência institucional.
3: Façam uso das tecnologias modernas para tornar as inspeções mais eficientes, eficazes e, acima de tudo, transparentes. A digitalização no âmbito da fiscalização é um passo decisivo para reduzir a burocracia, aumentar a eficiência e combater a corrupção na administração pública. Em estreita consonância com a transformação digital, uma das bandeiras da nossa governação.
2: O chefe de Estado falava hoje ao conferir posse a Carmelita Namachulua para o cargo de Inspetor-Geral do Estado, bem como Emanuel Augusto Mabumo e Laura Helena Nhancale para o cargo de Inspetor-Geral Adjunto do Estado. Na mesma cerimónia, Daniel Chapo impulsou o vice-reitor da Universidade Pungwe, José João Passe. A Administração Nacional de Estradas em Gaza diz que são necessários mais de 45 mil milhões de meticais para a reabilitação das infraestruturas rodoviárias destruídas na sequência das cheias registradas este ano na província. Hortência Matavel.
4: Trata-se de cerca de 1.500 quilômetros de extensão de estradas entre as asfaltadas e terraplanadas, pontes, aquedutos e outras infraestruturas rodoviárias. A informação foi revelada pelo chefe do Departamento Técnico na delegação da ANE em Gaza, que destacou as pontes de Gelegele em Chibuto e Nguluzane em Xaixai, as estradas Xissano Chibuto, Xoco e Macaretane, Mapai Machaila e Massangena, Xinhacanine e Nalazi, entre outras. Nelson Horácio diz que, tendo em conta os danos causados pelas enxurradas, a maior parte das vias de acesso necessita de revestimento, elevação da cota da plataforma e uso de material resiliente à fúria da água. Deixa Xai, Hortência Matavel.
2: A Assembleia Provincial de Maputo aprovou novas tarifas do transporte interdistrital de passageiros a vigorar a partir de hoje. Fernando Sidum.
5: A proposta foi aprovada por consenso e unanimidade pelas quatro bancadas que compõem aquele órgão fiscalizador, depois de várias rondas de negociações entre o Executivo da Província e a União dos Transportadores de Maputo, Ultramap. Com efeito, a partir desta terça-feira, os passageiros passam a pagar, por exemplo, da Ponta Douro à Baixa da cidade de Maputo, 230 meticais contra 250 propostos pela Ultramap. Para Magude, passa a cobrar-se 300 meticais contra 320 propostos. E Ressano Garcia, 250 meticais contra os anteriores 200 meticais. Fernando Sidumo, Matola.
2: O antigo presidente da República, Joaquim Chissano, enaltece o papel do combatente general na reserva, Joaquim João Munhepe, na luta de libertação nacional. Chissano destaca que o percurso de Munhepe foi marcado por disciplina, profissionalismo e compromisso com a causa nacional.
6: É uma pessoa de um caráter muito firme, já desde essa altura. É a sua determinação de aprender e de lutar. Ele distinguiu-se, portanto, no curso das telecomunicações, portanto, comunicação através do sistema Morse. Naquele tempo eu usava, mas depois também utilizou a voz para comunicar. Ele foi um dos melhores no curso. Portanto, esta resistência, resiliência, disciplina, essa dignidade, essa integridade devem ser os legados que ele deixa para nós todos.
2: O general na reserva e combatente da luta de libertação nacional, Joaquim João Munhepe, perdeu a vida no domingo, vítima de doença. Nascido em 1946, no distrito de Nhamatanda, em Sofala, Joaquim Munhepe era, até a data da sua morte, membro do Comitê Central da Frelimo. No estrangeiro, a Organização Mundial da Saúde convocou hoje o Comitê de Emergência para avaliar o surto de ébola na República Democrática do Congo. O diretor-geral da OMS, Tedros Ghebreyesus, disse ser preocupante a velocidade da epidemia no Congo, onde a doença causou até o momento 131 mortes com 513 casos suspeitos. A OMS declarou no domingo o surto de ébola como uma emergência de saúde pública após o registro de mais de 300 casos suspeitos e 118 mortes na República Democrática do Congo e 2 óbitos no Uganda. E o Centro Africano de Controlo e Prevenção de Doenças declarou ontem emergência de saúde pública continental em resposta aos casos de ébola nos dois países. Foram as notícias das 14. As próximas, às 15 horas.
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1: Boa tarde, Albertina Pascoal. Boa tarde, ouvinte. O presidente da República exige que a Inspeção-Geral do Estado seja capaz de resgatar a credibilidade e combater a corrupção na administração pública através da modernização dos mecanismos de fiscalização. Daniel Chapo destaca, por isso, a necessidade de o órgão realizar auditorias regulares com vista a reforçar a transparência institucional.
2: Façam uso das tecnologias modernas para tornar as inspeções mais eficientes, eficazes e, acima de tudo, transparentes. A digitalização no âmbito da fiscalização é um passo decisivo para reduzir a burocracia, aumentar a eficiência e combater a corrupção na administração pública. Em estreita consonância com a transformação digital, uma das bandeiras da nossa governação.
1: O chefe de Estado falava hoje ao conferir posse a Carmelita Namacheloa para o cargo de Inspetor-Geral do Estado, bem como Emanuel Augusto Mabumo e Laura Helena Nhancale para o cargo de Inspetor-Geral Adjunto do Estado. Na mesma cerimónia, Daniel Chapo empossou o vice-reitor da Universidade Pungwe, José João Passa. Combatentes da luta de libertação nacional em Sofala descrevem o general na reserva Joaquim Munhepe, falecido por doença no domingo, como um homem que sempre deu o seu melhor para o bem do país. Recordam um veterano da luta contra o colonialismo como um combatente corajoso cujo legado deve ser eternizado. Segundo Carlos Fouquet, a morte de Joaquim Munhepe constitui uma grande perda para o povo moçambicano, tendo em conta o seu contributo para a promoção da unidade nacional e defesa da soberania do país.
3: Eu conheci o general Munhepe quando fui para Frelimo, na Tanzânia. Ele já estava lá. Centro de Preparação Político-Militar na Xinguéia, que era nosso centro principal. O papel que ele fez na Revolução muito brilhante. Primeiro, era elemento fundamental de nos fornecer informação ao movimento, porque estava ligado à rádio. E que a rádio é que dá-nos informação qual é a tática que o inimigo ia usar e também qual seria a nossa reação perante a situação. Fez esse papel e não parou por aí. Também fez outra tarefa que era exigida, e foi um dos chefes do centro de Naxinguéia. De facto, preparava o homem novo.
1: Palavras do veterano da luta de libertação nacional, Carlos Fouquet, a respeito do general na reserva e uma das figuras de proa da Frelimo, Joaquim Munhepe, que perdeu a vida este domingo por doença. A Assembleia da República prepara um novo plano estratégico que vai ditar o funcionamento do órgão nos próximos tempos. Para o efeito, uma comissão do Conselho de Administração está a trabalhar na província de Maputo para colher opiniões de funcionários, sociedade civil e dirigentes. Detalhes por Rigoberto Chissano.
4: Neste momento, o Conselho de Administração da Assembleia da República está a trabalhar na auscultação da sociedade para colher propostas das balizas que deverão nortear o funcionamento. Almeida Chambul, deputado e membro do Conselho de Administração da Assembleia da República, disse que a ideia é tornar uma Assembleia da República mais democrática. Rigoberto Chissano, da Turquia da Matola.
1: Cerca de 51 toneladas de peixe em gaiola foram produzidas de janeiro a esta parte na vila de Xitima, em Tete, pelo projeto Transformar, uma iniciativa financiada pela Hidroelétrica de Cahorabassa. A informação foi partilhada pelo administrador do distrito de Cahorabassa, Mendes Cardoso, pormenores por Leite Nascimento.
5: Segundo o administrador do distrito de Cahorabassa, a maior parte da produção foi vendida no mercado internacional. Mendes Cardoso disse que este projeto é uma iniciativa estratégica que está a impulsionar o desenvolvimento sustentável através da promoção de práticas agrícolas, pecuária, entre outras. Mendes Cardoso fez saber ainda que o projeto Transformar reduziu a vulnerabilidade das famílias, razão pela qual estão empregues 1000 jovens, na sua maioria naturais, do distrito de Cahorabassa. De Tete, Loide Nascimento.
1: No estrangeiro, a Tanzânia, a presidente da Tanzânia, Samia Suluhu, nomeou uma comissão especial de investigação criminal para identificar e processar os responsáveis pela violência pós-eleitoral o ano passado. Correspondente Monteiro Bonifácio.
6: Cabe a esta nova comissão investigar questões específicas, incluindo a identificação dos principais autores da violência, esclarecer as circunstâncias que envolveram mortes e ferimentos, localizar corpos desaparecidos e recomendar medidas concretas de responsabilização. Samia Suluhu disse que o novo órgão deve ser capaz de apontar os envolvidos na planificação, coordenação e financiamento da violência. A chefe de Estado tanzaniano acrescentou que a investigação também deve se concentrar em atos criminais como saques, mortes de crianças e relatos de corpos desaparecidos e sequestros. De Dar Islam para a Rádio Moçambique, Monteiro Bonifácio.
1: Foram as notícias das 16, as próximas às 17 horas. 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

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Nosso muito boa noite. Bem-vindos a esta emissão em português que se vai estender até às 20 horas e 54 minutos. Depois, quando forem 19 horas, temos a segunda edição do Jornal de Tete. E às 19 horas e 15 minutos, informações de interesse público. 19 horas e 30 minutos, o Jornal da Noite em Cadeia Nacional. E quando forem 20 horas, e teremos o contacto com os nossos colegas em Maputo. 20 horas e 54 minutos, irá para o ar a emissão em língua sena. A técnica está ao cargo de Virgílio Jackson e a locução de Zaina Dinoma. Assim, amigo, votos de uma boa noite e ótima escuta a esta programação da Rádio Moçambique em Tete.

0: 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São neste momento 19 horas.
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0: 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A sua atenção à segunda edição do Jornal de Tete.

0: Ouvinte da Rádio Moçambique, muito boa noite. Na província de Tete, há mais agentes da Polícia de Trânsito que resistem a atos de corrupção na via pública e, para o efeito, estes agentes reguladores de trânsito foram homenageados por ocasião da passagem dos 51 anos da criação da Polícia da República de Moçambique, numa altura em que casos de acidentes cardiovascular motivados por situações de hipertensão continuam a preocupar as autoridades de saúde. Na província de Tete, lanche escolar chega a mais alunos no distrito de Xangara, em Tete. E, quando faltam menos de 3 dias para o arranque da maior festa do desporto escolar, há vozes que dizem que não há tolerância para a falsificação de idades. O governo quer ver o desporto infantil a rolar no próximo sábado, 23 de maio de 2026, na fase provincial. São os títulos que marcam o Jornal da Noite, hoje editado e apresentado por mim, Ignácio Gamay, com Amarildo Roberto na sonorização. Os desenvolvimentos já a seguir. Bem-vindo aos desenvolvimentos dos assuntos em destaque. A Polícia da República de Moçambique continua atenta a situações que atentam à ordem, tranquilidade e segurança públicas e, para o efeito, já há agentes da lei e ordem com boa conduta na via pública. Pergunto à jornalista de Olinda Matavele, quantos agentes da polícia resistiram a atos de corrupção?
1: 23 agentes da Polícia da República de Moçambique em Tete resistiram ao suborno durante o ano passado. Trata-se de agentes maioritariamente da Polícia de Trânsito, que recusaram e denunciaram tentativas de suborno por parte dos automobilistas em valores que variam de 200 a cerca de 21 mil meticais. Esta informação foi avançada esta segunda-feira pelo Comandante Provincial da Polícia da República de Moçambique em Tete, na saudação ao governador desta província, por ocasião das celebrações do 51º aniversário da Polícia. Segundo Michonne Afonso, a corporação está a sensibilizar aos seus agentes a vários níveis a distanciarem-se dos atos de corrupção que minam o desenvolvimento do país.
2: Relativamente ao combate à corrupção, assumimos que se trata de uma aposta constante no seio da corporação, através de diversos instrumentos estratégicos próprios. Neste sentido, decorrem ações sistemáticas de educação cívica patriótica nas formaturas gerais e nas aulas de superação técnica, as quais têm contribuído grandemente para a consciencialização dos membros da PRM e funcionários do quadro técnico comum para se distanciarem de atos de corrupção. Importa referir aqui que no dia 16 de maio, um dia antes da nossa comemoração, no dia 17 de maio, detivemos um cidadão de nacionalidade zimbabuiana que tentou subornar agentes da PRM no posto de controle do quilómetro 18 com 200 meticais.
1: Comandante Provincial da Polícia da República de Moçambique em Tete e as ações em curso no âmbito da prevenção e combate à corrupção. Na ocasião, o governador desta província, Domingos Viola, apelou aos membros da polícia a continuarem a exercer as suas atividades com responsabilidade.
3: Dirijo igualmente uma palavra de encorajamento a todos os membros da corporação para que continuem firmes na observância dos princípios da disciplina, da ética, do respeito pelos direitos humanos e do serviço público exemplar, valores indispensáveis para engrandecimento da corporação. Que o espírito de união, camaradagem, patriotismo continue a orientar as vossas ações em defesa da paz e da segurança nacional e, de forma particular, defenderem a nossa província de Tete.
1: Governador da província de Tete, Domingos Viola, apelando a corporação a continuar a realizar as suas atividades com os olhos postos no combate à criminalidade.
0: Diolinda Matavalli, a informação dando conta que agentes da polícia pautam por boa conduta estão a resistir a tentativas de suborno. Só no ano passado, mais de 20 resistiram a tentativas de suborno na via pública. Quem não resiste a acidentes cardiovasculares são pessoas sedentárias e as autoridades de saúde já vieram ao público manifestar a preocupação. Orlando Carinecas.
4: 54 casos de acidente vascular cerebral, vulgo AVC, foram notificados este ano na província de Tete. São derrames causados pela hipertensão arterial e tromboses, onde a cidade de Tete afigura-se na dianteira em número de casos anotados. Os dados correspondem a uma evolução de 58,8% em relação ao período similar transato, com registro de 39 casos. O chefe do Departamento de Saúde Pública, na Direção Provincial de Saúde de Tete, disse que a maior parte dos pacientes anotados com esta situação têm sido restaurados. Danilson Gonçalves explicou: o sucesso da recuperação das pessoas a braços com AVC deriva da pronta intervenção de médicos especializados no tratamento destas doenças, maior parte dos quais afetos ao Hospital Provincial de Tete. Gonçalves destacou ainda a entrega dos doentes com derrame na realização de exercícios fisioterapêuticos que contribui sobremaneira na sua restauração.
5: Para além dos médicos que temos espalhados pela nossa província, nós temos no Hospital Provincial médicos especializados, temos os médicos internistas, assim como os neurologistas. Esses têm dado seguimento a casos complicados de AVC. Mas para além disso, também temos os técnicos de fisioterapia, que dão seguimento àqueles casos de AVC já com complicação de algum grau de paralisia.
4: Chefe do Departamento da Saúde Pública, na Direção Provincial de Saúde em Tete, Danilson Gonçalves, e a restauração de pacientes com problemas de acidente vascular cerebral, AVC.
0: Para evitar complicações de saúde, já foi identificada a fórmula no distrito de Xangara. As autoridades de educação intensificam a promoção de lanche escolar. É também uma medida para a retenção de alunos na sala de aula. Feliciano Diogo traz aqui os números.
6: Mais de 30 mil alunos beneficiam do programa Lanche Escolar no distrito de Xangara, na província de Tete. Trata-se de alunos de 45 escolas, das 79 existentes naquele distrito. A informação foi partilhada pelo diretor do Serviço Distrital de Educação, Juventude e Tecnologia daquele distrito. Abílio Forte disse que o programa Lanche Escolar, financiado pelo governo e seus parceiros de cooperação, tem como objetivo reter os alunos nas escolas e redução das desistências. A fonte deu a conhecer que a exiguidade de fundos tem sido o calcanhar de Aquiles para o programa Lanche Escolar poder abranger todas as escolas do distrito.
7: A nossa intenção era que este programa expanda e faz cobertura a todas as escolas, 79 escolas, mas, como dizíamos, devido à exiguidade de fundos, o parceiro não tem a capacidade para expandir o programa para todas as escolas.
6: Pílio Forte, diretor do Serviço Distrital de Educação, Juventude e Tecnologia de Xangara, falando da exiguidade de fundos para a expansão do programa Lanche Escolar naquela região. O nosso entrevistado disse ainda que estão em curso obras de construção de armazéns e cozinhas comunitárias no âmbito do programa Lanche Escolar em 3 escolas do distrito de Xangara.
0: Feliciano Diogo, a informação dando conta que há mais alunos no distrito de Xangara que beneficiam do programa Lanche Escolar, uma iniciativa de governo e parceiros que visa reduzir a desistência de alunos nas escolas. E é já no próximo dia 23 de maio, sábado, fica registado. O governo veio ao público anunciar que não vai tolerar situações que bloqueiam a boa festa do jogo desportivo escolar. Manuel Cardoso, de quem vem o apelo?
8: O setor da educação em Tete diz que será implacável contra todos aqueles que enveredarem na falsificação de idades e identidades no decurso da fase provincial do Jogo Desportivo Escolares, a arrancar de 26 a 30 deste mês. O número 1 da Educação, o Tete Francisco José Maria, diz ter já alertado a todos os distritos da Tete a trazerem para este evento desportivo estudantil atletas com idades recomendadas. Segundo a fonte, esta medida deve ser cumprida à risca, quer nas duas fases do provincial neste maio e na nacional de Inhambane já em agosto deste 2026. Francisco José Maria chegou a afirmar que as medidas punitivas exemplares serão dadas aos infratores que, na pior das hipóteses, poderão responder em juízo.
9: Não há necessidade aqui de falsificação de idade, quer por fase provincial, assim como os que serão selecionados para a fase seguinte, que é nacional. Então, significa que, quanto à falsificação de idade, tolerância zero para os distritos.
10: Haverá medidas?
9: Logicamente. Que estamos a falar de colegas que fazem parte do aparelho de Estado, são regidos por leis. Então, há espaços disciplinares para se tomar, havendo atitudes desviantes que levam à situação de existência de atletas com idade não recomendada.
8: Diretor Provincial da Educação em Tete, Francisco José Maria, a dizer que não haverá qualquer tipo de salvação para com os que enveredarem em esquema de falsificação de idades e identidades no decurso da fase provincial dos Jogos Desportivos Escolares deste maio. A fase provincial dos Jogos Desportivos Escolares vai decorrer nas cidades de Tete e Moatize de 26 a 30 deste maio de 2026 e que contará com um total de 1.800 participantes entre atletas, técnicos, dirigentes e pessoal de apoio. Futebol, basquetebol, handebol, voleibol, atletismo, xadrez, ginástica e jogos tradicionais são as 8 modalidades esportivas que estarão em disputa.
0: Fase provincial dos Jogos Desportivos Escolares na origem do dia é no próximo dia 26 de maio corrente que os mais de 1.000 atletas farão parte desta maior festa do desporto escolar. E o diretor provincial da educação veio ao público dizer que não vai tolerar situações de falsificação de idades. Bem-haja Francisco de Jesus Maria. Está tudo dito na presente edição do Jornal de Tete de hoje, terça-feira, 19 de maio de 2026. Amarildo Roberto sonorizou, Ignacio Gamay editou e apresentou. 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

0: Você neste momento, amigo ouvinte, 19 horas e 16 minutos. Esta continua a ser a Rádio Moçambique Studios em Teto. Passamos a apresentar informações de interesse público, farmácia de serviço. 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Da Assembleia Provincial de Teto, recebemos o seguinte comunicado de imprensa, GP/04/2026. A Assembleia Provincial de Teto comunica à população da província de Teto que realiza a sua terceira sessão ordinária na província de Teto, no Complexo Iglu, no dia 20 a 22 de maio do ano em curso, com início às 8 horas e 30 minutos, cuja chegada principal consistirá em apresentação, debate e aprovação dos relatórios balanço dos órgãos de governação descentralizada provincial referente ao ano de 2025, apresentação, debate e aprovação de contas da gerência dos órgãos de governação descentralizada provincial referente ao ano de 2025, apresentação, debate e aprovação dos projetos estruturantes para o ano de 2026 pelo Conselho Municipal, pelo Conselho Executivo Provincial, informações requeridas pelas bancárias, a linha K, número 1, artigo 74, da Lei número 6/2019, de 31 de maio. Apresentação, debate e aprovação do relatório do Fundo Social referente ao ano 2025. Nos termos do número 1 do artigo 26, ou melhor, do artigo 23, da Lei número 6/2019, de 31 de maio, as sessões de Assembleia Provincial são públicas neste contexto. Convida-se aos funcionários, estudantes, agentes económicos, representantes de organizações políticas, económicas, profissionais, sociais, culturais, religiosas e a população em geral para se inscreverem para a sua participação junto à sede da mesma no Departamento de Assembleia, no Departamento de Assistência Técnica e Formação. Acabamos de ler um anúncio da Assembleia Provincial de Tete, Gabinete do Presidente. A Rádio Moçambique informa todos os funcionários, aposentados e pensionistas do IMSA Provincial de Tete no período de 1 a 30 de junho do ano em curso. No setor de recursos humanos vai proceder uma prova de vida referente ao ano 2026. Deverão ser portadores de fotocópia do bilhete de identidade autenticada e o NUIT. Para os dependentes com mais de 18 anos de idade até 21 que estejam a frequentar o ensino médio, de 22 a 25 anos de idade, o curso superior, deverão apresentar uma declaração de frequência. Às 19 horas e 18 minutos e meio, amigo ouvinte, estas foram informações de interesse público. Vamos ficar com publicidade até às 19 horas e 30 minutos, tempo do Jornal da Noite em cadeia nacional.
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3: 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São 19h30.
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0: Boa noite. Presidente da República atribui o título de Herói Nacional a título póstumo ao Tenente-General na Reserva Joaquim Munhep, veterano da luta de libertação nacional. Governo cria Central de Aquisições do Estado. A entidade passa a ser responsável pela gestão e execução centralizada da aquisição pública no país. No estrangeiro, a Organização Mundial da Saúde preocupada com o ritmo elevado de propagação da epidemia de ébola na República Democrática do Congo. Começa agora o Jornal da Noite. Nelson Muante está na apresentação e Moussa Jigalim na sonorização. Fique conosco. É bem-vindo. O presidente da República, Daniel Chapo, decretou a atribuição do título honorífico de Herói da República de Moçambique a título póstumo ao Tenente-General na Reserva Joaquim João Munhep, veterano da luta de libertação nacional. Um comunicado da Presidência da República esclarece que a distinção resulta do reconhecimento do percurso patriótico, revolucionário, militar e político do malogrado, enquanto figura histórica da luta de libertação nacional, destacado dirigente das Forças Populares de Libertação de Moçambique e combatente incansável pela independência nacional, unidade nacional, soberania e defesa da pátria. O chefe do Estado reconhece igualmente o papel desempenhado por Joaquim João Munhep desde os primeiros anos da luta armada de libertação nacional no seio das estruturas político-militares da Frente de Libertação de Moçambique Frelimo. Joaquim Munhep já tinha sido condecorado com a Ordem Eduardo Mondlane de segundo grau, a Medalha de Veterano da Luta de Libertação Nacional e a Medalha dos 20 anos da Frelimo pelo seu contributo para a luta de libertação nacional, defesa da soberania e construção do Estado moçambicano. E o porta-voz do governo Inocêncio Impissa disse hoje que o Executivo determinou a realização de um funeral de Estado e 2 dias de luto nacional pela morte de Joaquim Munhep a contar a partir das 0 horas da data do seu funeral. Segundo o Inocêncio Impissa, durante o luto nacional, a bandeira deverá ser içada à meia haste em todo o território e nas missões diplomáticas da República de Moçambique. O antigo presidente da República, Joaquim Chissano, enaltece o papel do combatente general na reserva, Joaquim João Munhep, na luta de libertação nacional. Chissano destaca que o percurso de Munhep foi marcado por disciplina, profissionalismo e compromisso com a causa nacional.
1: É uma pessoa de um caráter muito firme, já desde essa altura, a sua determinação de aprender e de lutar. Ele distinguiu-se, portanto, no curso das telecomunicações, portanto, comunicação através do sistema Morse, naquele tempo é o que se usava, mas depois também utilizou a voz para comunicar. Ele foi um dos melhores no curso. Portanto, esta resistência, resiliência, disciplina, essa dignidade, essa integridade, devem ser os legados que ele deixa para nós todos.
0: E o antigo combatente Mariano Mazzini afirmou que o general Joaquim Munhep foi um quadro muito ativo e dedicado nas missões que lhe foram confiadas.
2: E por essa razão ele foi selecionado para candidato a além do Comitê Central. E nós nessa altura éramos muito diferentes. Então tinha sido pessoa muito disciplinada e muito ativa e tem sucesso no seu desempenho.
3: O que deve ser feito pelos moçambicanos para imortalizar o seu legado?
2: Bom, eu tenho noção que toda, sobretudo a juventude, eu penso que devem ter em referência, não seria um jovem, é ter como referência essa juventude, não é? A motivação que a juventude teve naquela altura, de lutar pela independência. Isso quer dizer, o nosso tema era a melhor morte de viver. De baixo do cornete. Nós agora estamos engajados na luta pela independência nacional. Estamos a empenhar-nos arduamente para que esses direitos sejam realizados.
0: o general na reserva e combatente da luta de libertação nacional Joaquim João Munhepe perdeu a vida no domingo vítima de doença. Nascido em 1946 no distrito de Inhamatanda, em Sofala, Joaquim Munhepe era, até a data da sua morte, membro do Comitê Central da Frelimo. Combatentes da luta de libertação nacional em Sofala descrevem o general na reserva Joaquim Munhepe, falecido por doença no domingo, como um homem que sempre deu o seu melhor para o bem do país. Jornalista Benícia Faiano.
4: Recordam que o veterano da luta contra o colonialismo como um combatente corajoso cujo legado deve ser eternizado. Segundo Carlos Forquia, a morte de Joaquim Munhepe constitui uma grande perda para o povo moçambicano, tendo em conta o seu contributo para a promoção da unidade nacional e defesa da soberania do país. Em entrevista à Rádio Moçambique, Carlos Forquia salienta a verticalidade, capacidade de liderança e disciplina do companheiro de armas.
5: Eu conheci o general Munhepe quando fui para Frelimo, na Tanzânia. Ele já estava lá. Centro de Preparação Político-Militar de Nachingwea, que era nosso centro principal. O papel que ele fez na Revolução é muito brilhante. Primeiro, era elemento fundamental de nós fornecer informação ao movimento, porque estava ligado à rádio. E que a rádio é que dá-nos informação qual é a tática que o inimigo ia usar e também qual seria a nossa reação perante a situação. Fez esse papel e não parou por aí. Também fez outra tarefa que era exigida, e foi um dos chefes do centro de Nachingwea. De facto, preparava o homem novo e ia fazer o trabalho no interior de Moçambique. E daí, quando nós adquirimos a nossa independência, ele não parou e continuou a dar seu com as tarefas que nós venhamos fazendo na base de reconstruir o nosso Moçambique. Tanto mesmo na formação dos quadros, ele fez parte, e na formação militar, para poder fortificar as Forças Armadas. Ele foi comandante também provincial. Aqui isso fala. A certa altura conseguimos empurrar o inimigo fora da nossa ação. E coordenou muito bem com os outros

0: Dimba, Mavago e Muembe, bem como na cidade de Lixinga, no quadro do acompanhamento da governação local, monitoria de projetos de desenvolvimento e interação com as comunidades. A agenda da visita contempla comícios, reuniões extraordinárias com órgãos de governação provincial e inauguração de infraestruturas públicas com destaque para sistemas de abastecimento de água nos distritos de Mandimba e Mavago, bem como do edifício do Tribunal Judicial do distrito de Muembe. O Conselho de Ministros aprovou hoje o decreto que cria a Central de Aquisições do Estado. A entidade passa a ser responsável pela gestão e execução centralizada da aquisição pública no país. Leopoldo Gapito.
1: A Central pretende assegurar a gestão eficiente e transparente do uso dos recursos públicos. Esta informação foi partilhada esta terça-feira em conferência de imprensa em Maputo pelo porta-voz do Conselho de Ministros e não sei se impiça no final da reunião semanal do Governo.
2: Esta Central de Aquisições vai permitir uma maior concentração de informação sobre os preços praticados no mercado, garantindo uma melhor planificação e provisão tanto das aquisições no que respeita aos preços cotados pelos agentes económicos, bem como a estimativa do valor de contratação efetuado por cada contratação.
1: Ainda na sessão desta terça-feira, o Conselho de Ministros distinguiu o Fundo de Estradas e as suas atividades nas províncias serão realizadas pela Administração Nacional de Estradas.
2: A extensão resulta do processo de reestruturação institucional do setor de estradas do país, com vista a garantir a eficácia, eficiência, sustentabilidade e a qualidade de serviços prestados. Em consequência, o Conselho de Ministros apreciou e aprovou a reestruturação da Administração Nacional de Estradas, IPE, tendo como ponto central a integração do Fundo de Estradas.
1: O porta-voz do Conselho de Ministros indicou que a Administração Nacional de Estradas atua com poderes de gestão, supervisão, regulamentação, fiscalização de estradas públicas classificadas e implementação de atividades para o seu desenvolvimento. Inocêncio Impissa anotou que os ministros do Interior e dos Transportes e Logística foram autorizados a negociar com a Sociedade Comercial Nitro a concessão das infraestruturas do Terminal de Cargas Perigosas de Dondo, na província de Sofala.
2: O ajuste direto justifica-se pela natureza sensível das cargas perigosas a manusear, incluindo produtos que exigem condições especiais de segurança, armazenagem, fiscalização e afastamento de zonas urbanas congestionadas. A intervenção dos caminhos de ferro de Moçambique vai garantir a integração do terminal no sistema logístico do Corredor da Beira, a articulação com a ferrovia e a interoperabilidade, tanto operacional, à disciplina do acesso e à salvaguarda do interesse público portuário.
1: O porta-voz do Conselho de Ministros, Inocêncio Impissa, disse ainda que a sessão desta terça-feira aprovou igualmente o regulamento sobre o licenciamento de operadores aéreos particulares e revoga o anterior decreto.
0: Leopoldo Gapito, na nossa redação central. Quirguistão, país da Ásia Central, aproxima-se de Moçambique com olhos postos no reforço da cooperação. No território nacional está o ministro dos Negócios Estrangeiros daquele país de mais de 7 milhões de habitantes, Adérito Magaia.
3: O ministro dos Negócios Estrangeiros de Quirguistão afirmou esta terça-feira em Maputo que o seu país pretende reforçar as relações de cooperação com Moçambique nas áreas de educação, digitalização, turismo, economia e investimentos. As declarações de Jeanbek Kolabayev foram feitas após a audiência com a ministra dos Negócios Estrangeiros e Cooperação de Moçambique, marcando a primeira visita oficial do governante Kirguiz ao continente africano e ao país. Durante a conferência de imprensa, o chefe da diplomacia de Quirguistão destacou que o encontro serviu para discutir as relações bilaterais, a agenda internacional e as perspectivas de cooperação entre os dois Estados.
4: Estamos mais interessados nas nossas relações económicas, nos nossos diálogos políticos e nos nossos investimentos. É uma oportunidade que eu convido meus colegas ministros a visitar o Quirguistão e as nossas relações e a nossa conexão bilateral.
3: Ministro dos Negócios Estrangeiros do Quirguistão, Jeanbek Kolabayev, realçou que, apesar de ser um país de pequena dimensão, localizado na Ásia Central, o Quirguistão tem registrado um crescimento económico significativo e procura expandir as suas parcerias com países africanos.
0: Jornal da Noite, as chuvas registradas nos primeiros 3 meses deste ano.

0: continuam a condicionar a vida da população da localidade de Malau, no distrito de Choco, em Gaza. São mais de 5 mil habitantes que atualmente enfrentam dificuldades de abastecimento alimentar e acesso aos serviços sanitários. Alfredo Munhaga.
1: A situação fica adversa ao alagamento da principal estrada que dá acesso àquela localidade, numa extensão de 3 quilômetros por conta das águas das cheias e chuvas intensas registradas de janeiro e março deste ano na região. O diretor do Serviço Distrital de Planeamento e Infraestrutura de Choque, Carmindo Chios, diz que a situação de transitabilidade para a localidade de Malau é crítica, pois depende de tratores de privados e veículos de tração animal que também circulam com dificuldades.
2: O acesso a toda a localidade de Malau, estamos a falar de Ntlawene, Duvane, Tingonyamene, Vaio, portanto, são comunidades de difícil acesso. Neste momento, eles têm apoio de alguns proprietários de tratores, que é o único meio que consegue chegar naquelas comunidades. E é com esses tratores que eles conseguem ter acesso ao mercado, conseguem sair de lá para terem assistência médica cá na cidade. Felizmente, neste momento, está em construção uma unidade sanitária, isso que era a nossa maior preocupação, porque sempre que temos cheias, aquelas comunidades ficam sitiadas.
1: Carmindo Chiosi, diretor do Serviço Distrital de Planeamento e Infraestrutura de Choque, e o drama com que vivem mais de 5 mil habitantes da localidade de Malau, posto administrativo de Lyonde, por conta das dificuldades de transitabilidade provocadas pelas cheias e chuvas intensas de janeiro e março deste ano. Da cidade de Choque, para a Rádio Moçambique, Alfredo Muyanga.
0: A mineração ilegal continua um mal difícil de combater em Manica. O diretor do Desenvolvimento Territorial e Ambiente na província aponta a falta de mapeamento das áreas para a prática de atividades económicas, habitacionais e outros fins como o foco do problema. Moisés Sael.
3: O diretor do Desenvolvimento Territorial e Ambiente em Manica explicou que o conflito de interesse entre empresas mineiras e várias áreas económicas se deve à falta de zoneamento. Rafael Manjate disse que um zoneamento feito com rigor poderá facilitar a organização da área de mineração e outras.
4: Enquanto nós não tivermos zoneamento no nosso país, vamos ter sempre problemas dessa natureza, de conflitos de interesses de várias áreas econômicas devem ser realizadas em simultâneo no mesmo sítio. É preciso que se faça um zoneamento para que nós possamos definir as zonas de agricultura, a zona de pecuária, a zona de mineração, estarem totalmente mapeadas e clarificarmos qual é a zona de habitação. A questão do ordenamento do território é muito fundamental para o nosso país neste momento. Temos que reparar a questão do ordenamento do território como nossa bandeira, com precisão e com qualidade. Até vai nos resolver o problema das cheias, de uma forma cíclica que afeta as nossas populações.
3: O diretor do Desenvolvimento Territorial e Ambiente de Manica falou ainda da existência de muitas áreas concessionadas para a exploração de recursos que inviabilizam a criação de mais associações e cooperativas de mineradores.
4: Nós podemos organizar as jovens em cooperativas e associações, mas logo em seguida vai surgir uma questão. Onde é que nós vamos colocar esses jovens a minerar? Tendo em conta que várias áreas têm concessionários. Eu penso que é muito importante. Na nova lei de Minas, claro que já vem uma percentagem que cada detentor da concessão mineira deve atribuir aos locais. Nessa altura, assim, vai ser possível. Porque se neste momento nós criássemos várias associações ou cooperativas mineiras, estaríamos a pôr até a criar um problema muito sério para o governo, porque não teríamos uma área consignada para que essas todas as associações praticassem um garimpo, tendo em conta que as áreas estão concessionadas.
3: Em Manica, o garimpo ilegal ocorre um pouco por toda a província, com enfoque para a zona conhecida por Seis Carros, no distrito de Vanduze, onde mais de 12 mil pessoas exploram uma área rica em ouro. Naquela região, são registrados com frequência casos de morte e ferimento de garimpeiros devido ao desabamento das minas artesanais. A partir da cidade de Chimoio, Moisés Sayala.
0: São 19 horas e 48 minutos. Hidroelétrica de Caurabaça financia projetos de aquacultura na vila de Chitima, província de Tete. Denominado Transformar a Iniciativa, já resultou na produção de cerca de 51 toneladas de peixe em gaiola desde junho de 2025. Loide Nascimento.
5: Segundo o administrador do distrito de Caurabaça, a maior parte da produção foi vendida no mercado internacional. Mendes Cardoso disse que este projeto é uma iniciativa estratégica que está a impulsionar o desenvolvimento sustentável e está a trazer um impacto social no distrito através da promoção de práticas agrícolas, pecuária, entre outras. A administrador Mendes Cardoso disse estar na fase experimental a produção de batata-reno, entre outras culturas alimentares. O dirigente distrital fez saber ainda que o projeto Transformar reduziu a vulnerabilidade das famílias, razão pela qual estão empregues 1.000 jovens, na sua maioria naturais, do distrito de Caurabaça.
6: Para além da empregabilidade, que é visível hoje a nível da juventude do nosso distrito, também é visível para a nossa população no geral, onde conseguimos ter as culturas. Falamos de verduras, no componente de couve, falamos de batata, que está sendo produzida na fase experimental, estamos a falar de cenoura, pimento, entre várias outras culturas que nós estamos a produzir a nível do nosso projeto.
5: Administrador do distrito de Caurabaça, Mendes Cardoso, falando dos ganhos alcançados com a implementação do projeto Transformar naquele ponto da província de Tete. O projeto Transformar foi lançado em junho de 2025 pelo Presidente da República, Daniel Chapo, no âmbito dos 50 anos da criação da HCB de Tete Lloyd Nascimento.
0: Está a acompanhar o Jornal da Noite. Daqui a pouco, notas da atualidade internacional e também do desporto. Para já, no Niassa, já é conhecida a sentença para o enfermeiro que, em abril, último cobrou de forma ilícita 700 meticais a uma família. Pinto Catau.
7: O Tribunal Judicial da cidade de Lixinga, no Niassa, condenou esta terça-feira um enfermeiro do Hospital Provincial de Lixinga à pena de 2 anos de prisão efetiva e 6 meses de multa por crime de corrupção passiva. O enfermeiro foi detido em flagrante delito no dia 28 de abril passado, com 2.700 medicais cobrados a familiar de um paciente internado naquela unidade sanitária em troca de assistência médica de qualidade. Em sede do tribunal, ficou comprovado que a conduta do profissional foi premeditada para tirar benefícios pessoais, um comportamento contrário à ética e deontologia profissional, bem como ao quadro normativo vigente no país. O juiz da terceira secção criminal do Tribunal Judicial da cidade de Lixinga, Daidu Mirassi, classificou de lesivo o comportamento do enfermeiro ao condicionar o acesso aos cuidados médicos o pagamento de dinheiro.
8: Os utentes, quando vão para o hospital, não estão a pedir favor. E quando aparece o senhor argentino Luiz a condicionar, a pedir valores, o senhor está a colocar obstáculo para que os cidadãos gozem dos seus direitos fundamentais, que é da saúde, da vida. E isso é um caos.
7: O representante do Ministério Público na sessão mostrou-se satisfeito com a pena aplicada ao réu, sendo certo que as cobranças ilícitas em setores sensíveis como da saúde e outros da administração pública representam uma ameaça ao bem-estar social. Delxinga, Pinto Catawa.
0: Conhecida a sentença para o enfermeiro que em abril último cobrou de forma ilícita 2.700 meticais a uma família no Niassa. Continuamos com o jornal. A Assembleia da República prepara novo plano estratégico para o funcionamento do órgão nos próximos tempos. A consolidação da democracia é um dos aspectos para o qual está virado o plano. Rigoberto Chissano.
9: Neste momento, o Conselho de Administração da Assembleia da República está a trabalhar na auscultação da sociedade para colher propostas das balizas que deverão nortear o funcionamento. Para o efeito, uma comissão do Conselho de Administração está a trabalhar na província de Maputo para colher opiniões de funcionários, sociedade civil e dirigentes. Almeida Chambul, deputado e membro do Conselho de Administração da Assembleia da República, disse que a ideia é tornar uma Assembleia da República mais democrática.
10: Começamos essa exploração mesmo na Assembleia da República, aos deputados, aos funcionários da Assembleia da República. Agora estamos na província para ouvir, colher mais subsídios na sociedade civil, que é para constar no plano estratégico da Assembleia da República, que para saber o que gostaríamos, saber o que a população gostaria que fosse a Assembleia da República e a futura Assembleia da República.
9: Almeida Chambul, deputado e membro do Conselho de Administração da Assembleia da República e auscultação à sociedade sobre as propostas do funcionamento no futuro da Assembleia da República. Rigoberto Chissano, da Autarquia da Matola.
0: A Organização Mundial da Saúde, OMS, alertou hoje sobre a escala e a rapidez da epidemia de ébola na República Democrática do Congo. As autoridades congolesas estimam que a doença matou 131 pessoas e poderá ter infetado outras 513 pessoas. Perante a situação, o presidente congolês, Félix Tshisekedi, apelou calma à população e disse ter dado instruções para o governo implementar imediatamente todas as medidas necessárias com vista a reforçar a resposta sanitária no país. A polícia sul-africana disparou balas de borracha esta terça-feira para dispersar um grupo de estrangeiros que estava concentrado na principal esquadra da cidade de Durban. O grupo, composto por proprietários de pequenos negócios em Durban, afirma temer pela sua segurança devido a manifestações esporádicas contra estrangeiros indocumentados. De acordo com a polícia, o tumulto ocorreu quando o grupo se recusou a sair do local após uma reunião com as autoridades. Acrescenta que o protesto interrompeu as operações diárias da esquadra e causou pânico desnecessário entre os cidadãos de Durban. O presidente da Tanzânia cria a Comissão Especial de Investigação Criminal para identificar e processar os responsáveis pela violência pós-eleitoral o ano passado. Detalhe com o nosso correspondente em Dar es Salaam, Monteiro Bonifácio.
11: A comissão presidida pelo juiz Shabani Lila, do Tribunal de Apelações, integra outros três juízes aposentados do Tribunal Supremo. A formação deste órgão implementa uma das recomendações da Comissão de Inquérito sobre as causas das manifestações violentas durante o processo eleitoral do ano passado, que revelou ter identificado áreas com indicadores criminais que exigem responsabilização. Cabe a esta nova comissão investigar questões específicas, incluindo a identificação dos principais autores da violência, esclarecer as circunstâncias que envolveram mortes e ferimentos, localizar corpos desaparecidos e recomendar medidas concretas de responsabilização. Samia Suluhu disse que o novo órgão deve ser capaz de apontar os envolvidos na planificação, coordenação e financiamento da violência. A chefe de Estado tanzaniano acrescentou que a investigação também deve se concentrar em atos criminais como saques, mortes de crianças e relatos de corpos desaparecidos e sequestros. No entanto, a decisão de formar mais uma comissão está a ser alvo de críticas. Uma coligação de 14 organizações da sociedade civil da Tanzânia disse esta ser uma abdicação da responsabilidade e argumenta que o seu mandato já havia sido incumbido à anterior comissão. De Dar es Salaam para a Rádio Moçambique, Monteiro Bonifácio.
0: Caminhamos para o fim desta edição, Sexo Desporto, hoje com Castro Jorge.
12: A Seleção Nacional de Futebol de Moçambique defronta o Senegal, o Sudão e a Etiópia no Grupo J da campanha de qualificação ACAN 2027, agendada para Tanzânia, Quênia e Uganda. O conjunto nacional fará sua estreia em Dakar, no Senegal, na primeira jornada, e recebe depois o Sudão na segunda ronda da campanha de qualificação entre os dias 21 de setembro e 6 de outubro próximo. Na terceira e quarta jornadas, projetadas para entre 9 e 17 de novembro, ainda deste ano, os mamas recebem a Etiópia e contra a mesma equipa, jogam no arranque da segunda volta. As rondas finais da campanha estão agendadas para março do próximo ano, com a sessão ao Senegal e a última ronda será contra a equipa nacional do Sudão, fora de casa. O selecionador nacional de futebol, Chiquinho Conde, atribuiu ao Senegal o favoritismo do grupo e coloca os mambas na posição seguinte com atenções redobradas para não ser surpreendido.
13: Calhou-nos o Senegal, toda poderosa, campeã africana. Já estivemos inseridos no mesmo grupo noutras competições. Os últimos resultados com o Senegal não foram satisfatórios. De qualquer forma, é a principal candidata ao primeiro lugar do grupo e nós vemos a seguir. Depois temos o Sudão e a Etiópia. A Etiópia tem vindo a crescer no programa de futebol africano, Sudão também. Não podemos de todo menosprezar esses adversários. Temos que preparar com dignamente a nossa preparação para que, de facto, possamos fazer face a esses adversários.
12: Selecionador Nacional de Futebol de Moçambique, Chiquinho Conde, em reação ao resultado do sorteio da campanha de apuramento ao CAN 2027. Eis então a composição dos restantes grupos desta campanha. Grupo A, Marrocos, Gabão, Níger e Lesoto. Grupo B, Egito, Angola, Malawi e Sudão do Sul. Grupo C, Costa do Marfim, Gana, Gâmbia e Somália. Grupo D, África do Sul, Guiné-Conakry, Quênia e Eritreia. Grupo E, República Democrática do Congo, Guiné Equatorial, Serra Leoa e Zimbábue. Grupo F, Burkina Faso, Benin, Mauritânia e República Centro-Africana. Grupo G, Camarões, Comores, Namíbia e Congo. Grupo H, Tunísia, Uganda, Líbia e Botswana. Grupo I, Argélia, Zâmbia, Togo e Burundi. Grupo K, Mali, Cabo Verde, Ruanda e Libéria. E finalmente, no grupo L, estão as seleções nacionais da Nigéria, Madagascar, Tanzânia e Guiné-Bissau.
0: Castro Jorge, do canal desportivo da Rádio Moçambique. Temperaturas máximas previstas para amanhã. Beira, Tete e Pemba poderão chegar aos 31 graus centígrados. Nampula, 29 graus. Inhambane, Quilimane e Vilanculo, 28. Maputo e Xai-Xai, 26. Lixinga e Chimoio, 23 graus centígrados de temperatura máxima. Fica por aqui esta edição. Recebo os cumprimentos de Nelson Muando na apresentação e Moussa Jagalibo na sonorização. Boa noite.

0: Muito boa noite, estamos a transmitir o Jornal da Noite em cadeia nacional. Em todo o território nacional são 20 horas. Continuação de uma ótima sintonia. Seguimos com o diálogo inclusivo. Ótima escuta.
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2: Ouvinte, saudações e seja bem-vindo ao compacto sobre o Diálogo Nacional Inclusivo, um espaço da Rádio Moçambique que dá voz aos diferentes atores da sociedade sobre as ações em curso com vista a ultrapassar as diferenças e contribuir para o alcance de uma paz efetiva, sobretudo no período pós-eleitoral. Ao longo desta edição, iremos trazer reflexões, análises e contributos de vários intervenientes da sociedade moçambicana num esforço conjunto para o fortalecimento da reconciliação, da unidade nacional e da convivência pacífica entre os cidadãos. Num momento em que o país continua empenhado na consolidação da democracia e da estabilidade social, este espaço pretende promover o diálogo, a tolerância e o entendimento mútuo como pilares fundamentais para o desenvolvimento de Moçambique. Está na companhia de Ignácio Gamay na produção e apresentação e de Amarildo Roberto na sonorização. Votos de boa escuta. O Diálogo Nacional Inclusivo surge como uma plataforma de aproximação entre os moçambicanos, concebida pelo governo com o propósito de criar espaços de escuta, participação e partilha de ideias entre os diferentes estratos sociais. A iniciativa procura consolidar uma cultura de diálogo permanente, baseada no respeito pela diversidade de opiniões, na convivência pacífica e na busca conjunta de soluções para os desafios que o país enfrenta no período pós-eleitoral. Através desta ação, têm sido promovidos encontros comunitários, debates públicos e mesas redondas nos distritos, postos administrativos e localidades, envolvendo cidadãos de diferentes sensibilidades políticas, sociais e culturais. O objetivo é garantir que todas as vozes sejam ouvidas, desde as comunidades rurais aos centros urbanos, reforçando o sentimento de inclusão e participação ativa dos moçambicanos na construção do futuro do país. Desde o ano passado, os membros da Comissão Técnica do Diálogo Nacional Inclusivo têm vindo a escalar várias províncias do país para auscultar diversos segmentos da sociedade. Em Tete, o reverendo e ativista social Júlio Calengo entende que as contribuições recolhidas durante estas auscultações têm servido de base para reflexões profundas sobre a consolidação da paz, o fortalecimento da democracia e da promoção da reconciliação entre os moçambicanos. Segundo Júlio Calengo, mais do que simples encontros de consulta, o diálogo representa uma oportunidade de reconstrução da confiança entre os cidadãos e as instituições, incentivando o entendimento mútuo e a cultura de tolerância política e social.
3: Há ideias que vão surgir neste diálogo, não é? Através da comissão técnica que foi criada, não é? No sentido de buscar consensos, não é? E a ideia também de revisar da Constituição. Será que os nossos conflitos vão parar definitivamente com a revisão da Constituição? E um dos pontos que se tem falado muito com relação à Constituição da República é a proposta de redução de poderes do Presidente da República e a criação de figura como o Primeiro-Ministro, não é? Reduzindo, portanto, as responsabilidades ou poder do Presidente da República. Mas ok, são ideias que estão sendo colocadas à mesa. O importante é saber se, mexendo esta figura, teríamos uma paz duradoura, uma paz definitiva. Na questão da lei eleitoral, por exemplo, há um debate sobre a celeridade da divulgação dos resultados, não é? Porque aquela demora na divulgação dos resultados, em algum momento, acaba criando dúvidas, não é? Criando dúvidas. Por que que há muita demora? Não é? Isto vai devolver a credibilidade do próprio processo. Então, são assuntos muito importantes, como é que esses recursos podem contribuir significativamente no sentido de as populações ou a população ter um benefício direito, a população sentir-se de que esses recursos vieram mesmo para fazer a diferença nas suas comunidades.
2: O reverendo e ativista social Júlio Calengo acrescenta ainda que o Diálogo Nacional Inclusivo afirma-se como um instrumento essencial para aproximar ideias, unir sensibilidades e promover consensos em torno do desenvolvimento do país. A expectativa de Júlio Calengo é que este processo continue a fortalecer a coesão social e a abrir caminhos para um futuro assente na harmonia, na justiça social e no progresso coletivo.
3: Lembram-se que os conflitos que Moçambique teve, existem algumas pessoas que não tiveram sucesso da sua entrada em Angola. Impacta negativamente aqui na África. Portanto, são aspectos muito importantes que devem ser observados e nós agradecemos por esta iniciativa, porque conseguimos colocar lá aquilo que é o nosso sentimento para uma paz definitiva, aquilo que é o nosso pensamento para que tenhamos esta paz que tanto almejamos, que nós precisamos como moçambicanos. Portanto, conseguimos perceber o envolvimento da camada jovem, dos líderes comunitários, até aquela pessoa sem expressão, aparentemente, fez parte desses grupos, das discussões para deixar o seu sentimento para que Moçambique, de facto, possa ter esta paz que nós almejamos.
2: Júlio Calengo conclui que Moçambique, sendo um país estratégico na ligação econômica da África Austral e do continente em geral, não merece viver momentos de turbulência política influenciados pelos conflitos pós-eleitorais. Segundo Calengo, os moçambicanos devem preservar os valores da paz, do diálogo e da reconciliação nacional, colocando os interesses coletivos acima das diferenças político-partidárias.
3: Moçambique não merece. Não merece porque em todos os momentos observa-se um momento de uma onda de conflitos. Uma onda de conflitos, assim posso dizer. E isto não é bom para a nossa democracia, não é bom para a nossa credibilidade e isto não é bom que nós possamos perder tempo em destruir aquilo que construímos com sacrifício, não é? É preciso caminharmos juntos com adversidades, com pluralidade, né? Diferentes pensamentos, só assim que nós podemos almejar ou alcançar os nossos desejos como um país que possamos cada vez mais nos orgulhar, não é? Um país que possamos nos orgulhar como moçambicano e o jovem crescer com orgulho, com exemplo, não é? Então, o Diálogo Nacional Inclusivo realmente foi de todos os moçambicanos, né? Uma vez que a pátria está acima de qualquer diferença entre nós. Então, esta expressão também foi uma expressão colocada pelo Presidente da República, independentemente da raça, independentemente do sexo, origem étnica, lugar de nascimento, religião, grau de instrução, independentemente da posição social, não é? A profissão que ocupa, a opção política, somos todos moçambicanos e devemos nos amar, devemos ter carisma, devemos ser sensíveis ao sentimento do outro, à liberdade de expressão e à liberdade de consciência. É isso que deve prevalecer.
2: Entretanto, na província de Maputo, fiéis que participaram da peregrinação ao Santuário de Nossa Senhora de Fátima, no distrito de Namahasha, defendem que o amor, a união e o espírito de fraternidade devem prevalecer entre os moçambicanos como forma de ultrapassar os obstáculos que ameaçam a paz e a estabilidade social no país. Durante o encontro religioso, os peregrinos apelaram à necessidade de fortalecimento dos laços de convivência pacífica entre os cidadãos, independentemente das diferenças políticas, sociais ou culturais. Para os participantes, Moçambique precisa continuar a cultivar valores de tolerância, respeito mútuo e solidariedade, considerados essenciais para a consolidação da reconciliação nacional. Os fiéis entendem ainda que os momentos de oração e reflexão coletiva representa uma oportunidade para renovar o compromisso dos moçambicanos com a paz, num período em que o país enfrenta desafios ligados ao ambiente pós-eleitoral.
4: O país enfrenta vários tipos de desafios. No entanto, olhando para a questão religiosa, devemos sempre manter a questão do amor, isto é, nós temos que ter amor ao nosso próximo. Em todas aquelas nossas ações, nós temos que nos colocar no lugar do outro, sejam pessoas que estejam a passar fome, sejam pessoas que estão a passar uma variedade de dificuldades.
5: Face às dificuldades, tem que buscar mais a Deus e pedir a intercessão da Nossa Senhora para que não só os seus intentos sejam respondidos, mas também que haja um bocado de calmaria e harmonia no meio social.
6: Que mantenhamos a calma, o respeito mútuo e não só colocar as nossas intenções, orações, não só a Maria, a Deus. Acreditamos que nem todo mundo é católico, tem suas outras crenças, mas acredito que todo mundo tem apenas um só Deus, um só Pai. Então podemos depositar as nossas orações, as nossas dificuldades, para que o Pai olhe por nós e olhe também principalmente para esse país.
2: Entretanto, o arcebispo de Maputo disse que o momento que o país vive deve servir para renovar a esperança dos moçambicanos e fortalecer o compromisso coletivo com a paz, a reconciliação e a unidade nacional. Segundo o prelado, Moçambique precisa continuar a cultivar valores de amor ao próximo, tolerância e diálogo permanente como caminhos seguros para ultrapassar as diferenças e consolidar um ambiente de paz e estabilidade social. Domingos Macalana tem mais detalhe.
7: O arcebispo de Maputo apela aos fiéis da Igreja Católica a serem agentes da esperança diante dos desafios impostos pela conjuntura internacional. Dom João Carlos Nunes explica que a referida esperança deve curar as feridas do mundo num contexto caracterizado por guerras, corrupção, pobreza, desemprego, subida do preço de combustíveis, entre outros fenômenos.
8: Vivemos em tempos muito difíceis. O nosso mundo conhece muitas feridas: guerras, divisões, corrupção, violência, pobreza, egoísmo, até crises familiares, famílias que não se falam, e desemprego, combustível. Muitas pessoas já não sabem para onde caminhar, não sabem para onde vão. Há muitas pessoas cansadas, feridas, sem esperança. É precisamente por isso que o cristão deve ser testemunha da esperança.
7: Na ocasião, Dom João Carlos Nunes apelou, no quadro da celebração este domingo do Dia Mundial das Comunicações Sociais, à humanização da comunicação dentro e fora da Igreja.
8: E o tema deste ano, proposto pelo Papa Leão XIV, é profundo e é atual. Diz assim: perseverar vozes e rostos humanos. Vivemos numa era marcada pela inteligência artificial, pelas redes sociais. Tudo isso pode ser uma bênção. Não é mal, não é Satanás isso. Isso pode ser uma bênção. Mas também pode tornar-se um perigo quando a tecnologia substitui as pessoas. Já não há pessoas, só há máquinas. Aí está mal.
7: Arcebispo de Maputo, Dom João Carlos Nunes, falando durante a homilia que marcou o último dia da peregrinação anual ao Santuário de Nossa Senhora de Fátima, em Namacha, na província de Maputo.
2: É neste contexto que o presidente do Conselho Cristão de Moçambique, Entete, considera que a província saiu a ganhar com as rondas de auscultação realizadas no âmbito do Diálogo Nacional Inclusivo. Rosário Ferro entende que as contribuições recolhidas ao longo das sessões de auscultação poderão desempenhar um papel importante na promoção dos valores de reconciliação, convivência pacífica e bem-estar entre os moçambicanos. Para Ferro, o diálogo constitui um caminho seguro para aproximar sensibilidades e fortalecer os laços de irmandade entre os cidadãos.
9: Neste processo também tivemos a oportunidade de termos nossos irmãos que estavam lá nas Madana, por exemplo, no distrito de Moatize, numa das zonas de Condeze lá. Então, estavam lá, ficaram muitos anos lá, mas entenderam que chegou o tempo de entregar as armas que eles tinham, sim, e também como pessoas se entregaram ao governo. Isso é muito bom. Nós sentimos que, com este processo que aconteceu, futuramente a nossa província terá uma paz. Então, houve boas contribuições de ideias, né, a nível dos líderes religiosos, deram as suas observações, tendo considerando que a igreja faz parte, né, deste Moçambique. Então, foi muito positivo, nós sentimos que a igreja foi envolvida, nós demos aí nossas propostas, nossas ideias, nossas visões. Isso ajudou muito para que esta comissão, o diálogo inclusivo, pudesse sair na província de Tete com satisfação, com muita felicidade.
2: O presidente do Conselho Cristão de Moçambique em Tete acrescenta que a promoção da paz exige o envolvimento de todos os setores da sociedade, sobretudo das confissões religiosas, chamadas a desempenhar um papel de mediação, aconselhamento e incentivo à tolerância. Na sua perspectiva, Moçambique precisa continuar unido em torno dos ideais de estabilidade, harmonia social e desenvolvimento coletivo. Rosário Ferro conclui defendendo que o espírito de escuta e entendimento demonstrado durante as rondas do Diálogo Nacional Inclusivo deve ser preservado e fortalecido para que o país continue a trilhar caminhos de reconciliação, justiça social e consolidação da paz duradoura.
9: Nós precisamos de nos juntar e colocar Moçambique em primeiro lugar. Nós temos, por exemplo, nós conseguimos em Moçambique, temos o lema aqui, Moçambique em primeiro lugar. Então, nós como moçambicanos precisamos de nos unir para que nosso país continue tendo paz. Paz, união, harmonia. Isso é muito bom. Pedir que Deus possa direcionar os moçambicanos. Deus possa dar uma visão espiritual aos moçambicanos, para que possamos nos unir para qualquer algo que você achar que não está correto, aproximar as lideranças, né? Aproximar os nossos governantes, para que você coloque a sua opinião. Não faz sentido você achar que algo não está bem, começar a destruir aquilo que já foi construído, e começar a se espancar entre moçambicanos. Isso não nos ajuda. Mas quando nós temos algo que não está correto, aproximamos, dialogamos, falamos, temos solução do problema, deixamos a caminhar junto. Assim vamos levantar a nossa província de Tete, também vamos alavancar o nosso país e nós saímos a ganhar.
2: Na vizinha província de Manica, no centro do país, o Conselho Provincial da Juventude está a desenvolver diversas ações viradas para a promoção do diálogo no seio da camada juvenil, com vista ao fortalecimento da convivência pacífica e da participação ativa dos jovens na construção da paz. Dini Kassamu.
10: O Conselho Provincial da Juventude em Manica promove escuta para o diálogo inclusivo no distrito de Vanduze. A iniciativa, que se enquadra no âmbito do Diálogo Nacional Inclusivo, tem por objetivo recolher preocupações da população e encontrar soluções para os desafios que afetam principalmente os jovens após a formação técnico-profissional. Segundo a presidente do Conselho Provincial da Juventude de Manica, Inocência Chivaia, que presidiu o evento, o processo de escuta pretende criar um espaço aberto para identificar problemas reais e buscar respostas concretas para melhorar as condições de vida da juventude. Inocência Chivaia, que apelou à participação massiva da juventude, defendeu a necessidade de algumas reformas com vista a responder os desafios que afetam a juventude.
11: Este processo pertence a todos nós. É tempo de apresentarmos propostas concretas, de defendermos o interesse coletivo e de demonstrarmos que a juventude moçambicana possui capacidade, visão e responsabilidade para contribuir positivamente para o nosso país. Aproveito esta ocasião para apelar à participação ativa de todos os jovens dos setores da sociedade organizacional juvenil, líderes comunitárias e demais todos. Este diálogo seja verdadeiramente inclusivo, apresentativo e produtivo. As nossas diferenças não devem nos dividir, mas sim fortalecer a nossa capacidade de construir consenso em prol de um Moçambique cada vez mais melhor.
10: O presidente do Conselho Distrital da Juventude em Vanduze, Zacarias Oliveira, espera ver as preocupações dos jovens devidamente consideradas e que o processo abranja mais jovens.
12: Nós esperamos abranger mais jovens, porque este é o espaço que é nos cedido de apresentar aqui que são as nossas preocupações, e estamos prontos e preparados para ver se tudo aqui que nós vamos apresentar realmente seja transformado numa lei e que os assuntos que têm a ver com a juventude estejam lá patentes. Fizemos um esforço enorme de convidar todos os partidos políticos, entendemos a situação atual que estamos a enfrentar. Primeiro são questões de transporte, combustível e tudo mais. Nos outros eventos eles têm estado, mas acreditamos que já que ainda vamos, esse lançamento, vamos fazer réplica às localidades e contamos com a presença de todos. E eles estão conosco.
10: Ecos do lançamento da escuta para o diálogo inclusivo no distrito de Vanduz, promovido pelo Conselho Provincial da Juventude em Manica. A partir de Chimoio, Dine Kassam.
2: Enquanto isso, o Sindicato Nacional de Jornalistas em TET considera que as mesas redondas promovidas pela Comissão Técnica do Diálogo Nacional Inclusivo permitiram recolher ideias e sensibilidades dos diferentes atores da sociedade sobre os caminhos para a construção de um país mais unido e estável. Segundo Tomás Zaba, secretário do SNJ em TET, o processo de auscultação revelou-se importante por criar espaços de participação aberta, onde cidadãos de vários setores puderam apresentar as suas preocupações, expectativas e propostas em torno da consolidação da paz e da reconciliação nacional. Zaba entende que somente através da escuta coletiva e do diálogo permanente será possível alcançar uma paz duradoura em Moçambique.
13: A nossa participação nas mesas redondas realizadas no âmbito deste processo permitiram partilhar experiências, apresentar contribuições construtivas, também reafirmar o papel fundamental da comunicação social na promoção da transparência, da coesão social e também da cultura de diálogo, não é? Enquanto representantes dos profissionais de comunicação social, defendemos que um diálogo verdadeiramente inclusivo deve garantir liberdade de imprensa, acesso à informação, respeito pela diversidade de opiniões e proteção dos jornalistas no exercício das suas funções. Também acreditamos que os mídias têm uma missão essencial na construção da confiança entre os cidadãos e as instituições, contribuindo para um debate público equilibrado e responsável.
2: Para Tomás Zaba, ouvir as comunidades e valorizar as diferentes opiniões constitui um passo fundamental para o fortalecimento da democracia, da convivência pacífica e da inclusão social. Na sua perspectiva, iniciativas como o Diálogo Nacional Inclusivo ajudam a aproximar os cidadãos das instituições e reforçam o compromisso coletivo com a estabilidade do país.
13: Nós, como Sindicato Nacional de Jornalistas de Entete, encorajamos a continuidade deste processo com maior envolvimento da sociedade civil, da juventude, das mulheres, dos líderes comunitários e todos os setores da sociedade para que as decisões resultantes destas mesas redondas respondam efetivamente aos desafios e aspirações do povo moçambicano. Reiterarmos o nosso compromisso em continuar a colaborar para a consolidação da paz, da democracia e da boa governação, promovendo uma comunicação social livre, ética e comprometida com o interesse público.
2: Assim, estimado ouvinte, chegamos ao fim de mais uma edição do Compacto sobre o Diálogo Nacional Inclusivo, um espaço que trouxe opiniões e reflexões de diferentes atores da sociedade em torno das possíveis soluções para a construção dos caminhos de paz, reconciliação e desenvolvimento em Moçambique. Ao longo desta edição, acompanhamos diferentes sensibilidades e contributos apresentados por líderes religiosos, organizações juvenis, representantes da sociedade civil e profissionais de comunicação social, todos unidos pelo mesmo propósito: fortalecer o diálogo, a convivência pacífica e o espírito de irmandade entre os moçambicanos. Ficam aqui as despedidas de Ignácio Gamain, que produziu e apresentou, e de Amarildo Roberto, que sonorizou. Em nome da Rádio Moçambique, agradecemos a sua companhia e renovamos o compromisso de, nas próximas oportunidades, neste espaço de informação, trazer reflexão e participação cidadã em prol da unidade nacional e da consolidação da paz duradoura no país. Até a próxima.
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0: Um abraço, Ignacio Gamay, a partir de TETA, mais um diálogo inclusivo. São 20 horas e 25 minutos, às 20 horas e 30 minutos, poderá acompanhar o Gira Mundo. Por agora, a publicidade. 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
1: Joaquim Munhapa, 1946-2026.
2: É uma pessoa de um caráter muito firme, já desde essa altura. É a sua determinação de aprender e de lutar. Ele distinguiu-se, portanto, no curso das telecomunicações, portanto, comunicação através do sistema Morse, naquele tempo o que se usava, mas depois também utilizou a voz para comunicar. Ele foi um dos melhores no curso. Portanto, esta resistência, resiliência, disciplina, essa dignidade, essa integridade devem ser os legados que ele deixa para nós todos.
1: Joaquim Chissano, antigo presidente da República.
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6: São 20 horas e 30 minutos.

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1: A todos com quem acabamos de entrar em contacto, queiram aceitar as nossas mais cordiais saudações. Está a começar mais um programa Gira Mundo, espaço da Rádio Moçambique, dedicado à atualidade internacional. Para esta edição, vamos girar um pouco em África e manter o contacto com os nossos correspondentes da África do Sul e do Malawi. Aliás, na África do Sul, o caso de corrupção envolvendo Jacob Zuma volta a ser destaque. Desta vez, o julgamento do antigo presidente sul-africano está agendado para fevereiro do próximo ano e abre esperanças de que finalmente serão conhecidos os contornos do caso de corrupção com cerca de 30 anos. Um outro assunto que marca a África tem que ver com os recentes pronunciamentos do Nobel da Paz congolês, que acusa os Estados Unidos da América de estar mais focado em saquear os recursos da República Democrática do Congo do que ajudar o país a alcançar a segurança. Acompanhe também neste giramundo um fato curioso que coloca a China como império do meio, mas que passou a patamar superior ao qual todos batem a porta. Esta classificação é derivada das visitas de estadistas à China em menos de uma semana que Donald Trump esteve na China. Agora quem vai escalar aquele país é Vladimir Putin. Estes são os assuntos que vão dominar o Gira Mundo de hoje, na sua companhia Musa Gigalibo na sonorização e Mohamed Gianni na edição e apresentação. Viaje conosco. Gira Mundo, iniciamos a nossa viagem em África, concretamente na África do Sul, onde o caso de corrupção envolvendo Jacob Zuma volta a ser destaque. Desta vez, o julgamento do antigo presidente sul-africano está agendado para fevereiro do próximo ano e abre esperanças de que finalmente serão conhecidos os contornos do caso de corrupção com cerca de 30 anos. Toda a história por Eduardo Figurão, correspondente da RM em Joanesburgo.
2: A decisão do Tribunal de Pietermaritzburg de marcar o julgamento do antigo presidente sul-africano Jacob Zuma para fevereiro do próximo ano abre esperanças de que finalmente serão conhecidos os contornos do caso de corrupção com cerca de 30 anos. Ao longo de quase duas décadas, Zuma e a sua equipa jurídica engendraram a chamada Tarca de Stalingrado, que se refere à estratégia utilizada por réus para prolongar um processo judicial de forma indefinitiva. O objetivo é esgotar os recursos financeiros da acusação e desgastar o sistema de justiça, vencendo pelo cansaço e pela prescrição, em vez de se focar numa defesa baseada no mérito. A designação de Tática de Stalingrado é uma analogia à famosa Batalha de Stalingrado na Segunda Guerra Mundial, onde os soviéticos e alemães travaram combates exaustivos nas ruas e nas casas. Tudo começou em 1999, quando o governo sul-africano aprovou um grande pacote de aquisições de armamento que incluía navios, helicópteros e caças, cuja compra deveria ser feita em empresas europeias. Nessa época, Jacob Zuma era vice-presidente da África do Sul e do Congresso Nacional Africano. Neste processo de aquisição de armas, o Estado acusa Zuma de ter recebido mais de 700 pagamentos ilegais da empresa francesa Thales, através de um conselheiro financeiro que viria a ser condenado a 15 anos de prisão em 2005. Foi exatamente neste ano de 2005 que Jacob Zuma foi formalmente acusado e, como consequência, foi demitido do cargo de vice-presidente pelo então presidente Thabo Mbeki. Em 2009, usando da sua influência no seio do ANC, Zuma consegue chegar à liderança deste partido e do país. Semanas antes, a Procuradoria Sul-Africana retirou todas as acusações contra ele. Em 2018, com Zuma fora da presidência e depois de uma longa batalha judicial levada a cabo por partidos na oposição, o Supremo Tribunal de Recurso anulou a decisão de 2009 e as acusações de que Zuma terá recebido em subornos cerca de 30 milhões de randes, o equivalente a 120 milhões de meticais, foram reativadas. Zuma e a empresa francesa Thales tentaram, sem sucesso, reverter a decisão do Supremo Tribunal de Apelação. Mais tarde, o ex-presidente tentou, por vias legais, remover o principal procurador do caso, o advogado Bill Downer, também sem sucesso. Agora, o juiz condenado em Chile marcou 1 de fevereiro de 2027 como a data do tão esperado julgamento, envolvendo uma das mais influentes figuras da etnia Zulu, Jacob Zuma. Como último suspiro de Zuma, a equipa jurídica dele ainda tenciona recorrer para anular a marcação da data do julgamento, um procedimento que, segundo analistas, o máximo que pode conseguir é ganhar mais algum tempo, ou seja, atrasar o início do julgamento, mas nunca adiá-lo definitivamente, como pretende o ex-presidente. A expectativa em torno deste julgamento reside no fato de, numa das ocasiões, Jacob Zuma ter prometido fazer o que os ingleses designam de spill the beans, que numa tradução livre significa entornar o feijão. A expressão inglesa sugere a revelação de informações confidenciais, ou seja, espera-se que Jacob Zuma conte finalmente os contornos do escandaloso negócio de compra de armas em 1999. No meio desta longa caminhada, pelo menos duas testemunhas-chave na ótica da empresa francesa perderam a vida. A Thales bem tentou inviabilizar o julgamento, evocando estas mortes, o que também foi rejeitado pela justiça sul-africana. Portanto, tudo indica que chegou a vez e a hora de Jacob Zuma e da empresa Thales para contarem da sua justiça.
1: Caso de corrupção envolvendo Jacob Zuma volta a ser destaque. Desta vez, o julgamento do antigo presidente sul-africano está agendado para fevereiro do próximo ano e abre esperanças de que finalmente serão conhecidos os contornos do caso de corrupção com cerca de 30 anos. Enquanto isso, o Nobel da Paz congolês acusa os Estados Unidos da América de estar mais focado em saquear os recursos da República Democrática do Congo do que ajudar o país a alcançar a segurança. É uma informação desenvolvida por Vitor Rufino.
3: Segundo o médico vencedor do Prêmio Nobel da Paz em 2018, Denis Mukwege, o acordo assinado no ano passado entre a República Democrática do Congo e o Ruanda, sob mediação dos Estados Unidos da América, é inaceitável. Vamos em parte. O leste da República Democrática do Congo é assolado por insegurança devido aos ataques perpetrados pelo grupo rebelde Movimento 23 de Março, mais conhecido por M23, supostamente apoiado pelo Ruanda. Os conflitos estão centrados numa zona rica em recursos naturais. No ano passado, quando o presidente norte-americano Donald Trump ascendeu ao poder, mediou as negociações que culminaram com o acordo de paz entre a República Democrática do Congo e o Ruanda. À luz desse acordo, o Ruanda deveria parar de apoiar os rebeldes do M23, retirar as suas tropas do leste da República Democrática do Congo e, por outro lado, o governo congolês deveria parar de apoiar a milícia denominada Forças Democráticas para a Libertação do Ruanda, um grupo de resistência antigovernamental ruandesa. O que os Estados Unidos da América ganhariam com a mediação dessas negociações? Como galardão por ter alcançado um acordo de paz entre o Ruanda e o Congo Democrático, o governo Trump exigiu

0: segurança propriamente dita. Mukwege vai além. Para si, este acordo parece mais predatório do que de paz.
1: Normalmente, este acordo, on voit très bien que.
2: Normalmente, com esse acordo, fica claro que as relações aos minerais, os minerais já estão a ser extraídos, mas em troca não recebemos a segurança. Portanto, é uma diplomacia que inicialmente poderia ser descrita como transacional, mas hoje parece mais predatória, já que, na verdade, cedemos algo, mas em troca não recebemos a segurança desejada.
0: Embora Mukwege tenha reconhecido que o continente africano precisa se abrir para o mundo em termos de negócios, ele alertou que tais acordos devem ser justos, caso contrário, prejudicarão sempre os africanos. O Nobel da Paz afirma que muitas vezes esses acordos são firmados com foco no poder individual, ao invés do bem-estar comum. E é aí que os africanos saem a perder. O médico apelou por isso para a sensibilidade da comunidade internacional face ao sofrimento do povo congolês.
2: E é espantoso ver como a comunidade internacional pode continuar indiferente ao sofrimento do povo congolês. E o que estamos a exigir é sermos tratados da mesma forma que todos os outros povos.
0: Desde que concorreu sem sucesso à presidência da República Democrática do Congo em 2023, Denis Mukwege se tornou numa figura proeminente da oposição. O cirurgião disse ser inaceitável que o presidente Félix Tshisekedi considere mudanças constitucionais para poder concorrer a um terceiro mandato.
1: Ele diz que não podemos fazer as eleições, porque há duas províncias que estão em guerra, o norte.
2: Ele diz que as eleições não podem ser realizadas porque duas províncias estão em guerra, Kivu do Norte e Kivu do Sul. Esta é uma das razões dadas para não realizar eleições. Se as eleições não podem ser realizadas por este motivo, então o referendo para alterar a Constituição também não pode ser realizado, uma vez que estas duas províncias também precisariam de ter a sua opinião.
0: Denis Mukwege ganhou o Prêmio Nobel da Paz de 2018 em reconhecimento às suas décadas de trabalho como cirurgião, tratando mulheres sobreviventes da violência sexual no leste da República Democrática do Congo.
3: Nobel da Paz congolês acusa os Estados Unidos da América de estar mais focado em saquear os recursos da República Democrática do Congo do que ajudar o país a alcançar a segurança. Continuamos o nosso giro pelo mundo e vamos a esta altura ao encontro de Monteiro Bonifácio, que se encontra em Dar es Salaam, com notícias sobre a assinatura de acordos de cooperação entre a Tanzânia e a Rússia. São acordos que abrangem 12 setores-chave, incluindo a língua. Monteiro Bonifácio.
4: A Tanzânia e a Rússia assinaram acordos de cooperação que abrangem 12 setores-chave, incluindo a língua. Entre vários setores de cooperação, destaca-se o ensino da língua Swahili nas instituições de ensino, incluindo universidades da Rússia e o russo na Tanzânia. Os setores de saúde, agricultura, energia, turismo, educação, ciência e tecnologia, transporte e logística fazem parte dos acordos. A informação foi dada a conhecer em Arusha, na Tanzânia, pelo ministro do Estado do Gabinete da Presidência para o Plano e Investimento, Kitila Nkumbo, durante a terceira reunião da Comissão Intergovernamental Conjunta Rússia-Tanzânia sobre o comércio e a cooperação econômica. Nkumbo afirmou que a Tanzânia, por meio da Universidade de Ciências de Saúde e Afins de Muhimbili, também assinou acordos de cooperação com duas instituições russas nas áreas de serviços de saúde e produção farmacêutica. Outros acordos nesta área vão ser assinados em Moscou durante a visita oficial da presidente Samia Suluhu à Rússia no próximo mês. O ministro de Estado do Gabinete da Presidência para o Plano e Investimento disse que a agricultura continua sendo uma área importante de cooperação, com os dois países concordando em se concentrar no aumento da produtividade agrícola por meio do maior uso de fertilizantes e melhor processamento de culturas. Sobre a educação, ciência e tecnologia, Kitila Nkumbo disse que os dois países mantêm uma cooperação de longa data, com muitos tanzanianos treinados na Rússia em setores como saúde, agricultura e educação. Acrescentou que a Rússia já concedeu mais de 20 mil bolsas de estudo.

a tanzanianos, permitindo que muitos cidadãos prosseguissem seus estudos no país. O turismo também foi identificado como uma área estratégica de cooperação, com a Rússia emergindo como um dos principais mercados turísticos da Tanzânia. Para apoiar o setor, os dois países estão finalizando as discussões para permitir que a EA Tanzanian Company opere voos direitos de Dar es Salaam e Zanzibar para Moscou. Sobre o transporte e logística, disse que empresas russas demonstraram interesse em investir na expansão portuária e no desenvolvimento de infraestruturas. De Dar es Salaam para o Giramundo, Monteiro Bonifácio.

0: No ar o Gira Mundo, espaço da Rádio Moçambique reservado à atualidade internacional. Menos de uma semana depois de Donald Trump ter sido recebido com pompa e circunstância em Pequim, Vladimir Putin chega esta terça-feira à China para se encontrar com Xi Jinping, descrito como um bom amigo de longa data, e para reafirmar a robustez das relações sino-russas. Trump foi o primeiro presidente americano a deslocar-se à China. Desde 2017, Vladimir Putin vai cumprir a 25ª visita, de acordo com a diplomacia chinesa. No espaço de um ano, todos os líderes das grandes potências do planeta foram a Pequim, como os do Brasil, da Índia, do Canadá, da União Europeia, da França, da Alemanha, Itália, do Reino Unido e da Espanha. Agora, a visita de Trump e de Putin, intercalada de apenas 4 dias, confirma o estatuto de Pequim como estando num patamar superior a quem todos batem a porta. Resume José Palmeira, diretor de licenciatura em Relações Internacionais da Universidade do Minho, em Portugal. Eu coloco a questão que está em jogo nesta visita de Vladimir Putin à China, apenas 4 dias depois de Xi Jinping ter recebido Donald Trump.
1: Eu diria que em causa estão questões bilaterais, mas também globais. A China cada vez assume mais como uma superpotência. A visita recente de Donald Trump evidenciou isso mesmo. A China e os Estados Unidos colocam-se no mesmo patamar em termos de poder global, com uma diferença já agora, é que a China considera-se a potência em ascensão e os Estados Unidos são vistos como uma potência em declínio. A referência que Xi fez a Tuxi simboliza isso mesmo. Relativamente à Federação Russa, é verdade que nos últimos anos houve uma aproximação muito significativa. Essa relação é nomeada como sendo uma parceria especial. E no ponto de vista bilateral, a China tem beneficiado sobretudo das importações de gás natural e de petróleo, fazendo num contexto em que a Federação Russa está a ser objeto de sanções e, portanto, precisa ter alternativas para exportar hidrocarbonetos. Isso tem sido útil, quer à Federação Russa, quer à China, está a fazer uma compra a preço muito mais reduzido do que aquele que seria o preço de mercado. E por outro lado, a China lida com, neste momento, uma Rússia debilitada em função da guerra que a Rússia está a desenvolver na Ucrânia, onde está a empregar muitos meios militares e onde está a ter muitas baixas. A situação económica da Federação Russa também é bastante difícil neste momento. E a China pode ser um aliado importante para Moscou, na medida em que, de um plano económico, lhe permite sair desse tal bloqueio.
0: Porque é que a China não usa da sua influência para tentar travar a guerra na Ucrânia?
1: Essa é uma dúvida de que não temos propriamente uma resposta objetiva. Podemos criar cenários. Será que à China lhe interessa uma Rússia debilitada para poder continuar a tirar partido, por exemplo, dos hidrocarbonetos russos a um preço muito inferior ao do mercado? Será que a Rússia, por seu turno, continuando este conflito desta forma, vai tentar, junto da China, alguma reabilitação via não só a China, mas também os BRICS, porque são, no fundo, a única alternativa que a Rússia tem a isto que é o isolamento que o Ocidente lhe tem vetado. É verdade que este isolamento é muitas vezes, de certa forma, diluído, porque Donald Trump quer ter uma relação com Putin e quer criar aqui um certo equilíbrio com o intuito de mediar o conflito na Ucrânia, mas não tem conseguido até agora alcançar esse objetivo. E pode ser que mais tarde seja a China a aparecer uma chave para a solução do conflito. Aliás, esta ambiguidade da China mantém-se também em relação ao Médio Oriente. Embora tenha uma boa relação com o Irão, não tem tido um papel ativo no Médio Oriente, mas já teve no passado. A China reatou as relações entre o Irão e a Arábia Saudita, por exemplo. Será que vai emergir também como um desbloqueador do conflito, até porque também está a ser afetada pelo bloqueio do Estreito de Hormuz? Portanto, há aqui várias questões onde a China não tem sido assertiva. Eu diria que a única matéria onde a China foi assertiva foi em relação a Taiwan, onde, de facto, na recente visita, vincou bem que é um assunto interno e que não admite que os Estados Unidos ou outro qualquer país interfira.
0: José Palmeira, diretor de licenciatura em Relações Internacionais da Universidade do Minho, em Portugal, e análise em torno das visitas que Pequim tem estado a receber de grandes líderes e potências. Giramundo nos momentos finais. Um alerta da Organização Mundial da Saúde coloca os países do hemisfério sul atentos devido à eclosão nos meses de junho e julho dos vírus influenza e Covid face à época do frio. Reporta Eliotero Guevani, da ONUNEWS, em Nova York.
2: Com a aproximação dos meses de junho e julho, o hemisfério sul entra no seu período mais crítico para a circulação de vírus respiratórios como influenza e Covid-19. Em entrevista à ONUNEWS, o diretor da Organização Pan-Americana da Saúde, OPAS, reforçou como um dos pilares mais importantes da saúde pública a preparação dos países para responder a essas ameaças sazonais. Jarbas Barbosa frisa o foco numa estratégia que prevê, por um lado, reforçar a vigilância epidemiológica e, por outro, assegurar coberturas vacinais homogéneas para proteger populações mais vulneráveis.
3: A influenza mata centenas de milhares de pessoas por ano. A Covid-19 diminuiu muito a transmissão, mas continua matando, principalmente pessoas em situações de maior vulnerabilidade. Nós recomendamos a vacinação anual e agora no hemisfério, para o hemisfério sul, né, da nossa região, é o momento já de se vacinado, porque daqui a pouco começa o pico da transmissão com o inverno.
2: De acordo com o chefe da OPAS, a segurança sanitária de uma nação contra a influenza e outras ameaças respiratórias não depende de uma única atuação, mas sim de uma dupla atuação que precisa funcionar em perfeita sincronia. Para o representante regional, a capacidade de resposta local e descentralizada garante que novos vírus ou variantes sejam contidos antes que se espalhem de forma descontrolada pelas comunidades. Questionado sobre o mito de uma falha na vacina e o potencial de uma pessoa contrair uma gripe leve, o médico brasileiro disse que essa é uma crença a desmistificar com base em anos de evidências científicas.
3: Tanto a influenza como a Covid, elas têm vacinas que não conseguem evitar a doença, né? São vacinas que não são suficientes para eliminar a transmissão, mas são muito eficazes para reduzir e prevenir os casos graves, as hospitalizações e as mortes. Nós já temos anos, né, de estudos sobre essas duas vacinas, demonstrando que as pessoas protegidas pela vacina contra a influenza e pela vacina contra a Covid, elas têm uma possibilidade muito menor de ter uma forma grave de influenza ou de Covid-19 e, com isso, vir a ter necessidade de uma hospitalização ou mesmo de vir a morrer.
2: Jarbas Barbosa reforçou que o inverno não precisa ser sinônimo de crise hospitalar. Já a combinação de ciência, monitoramento ágil e adesão da população às campanhas de vacinação continua sendo a fórmula mais eficaz para salvar vidas. Da ONUNEWS em Nova York, Eleutério Gavan.
0: E mesmo a fechar o giramundo, voltamos para histórias de África e desta vez para falar da migração numa narrativa contada pelo jornalista Vitor África, que esteve recentemente em Nairobi, no Quênia.
4: Quantos moçambicanos vivem no exterior? Bem, não deve ser uma pergunta fácil de responder, tendo em conta a fácil mobilidade que hoje em dia os cidadãos de vários países têm. Mas uma busca básica pela internet levou-nos até os dados de 2020, em que estimava-se que mais de 11 milhões de moçambicanos morassem no exterior, sendo a África do Sul um dos principais destinos. Na nossa passagem por Nairobi, capital do Quênia, na cobertura da Cimeira Africa Forward, procuramos saber como é que os moçambicanos são vistos na diáspora, concretamente no Quênia. Durante a visita efetuada ao Quênia em março deste ano, o chefe de Estado classificou os cidadãos no exterior como embaixadores incontornáveis da identidade nacional, destacando o seu papel na promoção da cultura e na diplomacia económica. Mas nesta reportagem não é o presidente da República quem vai falar dos moçambicanos e de Moçambique.
5: So my name is Muika Gekere. I'm a Kenyan. So and in my life, I think I've interacted with at least two Mozambicans.
4: Muika, o cidadão queniano com quem interagimos em Nairobi, diz que já conheceu um número considerável de moçambicanos, dos quais três tiveram uma proximidade com ele.
5: I'd say the Mozambicans are very nice people. They are very open-hearted people. And they're very jovial and lively people. They're people who you wouldn't get bored when you're around them.
4: Eu diria que moçambicanos são boas pessoas e são pessoas muito divertidas. De acordo, né, com as pessoas com quem tive a oportunidade de interagir. Bem, quando ouço falar sobre Moçambique, a primeira coisa que me ocorre é esta música aqui.
5: A luta continua, a luta continua, continua. That's the first time I heard the
4: Esta foi a primeira vez que ouvi falar sobre Moçambique e me criou alguma curiosidade de procurar saber mais sobre Moçambique. Onde é Moçambique? Com base no que viu e no que ouviu, o nosso irmão de outra terra já construiu uma imagem sobre Moçambique.
5: So when I think about Mozambique, I think about sandy beaches. I think about a place where life is just slow. There's no rush. As much as we say, there's no hurry in Africa.
4: Quando penso sobre Moçambique, penso sobre as praias, penso num país calmo, sem muita agitação. É a imagem que eu tenho. Uma imagem interessante é que quando eu estava a fazer a minha licenciatura, estudei português e também ouvi falar de Moçambique, que está localizado, que é um país da lusofonia. E também algumas pessoas da embaixada de Moçambique vinham à Universidade de Nairobi, onde tivemos algumas interações. E uma cidade, a primeira que eu ouvi falar sobre Moçambique é Maputo. Penso que Maputo é uma cidade muito bonita. Já vi algumas imagens do mar. E já vi os edifícios antigos de igrejas, então, mercados antigos. Então, eu estou muito fascinado.
5: Yeah, makes me want to visit Maputo, which is the only city that I know of in Mozambique. Right, so it's a very, very beautiful place that I'd want to visit and just enjoy life while in Maputo.
4: Muika tem interesse de poder partilhar mais momentos com cidadãos moçambicanos e diz estar animado pelo fato de os governos dos dois países estarem cada vez mais próximos. Penso que Moçambique é um bom sítio para se estar. Estou feliz em saber que Moçambique e Quênia têm boas relações diplomáticas e acredito que isso vai criar mais oportunidades para que as pessoas se encontrem, os cidadãos de Moçambique e também do Quênia.
5: Kenyans themselves and Mozambicans. Mozambique, a luta continua, continua.
4: Eu sou Vitor África, a partir de Nairobi, numa reportagem especial para o Gira Mundo. Asante.
0: Asante, Vitor África. É o fim do Gira Mundo, que hoje teve como destaques o caso de corrupção envolvendo Jacob Zuma, que volta a ser manchete. Desta vez, o julgamento do antigo presidente sul-africano está agendado para fevereiro do próximo ano e abre esperanças de que finalmente serão conhecidos os contornos do caso de corrupção com cerca de 30 anos. Um outro assunto que marca a África tem que ver com os recentes pronunciamentos do Nobel da Paz congolês, que acusa os Estados Unidos da América de estar mais focado em saquear os recursos da República Democrática do Congo do que ajudar o país a alcançar a segurança. Foi destaque também neste Gira Mundo um fato curioso que coloca a China como império do meio, mas que passou a patamar superior ao qual todos batem a porta. Esta classificação é derivada das visitas de estadistas à China. Em menos de uma semana que Donald Trump esteve na China, agora quem está lá é Vladimir Putin.

0: Despedem-se Moussa Gigalibo na sonorização e Mohamed Jane na edição e apresentação. Até para a semana com mais Gira Mundo.
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2: Em toda a República de Moçambique são 21 horas.

0: Esta hora apresentadas por Vítor Rufino. Boa noite.
1: Boa noite. O presidente da República, Daniel Chapo, decretou a atribuição do título honorífico de Herói da República de Moçambique, a título póstumo, ao tenente-general da Reserva, Joaquim João Munhepe Mxanga, veterano da luta de libertação nacional. Um comunicado da Presidência da República esclarece que a distinção resulta do reconhecimento do percurso patriótico, revolucionário, militar e político do malogrado, enquanto figura histórica da luta de libertação nacional, destacando o dirigente das Forças Populares de Libertação de Moçambique e combatente incansável pela independência nacional, unidade nacional, soberania e defesa da pátria. O chefe do Estado reconhece igualmente o papel desempenhado por Joaquim Munhepe desde os primeiros anos da luta armada de libertação nacional no seio das estruturas político-militares da Frente de Libertação de Moçambique, FRELIMO. Joaquim Munhepe já tinha sido condecorado com a Ordem Eduardo Mondlane de segundo grau, a Medalha de Veterano da Luta de Libertação Nacional e a Medalha dos 20 anos da FRELIMO pelo seu contributo para a luta de libertação nacional, defesa da soberania e construção do Estado moçambicano. O Conselho de Ministros aprovou a proposta de atribuição do título honorífico de Herói da República de Moçambique ao General na Reserva Joaquim Munhepe. O porta-voz do governo, Inocêncio Impissa, disse esta terça-feira que o Executivo determinou ainda um funeral de Estado e 2 dias de luto nacional pela sua morte, a contar a partir das 0 horas da data do seu funeral. Segundo Inocêncio Impissa, durante o luto nacional, a bandeira deverá ser içada à meia haste em todo o território e nas missões de diplomáticas da República de Moçambique.
2: O Conselho de Ministros aprovou a resolução que submete ao Presidente da República, nos termos do número 2 da alínea B do artigo 39 da Lei número 10/2011, de 13 de julho, Lei do Sistema de Títulos Honoríficos e Condecorações, a proposta de atribuição ao falecido Joaquim João Munhepe Mxanga, Tenente-General na Reserva, o título honorífico de Herói da República de Moçambique durante o luto nacional. A bandeira nacional deve ser içada à meia haste em todo o território nacional e nas missões diplomáticas e consulares da República de Moçambique.
1: Ainda esta terça-feira, o Conselho de Ministros aprovou o decreto que cria a Central de Aquisições do Estado, Instituto Público, uma entidade responsável pela gestão e execução centralizada dos processos de aquisição pública no país. Mais de 5 mil habitantes da localidade de Malau, posto administrativo de Lyondi, distrito de Chauque, em Gaza, enfrentam dificuldades para o abastecimento de produtos alimentares e acesso aos serviços sanitários. As dificuldades resultam do alagamento da principal estrada que dá acesso àquela localidade pela água das cheias e chuvas intensas registradas em janeiro e março deste ano naquela região. Neste momento, o acesso àquela localidade é feito através de um trator e veículos de tração animal, segundo informou o diretor do Serviço Distrital de Planeamento e Infraestruturas de Chokwe, Carmindo Chiosi.
3: Toda a localidade de Malau, estamos a falar de Ntlaweni, Duvane, Tchengonyameni, Vaio, portanto, são comunidades de difícil acesso. Nesse momento, eles têm apoio de alguns proprietários de tratores, que é o único meio que consegue chegar naquelas comunidades. Felizmente, neste momento, está em construção uma unidade sanitária. Isso que era a nossa maior preocupação, porque sempre que temos cheias, aquelas comunidades ficam sitiadas. Nós acreditamos que, como tem feito manutenção de rotina, tratando-se de uma via também classificada na responsabilidade da ANA, depois das cheias, vamos ter intervenção como tem sido nos outros anos.
1: Diretor de Planeamento e Infraestruturas de Chioco é Carmino Chiosi. Mais de 12 mil habitantes do povoado de Bandiri, localidade de Muninga, na sede do distrito de Sussundenga e Manica, passam a beneficiar desde esta terça-feira de cuidados de saúde mais próximos das suas residências, com a inauguração de um centro de saúde local. A referida unidade sanitária, que custou cerca de 3 milhões de meticais, foi construída por uma empresa de capitais chineses, licenciada para extração de recursos minerais daquele povoado, no âmbito da sua responsabilidade social. A governadora de Manica, Francisca Tomás, que inaugurou o Centro de Saúde de Bandiri, instou a outros empresários que possuem licenças de exploração de recursos naturais a cumprirem com as suas obrigações de responsabilidade social. Na atualidade internacional, a Organização Mundial da Saúde eleva o alerta sobre a escala e velocidade do surto mortal do ébola na República Democrática do Congo. As autoridades de saúde afirmam que 131 pessoas morreram, com mais de 500 casos suspeitos relatados, à medida que o vírus se espalha por regiões afetadas por conflitos perto das fronteiras com Uganda e Sudão do Sul. A OMS declarou o surto uma emergência de saúde pública internacional, alertando que a crise pode durar meses. Fechamos com a previsão do tempo. As cidades da Beira, Tete e Pemba poderão registrar esta quarta-feira 31 graus centígrados de temperatura máxima, seguidas por Nampula com 29 graus, Inhambane, Quilimane e Vilanculo 28, Maputo e Xai-Xai 26 e, por último, Lixinga e Chimoio com 23 graus centígrados de temperatura máxima. Apresentamos as notícias a esta hora, as próximas às 22 horas.

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1: Ouvinte, boa noite, bem-vindo ao Último Jornal. São destaques desta edição: mais de 5 mil habitantes da localidade de Malau, distrito de Shoko, em Gaza, enfrentam dificuldades de abastecimento alimentar e acesso aos serviços sanitários. Presidente da República, Daniel Chapo, atribuiu o título de herói nacional ao tenente-general na reserva, Joaquim João Munhepe Muthanga, veterano da luta de libertação nacional, a título póstumo. Fora de portas, a Organização Mundial da Saúde, OMS, alerta sobre a escala e rapidez da epidemia de ébola na República Democrática do Congo. Acompanhe já a seguir o desenvolvimento destas e outras notas da atualidade nacional e internacional. Mussagi Galibo está na sonorização e Júlio Mafota na edição e apresentação. Uma vez mais, boa noite e votos de uma ótima audição.

0: O presidente da República, Daniel Chapo, atribuiu o título honorífico de Herói Nacional a título póstumo ao tenente-general na reserva Joaquim João Munhepe, veterano da luta de libertação nacional. Segundo um comunicado da Presidência da República recebido na nossa redação, a distinção resulta de reconhecimento do percurso patriótico, revolucionário, militar e político do malogrado, figura histórica da luta de libertação nacional, unidade nacional, soberania e defesa da pátria. O chefe de Estado reconhece igualmente o papel desempenhado por Joaquim Munhepe no princípio da luta armada de libertação nacional nas estruturas político-militares da Frente de Libertação de Moçambique, Frelimo, estruturação das comunicações das FPLM e consolidação operacional da luta de libertação. A atribuição do título honorífico de Herói da República de Moçambique visa igualmente valorizar o legado patriótico e exemplar ao Estado moçambicano deixado por Joaquim João Munhepe Muxanga, cuja ação permanece inscrita na história da República de Moçambique e na memória coletiva do povo moçambicano, lê-se no mesmo documento. E os antigos combatentes e generais na reserva, Mariano Matsin e António Hamatsai, respectivamente, afirmam que o general Joaquim Munhepe foi um quadro destacado nas missões patrióticas, daí o apelo à juventude a abraçar o seu legado, buscando soluções no domínio da ciência para os problemas atuais que o país enfrenta.
1: E por essa razão ele foi selecionado para candidato a além do Comitê Central. E nós nessa situação somos muito exigentes. Então tem a ser pessoa muito disciplinada e muito ativa e tem sucesso no seu desempenho.
2: O que deve ser feito pelos moçambicanos para imortalizar o seu legado?
1: Bom, eu tenho a impressão que toda, sobretudo a juventude, eu penso que devem ter em referência, nós sabemos jovens, ter como referência essa juventude, não é? A motivação que a Joaquim teve naquela altura, e de lutar tem interesse. Isso quer dizer, o nosso tema era a melhor morte do que viver debaixo do corneto. Nós agora estamos engajados na luta pela independência nacional, então devemos empenhar-nos arduamente aqui.
3: A morte do general é uma perca irreparável para o país, para os combatentes e para a família. O legado de patriota, de dedicação à causa da independência, é este que devemos entregar à juventude. O general Munhepe deixa para nós, acima de tudo para a juventude, para continuar esse processo de construir uma nação forte, uma nação próspera. E para isso, utilizando a experiência do general Munhepe, um combatente estudioso que fez distintas formações de qualificação na área das ciências militares, devemos transpor isso e dizer, jovens, todos os desafios que o país tem, a solução está nas mãos da juventude, que deve estudar, dominar a ciência e a tecnologia e identificar soluções que coadunam com a realidade atual de Moçambique. Estudando, estaremos a valorizar o legado do general Joaquim João Munhepe.
0: Já em Sofala, combatentes da luta de libertação nacional descrevem o general na reserva, Joaquim Munhepe, como um homem que sempre deu o seu melhor para o bem do país. Benícia Fayane.
4: Recordam que o veterano da luta contra o colonialismo como um combatente corajoso cujo legado deve ser eternizado. Segundo Carlos Forquia, a morte de Joaquim Munhepe constitui uma grande perda para o povo moçambicano, tendo em conta o seu contributo para a promoção da unidade nacional e defesa da soberania do país. Em entrevista à Rádio Moçambique, Carlos Forquia salienta a verticalidade, capacidade de liderança e disciplina do companheiro de armas.
5: Eu conheci o general Munhepe quando fui para Frelimo, na Tanzânia. Ele já estava lá, Centro de Preparação Político-Militar de Nachingwea, que era nosso centro principal. O papel que ele fez na Revolução é muito brilhante. Primeiro, ele é o elemento fundamental de nós fornecer informação ao movimento, porque estava ligado à rádio. E que a rádio é que dá-nos informação qual é a tática que o inimigo ia usar e também qual seria a nossa reação perante a situação. Fez esse papel e não parou por aí. Também fez outra tarefa que era exigida, e foi um dos chefes do centro de Naxinguéia. De facto, preparava o homem novo e ia fazer o trabalho no interior de Moçambique. E daí, quando nós adquirimos a nossa independência, ele não parou e continuou a dar seu com as tarefas que nós venhamos fazendo. É na base de reconstruir o nosso Moçambique. Tanto mesmo na formação dos quadros, ele fez parte, e na formação militar, para poder fortificar as Forças Armadas. Ele foi comandante também provincial. Aqui isso fala. A certa altura conseguimos empurrar o inimigo fora da nossa ação. E coordenou muito bem com os outros e até passar a reserva.
4: Palavras do veterano da luta de libertação nacional, Carlos Forquia, a respeito do general na reserva e uma das figuras de proa da Frelimo, Joaquim Munhepe, que perdeu a vida este domingo por doença. Da cidade da Beira, Benícia Faiani.
0: O general na reserva e combatente da luta de libertação nacional, Joaquim João Munhepe, perdeu a vida no domingo vítima de doença. Nascido em 1946 no distrito de Nhematanda, em Sofala, Joaquim Munhepe era, até a data da sua morte, membro do Comitê Central da Frelimo. Último jornal no seu receptor. O presidente da República efetua de 20 a 22 de maio corrente uma visita de trabalho à província do Niassa. Durante a visita, Daniel Chapo vai escalar os distritos de Quamba, Mecanhelas, Mandimba, Mavago e Muembe, bem como a cidade de Lixinga, no quadro do acompanhamento da governação local, monitoria de projetos de desenvolvimento e interação com as comunidades, lê-se no comunicado de imprensa da presidência da República. Durante a sua deslocação, o chefe de Estado irá orientar comícios populares, encontros com órgãos de governação provincial e distrital, bem como reunir com diversos segmentos da sociedade. A agenda da visita do presidente da República ao Niassa contempla igualmente a inauguração de infraestruturas públicas, com destaque para sistemas de abastecimento de água nos distritos de Mandimba e Mavago, bem como do edifício do Tribunal Judicial do Distrito de Muembe, lê-se no documento. O Conselho de Ministros aprovou o decreto que cria a Central de Aquisições do Estado, entidade responsável pela gestão e execução centralizada de aquisição pública no país. Jornalista Leopoldo Agapito.
6: A Central pretende assegurar a gestão eficiente e transparente do uso dos recursos públicos. Esta informação foi partilhada esta terça-feira em conferência de imprensa em Maputo pelo porta-voz do Conselho de Ministros e não sei se impiça no final da reunião semanal do Governo.
7: Esta central de aquisições vai permitir uma maior concentração de informação sobre os preços praticados no mercado, garantindo uma melhor planificação e provisão tanto das aquisições no que respeita aos preços cotados pelos agentes económicos, bem como a estimativa do valor de contratação efetuado por cada contratação.
6: Ainda na sessão desta terça-feira, o Conselho de Ministros distinguiu o Fundo de Estradas e as suas atividades nas províncias serão realizadas pela Administração Nacional de Estradas.
7: A extensão resulta do processo de reestruturação institucional do setor de estradas do país, com vista a garantir a eficácia, eficiência, sustentabilidade e a qualidade de serviços prestados. Em consequência, o Conselho de Ministros apreciou e aprovou

0: aspecto justifica-se pela natureza sensível das cargas perigosas a manusear, incluindo produtos que exigem condições especiais de segurança, armazenagem, fiscalização e afastamento de zonas urbanas congestionadas. A intervenção dos caminhos de ferro de Moçambique vai garantir a integração do terminal no sistema logístico do Corredor da Beira, a articulação com a ferrovia e a interoperabilidade, tanto operacional, à disciplina do acesso e à salvaguarda do interesse público portuário.
1: O porta-voz do Conselho de Ministros, Inocêncio Mpisa, disse ainda que a sessão desta terça-feira aprovou igualmente o regulamento sobre o licenciamento de operadores aéreos particulares e revoga o anterior decreto.
2: A Assembleia da República prepara novo plano estratégico que vai ditar o funcionamento do órgão nos próximos tempos. É um projeto que está neste momento em auscultação pública, visando colher propostas que deverão nortear o funcionamento da chamada Casa do Povo. Rigoberto Chissano.
3: Para o efeito, uma comissão do Conselho de Administração está a trabalhar na província de Maputo para colher opiniões de funcionários, sociedade civil e dirigentes. Almeida Chambul, deputado e membro do Conselho de Administração da Assembleia da República, disse que a ideia é tornar uma Assembleia da República mais democrática.
4: Começamos essa exploração mesmo na nível da Assembleia da República, aos deputados, aos funcionários da Assembleia da República. Agora estamos na província para ouvir, colher mais subsídios na sociedade civil, que é para constar no plano estratégico da Assembleia da República, que para saber, que gostaríamos de saber o que a população gostaria que fosse a Assembleia da República e a futura Assembleia da República. E temos umas perguntas que vêm no questionário, que gostava de saber se qual é a ligação que tem entre a população e a Assembleia da República. Se realmente constam que eles estão satisfeitos em relação à Assembleia da República e para eles, querendo, eles podem acrescentar o que eles queriam que fosse a Assembleia da República atual e a futura Assembleia da República. Logo que terminarem o questionário, temos com uma delegação, os técnicos da Assembleia Pública, que vão compilar as informações todas no fim das votações e vão elaborar um plano estratégico através dessas as questões, questionário que eles vão responder com base nisto. Então, temos um tempo limitado para isso. Tudo depende depois deles terminar o preenchimento dos formulários. Sim, é boa a aderência, a contribuição está sendo boa, embora não terminamos, mas estão a aderir ao questionário. Estamos mesmo à espera deles terminarem questionário aqui, para depois o técnico da Assembleia recolher a informação e poderem compilar no fim dos trabalhos das auscultações. É para tornar a Assembleia da República mais democrática.
3: Almeida Chambul, deputado e membro do Conselho de Administração da Assembleia da República e a auscultação à sociedade sobre as propostas do funcionamento no futuro da Assembleia da República. Rigoberto Chissano, da Autarquia da Matola.
2: Tribunal Judicial de Lixinga, no Niassa, condenou esta terça-feira um enfermeiro do Hospital Provincial de Lixinga a pena de 2 anos de prisão efetiva e 6 meses de multa por ter sido provado seu envolvimento na prática de crime de corrupção passiva. Jornalista Pinto Catawa.
5: O enfermeiro foi detido em flagrante delito no dia 28 de abril passado, com 2.700 medicais cobrados a familiar de um paciente internado naquela unidade sanitária em troca de assistência médica de qualidade. Em sede do tribunal, ficou comprovado que a conduta do profissional foi premeditada para tirar benefícios pessoais, um comportamento contrário à ética e deontologia profissional, bem como ao quadro normativo vigente no país. O juiz da terceira secção criminal do Tribunal Judicial da cidade de Lixinga, Daidu Mirassi, classificou de lesivo o comportamento do enfermeiro ao condicionar o acesso aos cuidados médicos, o pagamento de dinheiro. Daidu Mirassi espera que a medida sirva de exemplo para que o condenado não volte a praticar mais crime e para desencorajar aqueles que pautam por condutas ilícitas no exercício das suas funções.
6: Porque o senhor já recebe. Os utentes, quando vão para o hospital, não estão a pedir favor. E quando aparece o senhor argentino Luiz a condicionar, a pedir valores, o senhor está a colocar obstáculo para que os cidadãos gozam dos seus direitos fundamentais, que é da saúde, da vida, e isso é um caos.
5: O representante do Ministério Público na sessão mostrou-se satisfeito com a pena aplicada ao réu, sendo certo que as cobranças ilícitas em setores sensíveis como da saúde e outros da administração pública representam uma ameaça ao bem-estar social. A fonte apela igualmente aos servidores públicos e à população no geral a se distanciarem de práticas criminosas. Entretanto, o defensor do

0: arguido não se fez presente na leitura de sentença e o seu representante recusou-se a prestar declarações à imprensa, alegando falta de domínio do processo. Delxinga Pinto Catawa.
1: Secretário de Estado em Maputo exige da Polícia da República de Moçambique, PRM, proatividade na contenção de focos de manifestações ilegais que se têm verificado em alguns pontos desta província. Stélio Manhissa.
2: Henrique Bonges, que falava esta terça-feira na Matola durante uma saudação à PRM pela passagem do 51º aniversário, disse ser urgente a adoção de medidas contundentes para desencorajar ilegalidades nos bairros.
3: Manifestações esporádicas. É preciso acabar com essa brincadeira. Não podemos acordar, ouvirmos que a estrada X foi fechada. Por favor, deve fazer a persuasão. Não esperar o assunto acontecer para depois irmos agir. Não. Temos homens secretos, temos a nossa CERMIC, tem que antecipar os problemas para permitir que não venham acontecer para depois andarmos atrás disso. Não vamos tolerar, não queremos mesmo, não queremos ouvir. Já estamos a passar um momento quase relativo calmo, mas estão a começar a surgir alguns grupinhos e vocês são responsáveis para a manutenção de tranquilidade pública nessa nossa província.
2: Bonges exigiu igualmente bravura da polícia na prevenção do crime, transmitindo desta forma a segurança aos cidadãos.
3: Todo aquele que é malandro, quando quer entrar aqui na província, basta chegar na portagem e dizer, olha, agora vou numa província onde está organizada, se eu for como malandro vou ser apanhado. Se a gente conseguir incutir isso durante um mês, nossa província vai ficar livre de confusão. Uma polícia que, quando é vista pela nossa população, garantindo de que chegou o meu salvador, chegou a pessoa que pode me ajudar, chegou o homem que pode reduzir problemas que tem aqui no meu bairro. Então queremos que isto aconteça.
2: A exigência do dirigente foi mais longe.
3: Não queremos polícias em serviço com celular. Aí depois a polícia já... Não está a reparar o que já é em volta. Quando acontece, é assustar. O que vai acontecer? Eu fugi. Então, aqueles polícias que estão em serviço, é preciso evitar usar celular. Usa celular quando está de fora. Ou usa quando é chamada do comandante para receber instruções.
2: Secretário de Estado na província de Maputo, Henrique Bonges, exigindo postura exemplar da Polícia da República de Moçambique. Eu sou Stélio Manhissa, da cidade da Matola. Boa noite.
1: Mais de 5 mil habitantes da localidade de Malau, posto administrativo de Lyon, do distrito de Choco, em Gaza, enfrentam dificuldades de abastecimento alimentar e acesso aos serviços sanitários naquele ponto do país. Saiba porquê na reportagem do nosso colega Alfredo Muyanga.
4: A situação fica adversa ao alagamento da principal estrada que dá acesso àquela localidade, numa extensão de 3 quilômetros por conta das águas das cheias e chuvas intensas registradas de janeiro e março deste ano na região. O diretor do Serviço Distrital de Planeamento e Infraestrutura de Choco, que avançou a informação, aponta o trator como um único meio que permite a ligação de Malau com o resto do distrito. Carmindo Chios diz que a situação de transtorno para a localidade de Malau é crítica, pois depende de tratores de privados e veículos de tração animal que também circulam com dificuldades.
5: O acesso a toda a localidade de Malau, estamos a falar de Ntlawene, Duvane, Tingonyamene, Vaio, portanto são comunidades de difícil acesso. Neste momento, eles têm apoio de alguns proprietários de tratores, que é o único meio que consegue chegar naquelas comunidades. E é com esses tratores que eles conseguem ter acesso ao mercado, conseguem sair de lá para terem assistência médica cá na cidade. Felizmente, neste momento, está em construção uma unidade sanitária, que isso que era a nossa maior preocupação, porque sempre que temos cheias, aquelas comunidades ficam sitiadas. Nós acreditamos que, como tem feito manutenção de rotina, tratando-se de uma via também classificada na responsabilidade da ANA, depois das cheias vamos ter intervenção como tem sido nos outros anos. Talvez pensarmos a longo prazo, porque sempre que acontece esse fenômeno, essas comunidades ficam sitiadas, ficam com uma situação bastante complicada.
4: Carmindo Chiosi, diretor do Serviço Distrital de Planeamento e Infraestrutura de Choque, e o drama com que vivem mais de 5 mil habitantes da localidade de Malau, posto administrativo de Lyon, por conta das dificuldades de transitabilidade provocadas pelas cheias e chuvas intensas de janeiro e março deste ano. Da cidade de Choque, para a Rádio Moçambique, Alfredo Muyanga.
1: Ainda em Gaza, 33 mil produtores do setor familiar no distrito de Chibuto estão a receber semente e outros insumos agrícolas no âmbito da recuperação agrária pós-cheias. Jornalista Carlos Matzinhi.
6: Segundo a administradora do distrito, os produtores estão a receber semente de feijões, milho e hortícolas com foco no aproveitamento máximo da umidade deixada pelas cheias e inundações. Cacilda Banza sublinha que o processo de distribuição da semente é desafiante devido à falta de combustíveis. Entretanto, explica que os próprios produtores têm estado a dar um maior contributo no transporte daqueles insumos agrícolas.
7: Estamos a distribuir a semente não na dimensão que queremos por falta de combustível, esse é o nome do estrangulamento grande que temos, mas estão a receber através dos camponeses que tenham viatura na zona. Mobilizamos aqueles camponeses não só para assistir aquela comunidade que está próximo dele, mas assistirmos maior número da comunidade. E esses transportadores, nós dissemos graças a Deus e louvamos a iniciativa de que eles não só estão a olhar para a sua comunidade, mas também estão nos ajudando, transportando a semente para outras comunidades. Estamos a falar do feijão vulgar, estamos a falar do milho, abóbora, e também hortícolas, para poder-se produzir hortícolas. Enquanto estamos à espera do milho crescer, pelo menos teremos hortícolas, alface, repolho e outros produtos que podemos produzir de duração rápida.
6: A administradora do distrito de Chibuto, Cacilda Banzi, destacando as ações do governo na recuperação agrícola pós-cheias, com o apoio aos produtores em semente, entre outros insumos agrários. Refira-se que, devido às cheias e inundações no distrito, a insegurança alimentar espreita milhares de pessoas naquela região da província de Gaza. Carlos Matzinha, em Xaxai.
1: Cuidados de saúde cada vez mais próximos da população de Manica. Mais de 12 mil habitantes do povoado de Bandiri, localidade de Munhinga, na sede do distrito de Sunsundenga, passaram a beneficiar desde esta terça-feira de um novo centro de saúde. Moisés Sayela.
8: A referida unidade sanitária, que custou cerca de 3 milhões de meticais, foi construída por uma empresa de capitais chineses licenciada para extração de recursos minerais naquele povoado, no âmbito da sua responsabilidade social. A governadora de Manica, Francisca Tomás, que inaugurou o Centro de Saúde de Bandiri, instou a outros empresários que possuem licenças de exploração de recursos naturais a cumprirem com as suas obrigações. A dirigente apelou à comunidade de Bandiri a fazer o bom uso do Centro de Saúde, que possui casas para profissionais do setor e uma fonte de abastecimento de água.
9: Uma empresa que reconhece que, estando a explorar recursos naturais neste distrito, tem que fazer uma responsabilidade social para as nossas comunidades, porque tem sido assim pela lei, que todas as empresas que exploram os nossos recursos naturais devem ter a sua responsabilidade social, construindo infraestruturas para as nossas comunidades. E queremos também que seja um exemplo para todas as outras empresas da nossa província, para que façam o mesmo em cumprir a sua responsabilidade social. Deixamos um apelo para que eles cuidem bem esse centro de saúde.
8: Os residentes do povoado de Bandiri, que dista a cerca de 16 quilômetros da vila de Sunsundenga, não esconderam a sua satisfação pela inauguração do centro de saúde.
10: Estou muito satisfeita pelo facto do hospital estar perto da comunidade. E em tempos passados, dei à luz o meu bebê na estrada a caminho da maternidade, e as nossas noras vão poder se beneficiar dos serviços desta unidade sanitária. Estou muito satisfeita aqui em Bandiri, porque passamos a estar próximos da unidade sanitária, que vai nos ajudar bastante, porque quando sofríamos de malária e outras patologias, era difícil se deslocar a Munhinga por ser longe.
8: Residentes do povoado de Bandiri, na localidade de Munhinga, na sede do distrito de Sunsundenga, em Manica, após a entrega esta terça-feira de um centro de saúde inaugurado pela governadora de Manica, Francisca Tomás. A partir da vila de Sunsundenga, Moisés Israel.
1: Na atualidade internacional, a polícia sul-africana disparou balas de borracha esta terça-feira para dispersar um grupo de estrangeiros que estavam concentrados na principal esquadra da cidade de Durban. O grupo, composto por proprietários de pequenos negócios em Durban, afirma temer por sua segurança devido a manifestações esporádicas contra estrangeiros indocumentados. De acordo com a polícia, o tumulto ocorreu quando o grupo se recusou a sair do local após uma reunião com as autoridades. Acrescenta que o protesto interrompeu as operações diárias da esquadra e causou pânico desnecessário entre os cidadãos de Durban. A Organização Mundial da Saúde, OMS, alertou hoje sobre a escala e a rapidez da epidemia de ébola na República Democrática do Congo. As autoridades congolesas estimam que a doença matou 131 pessoas e poderá ter infectado outras 513 pessoas. Perante a situação, o presidente congolês Félix Tshisekedi apelou calma à população e disse ter dado instruções para o governo implementar imediatamente todas as medidas necessárias com vista a reforçar a resposta sanitária no país. No Sudão, pelo menos 28 pessoas morreram hoje e outras 23 foram feridas após um ataque com um drone contra um mercado no sul do país. De acordo com fontes locais, o ataque ocorreu numa região controlada pelos paramilitares. Desde 2023 a esta parte, a guerra entre o exército sudanês e os paramilitares das Forças do Apoio Rápido causaram dezenas de milhares de mortos, deslocaram mais de 14 milhões de pessoas e uma das piores crises humanitárias do mundo, refere a ONU. O tempo, as cidades da Beira, Tete e Pemba poderão registrar amanhã 31 graus centígrados de temperatura máxima, seguidas por Nampula com 29 graus. Inhambane, Quelimane e Vilanculo 28, Maputo e Xai-Xai 26 e, por último, Lixinga e Chimoio 23 graus centígrados de temperatura máxima. Momentos finais do último jornal, espaço para recordar alguns dos assuntos de destaque nesta edição. Mais de 5 mil habitantes da localidade de Malão, distrito de Chopo, em Gaza, enfrentam dificuldades de abastecimento alimentar e acesso aos serviços sanitários. Presidente da República, Daniel Chapa, atribui título de herói nacional ao tenente-general na reserva Joaquim João Munhepe, veterano da luta de libertação nacional, a título póstumo. No estrangeiro, a Organização Mundial da Saúde alerta sobre a escala e a rapidez da epidemia do ébola na República Democrática do Congo.

0: Está completa a informação no último jornal. Despedem-se Júlio Mafata e Musagi Galibu. Boa noite e até a próxima.
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